0: Laranja. Um abraço aí para todos vocês, para Rosa, Tom Henrico, Renato, a Lu. A todos vocês, uma ótima noite. Agora fiquem com mais notícias. 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Estaremos de volta amanhã, às 7 da noite, com mais uma edição do seu Alerta Cidade.
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2: Está no ar a Voz do Brasil. As notícias do governo federal que movimentaram o país no dia de hoje.
4: Olá, boa noite.
3: Boa noite para você que nos acompanha em todo o país.
4: Segunda-feira, 25 de maio de 2026.
3: Vamos ao destaque do dia. Abertas inscrições para o Enem.
4: Uma novidade. Este ano, concluintes do ensino médio da rede pública estão inscritos automaticamente no exame.
3: Presidente Lula destaca que esse pode ser o primeiro passo para realizar sonhos e transformar o futuro.
5: A hora é agora. Se inscreva, passe no Enem, entre na universidade e faça tudo o que você quiser.
4: E ainda, Desenrola Brasil.
3: Você já pode utilizar o FGTS para renegociar dívidas com descontos e juros mais baixos.
4: A expectativa do governo do Brasil é movimentar mais de 8 bilhões de reais em recursos do fundo.
3: Turismo de natureza em alta. Unidades de conservação federais receberam mais de 28 milhões de visitantes em 2025.
4: Visitação recorde contribuiu com 20 bilhões de reais do PIB brasileiro, que é a soma de todas as riquezas do país. Cleide Lopes.
6: O turismo nas unidades de conservação sustenta mais de 300 mil postos de trabalho em todo o país.
3: Hoje, na apresentação da Voz do Brasil, eu, Mariana Jungmann e Luciano Seixas.
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3: Trabalhadores já podem consultar o saldo do FGTS para renegociar dívidas no novo Desenrola.
4: A medida ajuda mais brasileiros a quitarem débitos como cartão de crédito e cheque especial.
3: Quem está ao vivo conosco aqui no estúdio da Voz do Brasil e traz todos os detalhes é a repórter Graziele Bezerra. Oi, Grazi, boa noite. Explica pra gente como é que vai funcionar tudo isso.
7: Boa noite, Mariana. Boa noite também pro Luciano e para todo mundo que está acompanhando aqui a Voz do Brasil. Bom, o trabalhador ele vai poder usar até 20% do saldo do FGTS. É o limite de R$ 1.000, o que for mais alto. E aí, para poder amortizar e quitar ou quitar essas contas atrasadas por meio do novo Desenrola. Entram nessa modalidade dívidas bancárias, como cartão de crédito e cheque especial também. E com essa funcionalidade, o governo do Brasil pretende, então, movimentar até 8 bilhões de reais em recursos do FGTS por meio do programa.
4: Como é que vai funcionar, Grazi? Qual a primeira medida que a pessoa interessada deve tomar?
7: Pessoa interessada tem que primeiro saber, ter a noção ali da dívida dela, né? Mas aí, então, para utilizar o saldo do fundo, o que pode ser também de contas ativas ou inativas, o primeiro passo, claro, é consultar ali o aplicativo do FGTS para ver o valor que essa pessoa tem disponível. Depois, ali no próprio aplicativo, o trabalhador autoriza o acesso das instituições financeiras aos valores. Então, ele negocia a dívida diretamente com o banco. E aí, só depois dessa negociação é que a Caixa Econômica Federal vai fazer, então, a transferência dos valores do FGTS diretamente aos bancos responsáveis pelos contratos. E aí, lembrando que o trabalhador não precisa comparecer às agências, né, do banco, não precisa comparecer ali à Caixa Econômica para confirmar, então, a operação, nem ao seu banco de origem. Como explica, então, o diretor de Políticas de Proteção

0: ao trabalho do Ministério do Trabalho e Emprego, Carlos Augusto Gonçalves.
1: Ele pode fazer todo este processo, né, de maneira digital, né, ou em consulta, tratando por telefone com as instituições financeiras para identificar a dívida. No caso específico do ATP, é tudo digital. A autorização do saldo é digital, ele faz com o ATP, levanta junto aos bancos

0: 5 salários mínimos, o que equivale aí a cerca de R$ 8.100. Então, para serem elegíveis, as dívidas devem estar atrasadas entre 91 dias e 2 anos. Essas dívidas recebem aí descontos de até 90% e juros mais baixos que o do mercado.
1: Obrigado, Gabriele Bezerra, pelas informações ao vivo aqui na Voz do Brasil.
0: Gabriele.
2: Começaram hoje as inscrições para o Enem, o Exame Nacional do Ensino Médio.
1: O Enem é a principal forma de entrar em uma universidade. Além de vagas aqui no Brasil, a prova também é aceita em faculdades no exterior.
2: Esse ano, estudantes do terceiro ano do ensino médio de escolas públicas já estão com as inscrições pré-preenchidas, mas ainda é necessário entrar na página do participante para confirmar a inscrição.
3: Desde o início do ano, a brasiliense Isabela Martins passa as tardes na sala de aula estudando para o Exame Nacional do Ensino Médio, avaliação realizada pelo Ministério da Educação. Aos 18 anos, ela vai fazer o Enem pela segunda vez e sonha em conquistar uma vaga na universidade.
4: Sempre gostei muito de ajudar as pessoas, né? Aí eu pensei em fazer psicologia ou medicina, que é uma área que vai ajudar bastante as pessoas e tal. Aí sempre foi meu sonho mesmo.
3: Estudantes de todo o país já podem se inscrever para o Enem 2026 a partir desta segunda-feira. Neste ano, alunos que vão concluir o ensino médio na rede pública terão inscrição automática. Segundo o governo, os dados foram encaminhados pela própria rede de ensino. Mas os estudantes deverão acessar o sistema para confirmar a participação e escolher o idioma da prova de língua estrangeira, além de informar o município onde deverão realizar a prova e solicitar recursos de acessibilidade, se for o caso. Além disso, os locais de aplicação da prova também vão aumentar, chegando a 10 mil escolas. A expectativa é que 80% dos alunos da rede pública façam o exame na sua própria escola de matrícula. O João Gabriel Brandão está se preparando para o Enem e já decidiu o curso Artes Cênicas. O maior desafio para ele é controlar a ansiedade.
5: Estou me sentindo mais confiante esse ano, principalmente para a questão da redação. Chegando em casa eu estudo, final de semana também estudo às vezes, mas estou tirando um momento de folga também para não ter burnout, sabe? Que não me sobrecarregar, não me sentir muito cansado durante o fim da semana.
3: As inscrições devem ser feitas pela página do participante no endereço enem.inep.gov.br/participante até o próximo dia 5 de junho. Os estudantes que tiveram a isenção da taxa de inscrição aprovada também deverão realizar a inscrição no exame. Para os participantes não isentos, a taxa de inscrição continua no valor de R$ 85,00 e pode ser paga por boleto, PIX, cartão de crédito e débito em conta corrente ou poupança. O prazo para fazer esse pagamento vai até o dia 10 de junho e as provas ocorrerão nos dias 8 e 15 de novembro. Reportagem Gabriela Noronha.
1: Em suas redes sociais, o presidente Lula fez um convite para todos os estudantes participarem da prova.
6: Hoje começa a inscrição para o Enem. Vai até o dia 5 de junho. Você que prometeu ao seu pai ou seu pai que quer que você seja doutor ou doutora, a hora é agora. Se inscreva, passe no Enem, entre na universidade e faça tudo o que você quiser, na certeza que você precisa saber de que esse país só vai ser soberano, soberano de verdade, o dia que milhões de jovens tiverem curso, tiverem emprego e puderem exercer a soberania tecnológica e científica do nosso país.
2: O Dia da África, celebrado em 25 de maio, hoje, marca a fundação da União Africana, em 1963.
1: E aproveitando a data, o governo do Brasil promove o primeiro Fórum de Reitores Brasil-África, com o objetivo de fortalecer parcerias educacionais e culturais.
2: No encontro, o Ministério da Educação anunciou a criação de 2.600 bolsas de mestrado e doutorado para estudantes africanos.
7: No encontro, dirigentes de universidades brasileiras e africanas debatem como ampliar parcerias acadêmicas, científicas e tecnológicas de instituições de ensino dos dois lados do Atlântico. São projetos conjuntos em áreas estratégicas para o desenvolvimento dos países, como agricultura, energias renováveis, inteligência artificial, mineração, petróleo e gás, além das ciências humanas. Para a reitora da Universidade de Cabo Verde, Astrigilda Silveira,

0: parcerias fundamentais para o continente africano.
1: Uma cooperação mais próxima, mais dinâmica e mais transformadora, voltada para a transformação digital, a inteligência artificial e a inclusão social.
0: No encontro, o governo do Brasil lançou o programa que vai oferecer mais de 2.600 bolsas de mestrado e doutorado para pós-graduandos da África, com investimentos de 47 milhões de reais. Destaca o ministro da Educação, Leonardo Bastini.
2: 2.600 vagas inicialmente, 1.600 bolsas de mestrado e 1.000 bolsas de doutorado, com oportunidades em universidades públicas, instituições privadas sem fins lucrativos, institutos federais, institutos de pesquisa com pós-graduação reconhecida pela CAPES. Abrir as portas do Brasil para estudantes africanos é aprofundar ainda mais nossos laços históricos.
0: O presidente Lula destacou a importância de fortalecer os laços históricos entre Brasil e África por meio da produção de conhecimento, da inovação e da formação de profissionais qualificados.
3: A cooperação educacional entre países do Sul Global pode transformar a realidade, reforçar os programas de estudantes, convênio de graduação e de pós-graduação também será essencial para consolidar a educação superior como um dos pilares da parceria estratégica entre Brasil e África.
0: O Brasil já mantém mais de 200 acordos de cooperação com instituições de ensino superior de 38 países africanos. Reportagem Pablo Mundim.
4: Mais um passo no combate ao câncer no país.
5: O Brasil passou a contar com um Centro de Desenvolvimento e Produção de Terapias, CAR-T, da Fundação Oswaldo Cruz, a Fiocruz.
4: No local será produzido de forma 100% nacional um dos tratamentos mais avançados do mundo contra o câncer para pacientes do SUS.
6: O Paulo Peregrino é publicitário e teve linfoma, um tipo de câncer de sangue. Durante 13 anos, fez transplante de medula óssea e 40 quimioterapias, tratamentos que não tiveram sucesso. A virada em sua vida veio com um tratamento experimental chamado CAR-T-Cell. Agora, ele está em remissão do câncer.
7: A enfermeira chegou lá dentro do quarto, trouxe um saquinho, assim como se fosse uma transfusão de sangue pequenininha, né? Um negócio de transfusão de sangue. Aí eu falei assim para ela: enfermeira, isso aí é o CAR-T-Cell que eu vou receber? É, falei, vai demorar quanto tempo? Ela falou, uma hora no máximo. Eu falei, caramba, 13 anos eu lutando contra os cânceres, vai resolver em uma hora? Isso que é ciência.
6: O Centro de Desenvolvimento e Produção de Terapias, CAR-T, da Fiocruz, inaugurado no último sábado no Rio de Janeiro, vai tratar a população do SUS e trazer uma nova esperança aos pacientes com câncer. O Brasil vai produzir de forma 100% nacional um dos tratamentos mais avançados do mundo contra a leucemia, linfoma e mieloma. É o que explica o ministro da Saúde, Alexandre Padilha.
8: Um tratamento que hoje custa 350 a 400 mil dólares, mais de 2 milhões de reais para uma família, para as pessoas, para o sistema de saúde de qual país para fazer esse tratamento, graças à Fiocruz, graças à produção da Fiocruz, presidente, pessoas como Paulo vão poder receber esse tratamento pelo SUS, de graça.
6: Os primeiros pacientes começam o tratamento experimental no segundo semestre deste ano. Foram investidos 370 milhões de reais, além dos equipamentos de alta tecnologia, que custaram mais 35 milhões de reais. O presidente Lula defendeu que todos os brasileiros e brasileiras têm o direito de uma saúde de qualidade no país.
9: O gesto de inauguração de um centro tecnológico que dá ao Brasil a certeza de que a gente não é menor do que ninguém, de que a gente não é menos competitivo do que ninguém. Basta a gente ousar, ter coragem e fazer.
6: O novo centro também será capaz de tratar pacientes com traumatismo craniano com próteses 3D de alta tecnologia. Do Rio de Janeiro, Fernanda Cruz.
5: Viajar a trabalho ou por lazer deveria ser sinônimo de tranquilidade.
4: Mas para muitas mulheres, nem sempre o destino é o mais feliz.
10: Todo aeroporto promete destinos, mas algumas partidas nunca chegam. Quando o medo ocupa o lugar da esperança, não é viagem, é silêncio. Assédio não decola. Feminicídio também não. Violência contra a mulher é crime.
5: Para combater a violência e a importunação sexual nas salas de embarque e aeronaves, o Ministério dos Portos e Aeroportos lançou uma série de ações em terminais do Brasil para sensibilizar a sociedade.
4: É a terceira fase da campanha Assédio Não Decola.
11: Para combater o assédio e a importunação sexual contra trabalhadoras do setor aeroportuário e passageiras, o Ministério dos Portos e Aeroportos lançou a terceira fase da campanha Assédio Não Decola. O ministro dos Portos e Aeroportos, Tomé Franca, destacou a importância dessa campanha.
12: Infelizmente, o Brasil ainda vive uma realidade de muito assédio e de muito feminicídio. Nós temos trabalhado para que essa realidade não persista. Nós estamos com uma série de campanhas nos aeroportos e nas aeronaves, buscando o combate ao assédio.
11: O Ministério dos Portos e Aeroportos também apresentou uma nova cartilha com orientações sobre o combate à violência contra a mulher. O material reúne informações sobre diferentes tipos de violência: física, psicológica, sexual. Passageiros e trabalhadores do setor são orientados sobre como identificar situações de risco e formas de acolher as vítimas. O documento também apresenta canais de denúncia, como o Ligue 180. A ministra das Mulheres, Márcia Lopes, ressaltou que todos precisam conhecer o canal de denúncia.
13: O Ligue 180, para nós, tudo começa por ali. Ele é um canal que dá muita segurança para as mulheres. Quando se recebe uma ligação, a nossa equipe identifica quem é essa mulher, onde ela mora, a quem essa mulher deve recorrer.
11: A campanha Assédio Não Decola foi lançada em agosto do ano passado em todas as concessionárias dos aeroportos federais, para as mulheres que só querem chegar ao destino em segurança, sem assédio e violência. A campanha é importante para sensibilizar a sociedade, foi o que defendeu a gerente de restaurante, Cláudia Figueiredo.
14: Qualquer lugar, sempre é importante. Muita gente não respeita a gente simplesmente pelo fato de ser mulher.
11: Além do Ligue 180, você também pode denunciar casos de violência contra a mulher no Disque 100, canal de monitoramento de violações contra os direitos humanos. Reportagem, Márcia Fernandes.
5: A quarta edição do leilão do Ecoinvest Brasil destravou mais de 13 bilhões de reais para projetos de bioeconomia, turismo sustentável e infraestrutura no país, sendo que mais de 9...

0: seguinte, não é mais indissolúvel. Nós temos que ter um cuidado, mas junto com imparceria.
1: E bioeconomia, o EcoInvest Brasil já mobilizou mais de 140 bilhões de reais.
2: Pois é, o Brasil é mundialmente reconhecido por suas belezas naturais, como florestas, praias, rios e montanhas.
1: E a riqueza da nossa biodiversidade tem atraído turistas a visitarem as mais de 300 unidades de conservação federais distribuídas pelo país.
2: Só em 2025, o fluxo de visitantes atingiu quase 30 milhões, maior resultado da série histórica.
1: E movimentaram mais de 40 milhões de reais em vendas, injetaram 20 bilhões de reais no produto interno bruto, que é a soma de todas as riquezas do país.
3: Jairon Souza trabalha todos os dias conectado com a natureza. Ele é guia turístico no Maranhão e em época de alta temporada chega a mostrar as belezas naturais do Parque Nacional dos Lençóis Maranhenses a centenas de visitantes.
4: Ganho dinheiro onde muitas pessoas se programam muito para vir passear e eu tô aqui todo dia, né? E tento fazer da melhor forma, né?
3: As visitações turísticas em unidades de conservação federais movimentaram mais de 40 bilhões de reais em vendas em 2025 e 20 bilhões de reais de contribuição ao produto interno bruto. O estudo do Instituto Chico Mendes de Conservação da Biodiversidade, o ICMBio, revela que florestas, praias, rios e montanhas são, na verdade, ativos de alta performance na economia brasileira. No ano passado, o fluxo de visitantes em unidades de conservação chegou a quase 30 milhões, o maior resultado da série histórica, como garante o presidente do ICMBio, Mauro Pires.
5: Esse aumento tem a ver com dois fatores. O primeiro, que é geral, que é o interesse das pessoas de encontrar-se com a natureza. O segundo fator, nós temos melhorado a infraestrutura e de modo que se torna mais fácil a visitação.
3: O turismo nas unidades de conservação sustenta mais de 300 mil postos de trabalho em todo o país. O ministro do Meio Ambiente e Mudança do Clima, João Paulo Capobianco, destacou que as unidades de conservação são importantes não só para a proteção da biodiversidade, como também para o desenvolvimento econômico do país e a valorização da cultura local.
6: Cada real que o turista trouxe, ele gerou um impacto de R$ 15,60 no PIB. Portanto, nós estamos falando aqui de uma atividade econômica intensa com ganhos para a economia local.
3: O ranking de visitação mantém no topo o Parque Nacional da Tijuca, no Rio de Janeiro, com quase 5 milhões de visitas, seguido pelo Parque Nacional de Iguaçu e pelo Parque Nacional de Jericoacoara, no Ceará. Reportagem Cleide Lopes.
2: Nova creche, reforma da unidade básica de saúde, duplicação da rodovia. Quer saber o que o governo do Brasil está fazendo aí na sua cidade? A plataforma do novo Comunica BR está mais rápida e interativa. Acesse comunicabr.presidencia.gov.br. Prefeituras e instituições como universidades, institutos federais e câmaras de vereadores aderiram ao programa Contrata Mais Brasil.
1: A plataforma foi criada para aproximar microempreendedores individuais do processo público de aquisição de produtos e serviços. Nela, o governo contrata e os pequenos negócios podem vender seus produtos.
2: Atualmente, já são 1.775 órgãos. Desde a sua criação, o programa gerou mais de 22 milhões de reais de renda direta para os microempreendedores individuais.
1: A plataforma conta com mais de 8 mil cadastros de fornecedores em mais de 100 atividades.
2: Mais informações sobre o programa no endereço gov.br/contrata-mais-brasil.
1: Atenção, caminhoneiros! Já estão em vigor as novas regras que vão ajudar na fiscalização do piso mínimo de frete para o transporte de carga nas rodovias.
2: A partir de agora, quem contrata esse tipo de serviço deverá informar parâmetros para o cálculo do frete, como distância, tipo de veículo e tipo de serviço prestado.
1: Essas informações serão fornecidas na hora de emitir o Código Identificador da Operação de Transporte, o CIOT.
2: Esse é um documento de registro exigido pela Agência Nacional de Transportes Terrestres, a ANTT,
7: CET para o monitoramento das operações de cargas.
1: O superintendente de Serviço de Transporte Rodoviário de Cargas da ANTT, José Aires Amaral, explica que esses dados serão utilizados para fiscalização prévia do piso mínimo do frete.
8: A partir desses parâmetros, o sistema faz uma conta automática e verifica se o valor declarado do frete, também no CIOT, está de acordo com o piso mínimo de frete ou não. E faz algumas validações, por exemplo, os parâmetros informados estão de acordo, fazem sentido? Por exemplo, se na declaração, por exemplo, tiver a informação que Brasília, Rio de Janeiro são 500 quilômetros, o sistema mesmo já vai indeferir aquela informação, dizendo que não é compatível e que ele deve informar uma melhor localização ou uma distância compatível com aquele deslocamento.
7: Segundo o superintendente da ANTT, a partir do dia 1º de junho, os dados do CIOT também estarão integrados com a documentação fiscal exigida para o transporte de cargas.
1: O que vai facilitar e tornar mais eficiente a fiscalização sobre as operações de frete.
7: As mudanças na emissão do CIOT foram anunciadas pelo governo do Brasil como parte das medidas para reduzir os impactos da alta dos preços dos combustíveis sobre a população.
1: Essas foram as notícias do Governo do Brasil.
7: A realização da Secretaria de Comunicação Social da Presidência da República.
1: Com produção da empresa Brasil de Comunicação.
7: Fique agora com as notícias do Poder Judiciário e do Congresso Nacional. Boa noite.
1: Boa noite para você. Até amanhã.
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11: CNJ lança aplicativo para fortalecer busca ativa de crianças e adolescentes.
12: Para o STJ, a plataforma de intermediação não responde por envio de criptomoedas para carteira falsa de outra corretora.
11: A Semana Nacional da Conciliação Trabalhista começou nesta segunda-feira.
12: Boa noite, eu sou Arthur Filho.
11: E eu sou Walter Lima.
12: O Conselho Nacional de Justiça lançou nesta segunda-feira, Dia Nacional da Adoção, o aplicativo Adote para todo o país.
11: A busca ativa do Sistema Nacional de Adoção e Acolhimento já funciona em todo o país e reúne informações sobre crianças e adolescentes com mais dificuldades de conseguir uma família, como crianças mais velhas ou com deficiência.
12: Agora, essa iniciativa passa a contar também com um aplicativo próprio.
11: Desenvolvido pelo Tribunal de Justiça do Paraná, o aplicativo Adote passa agora pelo processo de expansão nacional com o apoio do programa Justiça 4.0.
12: O ministro do Supremo Tribunal Federal, Flávio Dino, deu prazo de 10 dias para que o governo federal e os estados da Amazônia Legal informem quais providências de planejamento e preparação vêm sendo adotadas diante das projeções de aumento significativo dos riscos de incêndios florestais para os próximos meses.
11: O El Niño é um fenômeno provocado pelo aumento na temperatura das águas do Oceano Pacífico e tem ocorrência periódica em geral, com impactos relevantes sobre o clima em diversos países. Marta Ferreira.
13: Uma nota técnica conjunta publicada pelo Instituto Nacional de Pesquisas Espaciais e com o Instituto Nacional de Meteorologia confirmam a provável intensidade alta para o fenômeno já no segundo semestre de 2026. Diante desse quadro, o ministro Flávio Dino, relator de uma ação que acompanha medidas para combater e prevenir incêndios na Amazônia e no Pantanal, deu prazo de 10 dias para que a União e os estados informem um plano para lidar com os incêndios.
12: Plataforma de intermediação de criptomoedas não é responsável por prejuízo decorrente de golpe se não houve falha no serviço ou se dano foi causado pela culpa exclusiva de usuário ou terceiros.
11: Essa é a conclusão do STJ. Fátima Uchoa.
14: Na origem, um investidor transferiu criptoativos para uma carteira digital e depois descobriu que o endereço era falso. Ele pediu ressarcimento dos prejuízos, alegando que a plataforma intermediadora teria falhado ao não adotar segurança capaz de identificar a irregularidade da chave de transferência. Porém, a Justiça de Minas Gerais negou a indenização. A terceira turma do STJ manteve o acórdão, considerando que a fraude ocorreu quando o investidor transferiu os valores a um ambiente externo, fora da atuação da empresa e para o qual ele próprio forneceu a chave de acesso, que é o endereço de destino. O ministro Ricardo Vilas Boas Cueva foi o relator.
12: Começou hoje a Semana Nacional da Conciliação Trabalhista 2026.
11: É a chance de muitos trabalhadores conseguirem de forma mais rápida uma resposta da Justiça. Larissa Batista.
15: Um acordo histórico de mais de 250 milhões de reais entre a empresa Vibraz Airoco e o Sindicato dos Metalúrgicos de São José dos Campos foi o pontapé para a abertura da Semana da Conciliação, que vai até sexta-feira em todos os tribunais regionais do trabalho. O valor recolhido desse acordo será utilizado para o pagamento de dívidas trabalhistas.
12: Ampliar a confiança e o conhecimento sobre a segurança das urnas eletrônicas.
11: Esse foi um dos temas da reunião ocorrida nesta segunda-feira, na sede do TSE em Brasília. Estevão Furtado.
16: O presidente do TSE, ministro Nunes Marques, anunciou o lançamento da Semana Nacional do Sistema Eletrônico de Votação, uma ação voltada à conscientização da população, especialmente dos jovens, sobre as camadas de segurança do processo eleitoral brasileiro. O ministro também determinou a criação de uma comissão permanente para estudar o uso de ferramentas de inteligência artificial na justiça eleitoral.
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12: Uma boa noite a você.
11: E até amanhã.
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18: Eu sou Paula Groba.
19: E eu sou Ricardo Nakaoka.
18: E estes são os destaques de hoje do Jornal do Senado, que começa agora.
19: Senado vota crédito especial para renegociação de dívidas rurais.
18: Senado e STF debatem medidas para rever supersalários no setor público.
19: Projeto quer limitar publicidade de apostas online no Brasil.
18: Boa noite.
19: Boa noite.
18: Com a alta dos juros, a queda no preço dos produtos agrícolas e o aumento do endividamento no campo, produtores rurais de todo o país aguardam uma saída para renegociar as dívidas e manter a produção.
19: E a Comissão de Assuntos Econômicos do Senado deve votar nesta terça-feira um projeto que cria uma linha especial de crédito para o agronegócio. O pacote de ajuda está sendo negociado com o governo federal, como informa a repórter Patrícia Oliveira.
20: Um pacote bilionário de socorro ao setor agropecuário está na pauta da Comissão de Assuntos Econômicos. O projeto cria uma linha especial de crédito para renegociação de dívidas rurais com recursos do Fundo Social do Pré-Sal. A proposta vem sendo negociada entre o governo federal e o relator da matéria, o senador Renan Calheiros, do MDB de Alagoas. Renan ampliou a ajuda para outros produtores endividados, além daqueles afetados por secas e enchentes. A iniciativa prevê prazo de até 10 anos para pagamento das dívidas com carência de até 2 anos e a criação de um fundo garantidor para operações de crédito rural. O projeto também autoriza o uso de receitas correntes do Fundo Social do Pré-Sal de 2025 e 2026, além do superávit financeiro do fundo para financiar a nova linha especial de crédito. Para o ministro da Fazenda, Dario Durigan, a intenção é construir um texto de consenso sem comprometer manter o equilíbrio das contas públicas.
0: Fazer com que de fato chegue essa renegociação para os agricultores, que de fato caiba no bolso do agricultor e que de outro lado a gente mobilize os recursos públicos da maneira mais eficiente possível. Então todo mundo aqui na mesma página.
20: A possibilidade da edição de uma medida provisória pelo Executivo também foi confirmada pelo senador Renan Calheiros.
21: Uma medida provisória com critérios de enquadramento, de juros, de carência e de prazo de 10 anos para pagar.
20: O governo estima um custo de 817 bilhões em 13 anos. Já o relator prevê valor bem menor, em torno de 100 bilhões ao longo de uma década.
22: O senador Isalci Lucas, do PL do Distrito Federal, criticou a medida provisória que zera o imposto de importação para compras internacionais de até 50 dólares. Segundo o parlamentar, a MP prejudica a indústria brasileira ao reduzir tributos para produtos importados, sem conceder tratamento semelhante aos produtores nacionais.
19: Isalci disse que apresentou uma emenda para que os mesmos benefícios concedidos para o imposto de importação sejam também dados aos produtores de calçado ou de vestuário brasileiros, no caso de produtos de até 50 dólares.
23: Essas medidas só beneficiam os trabalhadores chineses, prejudica a nossa indústria. Vamos ter que demitir milhares, milhões de pessoas, exatamente porque ninguém consegue competir com um país que não tem nenhum encargo trabalhista, que não tem os impostos que nós temos aqui no Brasil.
22: Já o senador Paulo Paim, do PT do Rio Grande do Sul, voltou a defender a redução da jornada de trabalho sem corte salarial e o fim da escala 6x1. O parlamentar destacou a PEC de sua autoria, que prevê a redução para 40 horas semanais, com possibilidade de avançar para 36 horas em etapas futuras.
19: Paim afirmou que a medida já é adotada em diversos países e citou experiências internacionais e recomendações da Organização Internacional do Trabalho. O senador também lembrou que a proposta está pronta para votação no plenário do Senado.
24: Lembro também que países como Portugal, Espanha, França, Bélgica, Alemanha, Chile, Equador já adotaram reduções que variam entre 40 e 36 horas. Na União Europeia, a média é de 36 horas semanais, chegando até em alguns países a 30.

0: realizar um projeto que aumenta de 18 para 20 a idade máxima para o recebimento da pensão especial destinada a órfãos desse tipo de crime.
1: A proposta busca garantir mais segurança e apoio a jovens que perderam as mães em casos de violência contra a mulher. Repórter Alexandre Campos.
2: Pelo projeto, o pagamento da pensão será extinto quando o filho completar 21 anos de idade ou, se estudante, aos 24 anos. Os valores serão reajustados anualmente pelo índice oficial da inflação. O valor a ser pago continua a ser de um salário mínimo, só que, ao invés de ser dividido pelo conjunto dos órfãos, esse montante será devido a cada um dos filhos com menos de 21 anos. O critério de renda familiar mensal per capita também sofrerá alterações. Passará de um quarto para metade de um salário mínimo. A autora do projeto, a senadora doutora Eudócia, do PSDB de Alagoas, afirmou que, em média, para cada mulher assassinada por razão de gênero, há dois filhos afetados.
3: A realidade desses órfãos é marcada por múltiplas vulnerabilidades. Além do trauma psicológico decorrente da perda violenta da mãe, frequentemente presenciada, muitas dessas crianças enfrentam instabilidade econômica, mudanças abruptas de residência, em alguns casos, a separação entre irmãos.
2: O projeto ainda passa a garantir atendimento multidisciplinar para os beneficiários, com apoio psicológico e social contínuo. O texto também veda, sob qualquer hipótese, que a guarda desses menores seja concedida ao agressor, devendo eles ficarem sob os cuidados da família da mãe.
0: E a senadora Damaris Alves, do Republicanos do Distrito Federal, celebrou a sanção da lei de sua autoria, que amplia as ações do SUS no enfrentamento à automutilação e a prevenção do suicídio entre crianças e adolescentes. Segundo a parlamentar, a nova lei é uma resposta ao crescente número de casos de sofrimento mental entre jovens brasileiros.
1: Damaris Alves também defendeu o fortalecimento da rede pública de saúde mental, com a ampliação do CAPS e o aumento de profissionais especializados para garantir atendimento adequado às crianças, adolescentes e suas famílias.
4: A Lei 15.403 chegou para garantir que o Estado faça sua parte, porque o Estado foi lento, porque faltou vaga para um psicólogo ou um psiquiatra. A todos os prefeitos, a todos os governadores, cumpram a lei, abram CAPS, contratem psicólogos, coloquem profissionais de saúde mental nas escolas.
0: Com o avanço das apostas online no Brasil, cresce também a preocupação com o endividamento das famílias e os impactos na saúde mental dos apostadores.
1: Diante desse cenário, o Senado começa a analisar um projeto que restringe a publicidade das bets, especialmente ações de marketing, que podem estimular o jogo compulsivo. Mais detalhes com o repórter Márcio Maturana.
5: Restrição de propaganda de bets em rádio, televisão, uniformes esportivos, eventos culturais, redes sociais, plataformas de streaming e campanhas com influenciadores digitais. Isso é o que prevê um projeto que começou a ser analisado pelo Senado. O texto muda a lei das bets para restringir a publicidade de apostas esportivas e jogos online com foco na saúde mental, proteção do consumidor e da economia familiar. A proposta tem assinatura de 7 senadores, sendo a primeira Damaris Alves, do Republicanos do Distrito Federal.
4: É um projeto construído a várias mãos. Eu só tenho a honra de ser a primeira signatária, mas foi construído com especialista, com a participação de parlamentares, Câmara e Senado, um corpo técnico extraordinário. E a gente está preocupado realmente com essa questão da saúde mental por causa do vício nos jogos de apostas.
5: A iniciativa é da Frente Parlamentar Mista para a Promoção da Saúde Mental, com senadores e deputados. E por isso, outro projeto muito semelhante foi apresentado também na Câmara. O objetivo é que as duas propostas sejam analisadas em paralelo para facilitar uma eventual aprovação em uma das casas.
1: Com edição de Paula Groba e trabalhos técnicos de João Lira, o Jornal do Senado fica por aqui. Acompanhe agora as notícias da Câmara dos Deputados. Boa noite.
0: Uma boa noite e até amanhã.
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7: Presidente anuncia transição de um ano para a redução da jornada de trabalho.
8: Deputados ampliam acesso a novas tecnologias no Sistema Único de Saúde.
7: Câmara autoriza o uso de Fundo de Desenvolvimento Regional por cooperativa.
8: Ministério da Agricultura deverá dar aval para normas que afetam o setor.
7: Boa noite. Os deputados aprovaram proposta que determina a avaliação prévia do Ministério da Agricultura para a emissão de normas ambientais. O repórter Antônio Vital explica o teor da matéria.
9: O plenário da Câmara aprovou o projeto que torna obrigatória a aprovação do Ministério da Agricultura antes da edição de qualquer norma federal que tenha impacto na produção, criação, cultivo, manejo, transporte, processamento ou comercialização de espécie utilizada em atividade produtiva. Isso significa que qualquer norma editada por órgãos ambientais só terá validade se antes for avaliada pelo Ministério responsável pela Agricultura, Pecuária, Pesca, Aquicultura e Florestas. O projeto foi apresentado pelo deputado Pedro Lupion, do Republicanos do Paraná, coordenador da Frente Parlamentar da Agropecuária, e outros 10 deputados de diversos partidos. Uma das justificativas para a aprovação do projeto foi a possibilidade de inclusão da tilápia na lista nacional de espécies exóticas invasoras. A lista é definida pela Comissão Nacional de Biodiversidade, a CONABIO, um órgão do Ministério do Meio Ambiente que conta com a participação de representantes do Ministério da Agricultura. No ano passado, a CONABIO admitiu em nota oficial que a inclusão da tilápia estava sendo analisada, mas que isso não teria impacto na criação da espécie e serviria apenas como referência para medidas de prevenção. O relator, deputado Pezente, do MDB de Santa Catarina, disse que decisões como essa levam insegurança aos produtores.
10: Nós temos uma insegurança jurídica com normas redigidas por burocratas, no ar-condicionado, todo mundo enroladinho numa gravata, que tem tirado o sono de muitas famílias. Um exemplo, por exemplo, é essa tal da lista de espécies exóticas invasoras. Já incluíram nessa lista espécies altamente relevantes para a nossa economia. Espécies como a tilápia, espécies também da nossa flora braquiária.
9: A proposta foi criticada pela deputada Érica Cocai, do PT do Distrito Federal. Para ela, priorizar a análise econômica antes da ambiental pode representar risco para a flora e a fauna do país.
11: O que se quer com esse projeto é tirar o poder dos órgãos ambientais, de poder avaliar as políticas acerca da produção agrícola, da produção pecuária, acerca da nossa flora, da nossa fauna. E aqui nós vamos ver que uma espécie animal ou uma espécie vegetal, talvez se chegue à conclusão que ela tem uma capacidade nociva para aquele próprio espaço de flora e de fauna.
9: O projeto que torna obrigatória a aprovação do Ministério da Agricultura antes da edição de qualquer norma que tenha impacto na produção, criação, cultivo ou comercialização de espécie utilizada em atividade produtiva seguiu para análise do Senado. Da Rádio Câmara de Brasília, Antônio Vital.
6: Meio Ambiente.
12: Joaquim Passarinho, do PL do Pará, celebra a aprovação de proposta que altera a classificação de parte da Floresta Nacional do Jamanchi em Novo Progresso. Ele explica que o projeto redefine a área como de uso sustentável, com regras menos rígidas de ocupação e exploração.
7: De acordo com Joaquim Passarinho, a mudança vai contribuir para a regularização de produtores que já vivem e trabalham na região antes da criação da Floresta Nacional. O deputado ressalta que a proposta pode dar segurança às famílias que dependem da produção rural para garantir renda.
12: Já a Marina Silva, da Rede de São Paulo, critica a alteração dos limites da Floresta Nacional do Jamanchim e outros projetos que, em sua visão, favorecem quem descumpre a legislação ambiental. Ela defende o aumento da produção sem a derrubada de novas áreas e com a recuperação de regiões degradadas.
7: Marina Silva ressalta a importância da proteção ambiental para o desenvolvimento da agricultura brasileira. A parlamentar afirma que propostas em discussão na Câmara que enfraquecem a fiscalização prejudicam a imagem do país nos mercados internacionais.
6: Economia.
12: Câmara aprova projeto que autoriza o uso de recursos de fundos de desenvolvimento regional por cooperativas. O repórter Marcelo Lascher conta como vai funcionar.
13: A Câmara dos Deputados aprovou o projeto que permite que cooperativas acessem os recursos de 3 fundos públicos de desenvolvimento regional: o do Nordeste, o do Centro-Oeste e o da Amazônia. Os recursos são voltados para investimentos produtivos, infraestrutura e geração de empregos. A proposta já foi aprovada pelo Senado e altera 2 medidas provisórias e uma lei complementar. Segundo a deputada Marussa Boldrin, do Republicanos de Goiás, relatora do projeto na Comissão de Finanças e Tributação, as cooperativas ajudam a canalizar investimentos diretamente para micro, pequenos e médios produtores. A proposta foi defendida pelo deputado Pedro Lupion, do Republicanos do Paraná, coordenador da Frente Parlamentar da Agropecuária.
14: Que nesse caso, o que nós estamos permitindo e dando a possibilidade do cooperativismo também acessar os fundos constitucionais, que são acessados por todas as atividades econômicas, e o cooperativismo, seja ele qual for, em qual ramo for, não só no cooperativismo agropecuário, mas de saúde, de transporte, de trabalhadores, agricultura familiar, ou até mesmo de crédito, possam acessar também os fundos constitucionais.
13: A proposta foi aprovada de maneira simbólica, sem votos contrários e com apoio do governo, como disse o deputado Bongás, do PT do Rio Grande do Sul.
15: O governo também aprova porque ele estende esses repasses também para as cooperativas, que é muito importante que eles possam também alcançar e que isso esteja explícito na lei.
13: O projeto que permite que cooperativas acessem os recursos dos fundos públicos de desenvolvimento do Nordeste, do Centro-Oeste e da Amazônia seguiu para a sanção presidencial e já pode virar lei. Da Rádio Câmara de Brasília, com informações de Antônio Vital, Marcelo Larcher.
6: Desenvolvimento Regional.
7: Defensor Stélio Denner, do União, celebra a decisão da Agência Reguladora de Energia Elétrica que reduziu o reajuste da conta de luz em Roraima. O parlamentar explica que o aumento previsto de 24% caiu para 4% após mobilização da bancada federal do Estado junto à ANEEL.
12: Segundo o defensor Stélio Denner, o recuo é uma conquista de toda a bancada federal de Roraima, que realizou diversas audiências nos últimos meses. Apesar disso, ele afirma que o Estado ainda sofre com tarifas elevadas em comparação com outras regiões do país.
7: Lídice da Mata, do PSB, contesta críticas ao governo da Bahia ao comparar obras e indicadores do Estado com a situação da cidade de Salvador. A deputada afirma que a capital baiana apresenta resultados preocupantes em qualidade de vida, educação e competitividade.
12: Lídice da Mata cita investimentos do governo da Bahia em Salvador, como a ampliação do metrô, a implantação do VLT, a construção de hospitais e escolas de tempo integral. Ela avalia que essas ações mostram avanços do Executivo Estadual diante dos problemas que persistem na gestão da capital.
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6: Saúde.
7: A Câmara aprovou um projeto que amplia o acesso a novas tecnologias no SUS. A repórter Júlia Lopes tem mais detalhes.
22: A Comissão de Constituição e Justiça da Câmara dos Deputados aprovou um projeto que cria novos modelos de acordos para aquisição de tecnologias em saúde pelo Sistema Único de Saúde, o SUS. A proposta inclui novos medicamentos, produtos, procedimentos e terapias inovadoras. Os chamados acordos de acesso gerenciado serão firmados por meio de contratos específicos com definição de critérios, metas e prazos para o acompanhamento de resultados. Pelo texto, a incorporação dessas tecnologias será feita com base em monitoramento contínuo pelo governo, permitindo o compartilhamento de riscos clínicos e financeiros entre o poder público e as empresas. A avaliação vai considerar critérios como eficácia do tratamento, resultados clínicos reais nos pacientes, segurança da tecnologia, impacto público e também acompanhamento contínuo dos resultados obtidos. O relator da proposta, deputado Diego Garcia, do União do Paraná, afirmou que a medida pode acelerar o acesso da população a tratamentos de alto custo no SUS.
2: Esse talvez seja o ponto mais importante do projeto. Hoje, muitas famílias enfrentam uma longa espera para conseguir acesso a medicamentos e terapias de alto custo no SUS. Com os acordos de compartilhamento de risco, o governo pode incorporar novas tecnologias de forma mais rápida e responsável, acompanhando os resultados reais do tratamento e dividindo riscos financeiros e clínicos.
22: Na prática, a proposta busca ampliar o acesso a tratamentos inovadores, medicamentos de alto custo e tecnologias mais recentes, além de fortalecer a participação de famílias, especialistas e da sociedade civil no processo de avaliação, especialmente em casos de doenças raras. Agora, o projeto que cria novos modelos de acordos para aquisição de tecnologias em saúde pelo SUS deve seguir para o Senado. Da Rádio Câmara de Brasília, Júlia Lopes.
3: Ciência e tecnologia.
4: Coronel Assis, do PL de Mato Grosso, critica o decreto sobre a fiscalização do ambiente digital, argumentando que medidas sobre a regulação das redes devem ser debatidas pelo Congresso. Segundo ele, há risco à liberdade de expressão e à ampliação do controle sobre conteúdos.
23: Coronel Assis também defende a redução da maioridade penal e afirma que a medida é necessária para enfrentar a impunidade. O deputado sustenta que a proposta representa uma prioridade no debate sobre segurança pública.
4: Comissão aprova incentivos para ampliar a participação das mulheres na iniciação científica.
23: A repórter Mônica Tati explica detalhes do projeto que está em discussão na casa.
24: Projeto aprovado pela Comissão de Educação incentiva a participação feminina nas áreas de ciência, tecnologia, engenharia, matemática, química, física e tecnologia da informação. A proposta prevê a implementação em duas áreas: na educação básica, com programas específicos para gerar o interesse das meninas nas ciências, e na educação superior, com mecanismos que ajudem as mulheres que foram mães ou são cuidadoras a concluir seus estudos na educação superior. Também está prevista a criação de um regime especial de avaliação da produção acadêmica das docentes mães ou que cuidam de parentes diretos com deficiência ou doença grave. A relatora na comissão, a deputada Franciane Baier, do Republicanos do Rio Grande do Sul, acredita que os estímulos podem reduzir as barreiras que fazem com que muitas mulheres desistam de atuar em uma área que ainda é vista como tipicamente masculina.
25: E nós sabemos que a mulher acaba sendo muitas vezes a responsável pelo cuidado com a casa e com a família, e muitas vezes esses prazos legais de conclusão do curso ou até análise do currículo e dos trabalhos apresentados para ingressar em alguma carreira que é científica é prejudicada nesse ponto.
24: A proposta que traz incentivos para ampliar a atuação das mulheres na área científica ainda será votada pela Comissão de Constituição e Justiça e pelo Plenário da Câmara antes de virar lei. Da Rádio Câmara de Brasília, Mônica Tati.
3: Justiça.
4: Inácio Arruda, do PCdoB do Ceará, acusa setores da oposição de hipocrisia diante das investigações sobre as irregularidades envolvendo o Banco Master. O parlamentar cobra uma apuração rigorosa e a punição de todos os responsáveis por eventuais desvios de recursos.
23: Na visão de Inácio Arruda, grupos extremistas e conservadores utilizam discursos moralistas para tentar encobrir crimes históricos no sistema financeiro. Na visão dele, o esclarecimento dos fatos fortalece o campo democrático no Brasil.
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3: Presidência.
0: diminuição da jornada semanal para 40 horas passará por transição de um ano, segundo anunciou o presidente da Câmara em entrevista acompanhada pelo repórter Luiz Gustavo Xavier.
1: O presidente da Câmara, Hugo Mota, anunciou nesta segunda-feira, em entrevista coletiva, que o relatório final da proposta de emenda à Constituição, que elimina a escala de trabalho 6x1, terá um ano de transição para reduzir a jornada de 44 horas para 40 horas semanais.
5: 60 dias após a promulgação da PEC e após 12 meses, mais 2 horas. Então a transição se dará dentro de um ano, não mais do que isso. Dá um tempo para que os setores possam se organizar.
1: Mota declarou que a redução da jornada de trabalho é um dos 3 pontos que considera inegociáveis na PEC. Os outros 2 seriam o fim da escala 6x1 e a proibição da redução salarial.
5: Nós partimos do princípio que esses 3 pontos são inegociáveis para a Câmara dos Deputados, são também pontos inegociáveis para o governo e nós temos ampla convergência nessas 3 situações que trazem para o trabalhador brasileiro, para a trabalhadora brasileira, uma nova realidade depois da aprovação dessa proposta.
1: Segundo o presidente da Câmara, o texto está sendo ajustado para regras de servidores públicos, prestadores de serviços para entes públicos e microempreendedores individuais, os MEIs. Hugo Mota também conversou hoje...

0: argumenta que a pressão sobre o Congresso pode garantir mais tempo de descanso e melhor qualidade de vida para os trabalhadores brasileiros.
1: Luiz Carlos Raule, do Podemos, do Paraná, questiona os efeitos da redução da jornada de trabalho sobre as micro e pequenas empresas. Ele alerta que mudanças nas regras trabalhistas precisam considerar os impactos sobre os empregadores e a geração de empregos.
0: Luiz Carlos Raule critica o desempenho econômico e social do Brasil nas últimas décadas e afirma que o país enfrenta dificuldades em indicadores como renda, emprego e segurança pública. O parlamentar também faz críticas à condução das políticas econômicas nacionais.
1: Heloísa Helena, da Rede do Rio de Janeiro, faz um apelo para que o Congresso derrube o veto ao projeto que permite o aproveitamento de trabalhadores concursados no setor elétrico após privatizações. Ela sustenta que esses profissionais possuem conhecimento estratégico para o funcionamento do sistema.
0: De acordo com a Heloísa Helena, as privatizações no setor já causaram impactos negativos na Companhia Hidrelétrica do São Francisco. Ela pede que o governo libere a base aliada para garantir o direito dos trabalhadores de forma soberana.

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0: Espírito Santo de Deus, não sei qual o seu plano para a minha vida daqui para frente. Não sei o que o Senhor escreveu no livro da minha vida. Desconheço as dores que terei. Desconheço os livramentos que terei. Desconheço as vitórias que alcançarei. Pois o dia de amanhã foge completamente das minhas mãos. Mesmo assim, ouso suplicar que me conceda muitos amanhãs com sua presença celestial, sendo guiado, orientado, inspirado ao caminho da paz, do amor, da cura e do perdão de todos os dias da minha existência. Clamo por uma vida longa com saúde, disposição, paciência, sabedoria, prosperidade e paz, em nome de Jesus. Não sei quantos dias da semana, meses ou anos tenho à minha frente, mas aqui registro o meu sincero agradecimento pela caminhada de aprendizado, superação e conhecimento até aqui. Se for da sua vontade, pois é da minha, dai-me dias lindos sobre o sol, dias de brisa suave, vento refrescante, som das ondas do mar, silêncio, paz, união, família e amor no coração. A vida o Senhor já me deu, e vai chegar a hora em que o Senhor sentirá a minha falta e me chamará para perto de ti. Mas até lá, peço a sua permissão para viver um dia de cada vez, semeando o bem aqui na terra. Dai-me esta oportunidade de ter uma vida abençoada, espalhando esperança, fé e a sua palavra a cada ouvido que queira ouvir nos quatro cantos do mundo. Antecipadamente, agradeço por mais um dia de terça-feira, e seja o segundo dia da semana de glorificação, de paz, de prosperidade na vida de todos. Que as bênçãos do Pai Superior te glorifique, meu amigo. Te glorifique, minha amiga, trazendo a tua paz, trazendo a tua tranquilidade, a tua evolução espiritual. É o que desejo a cada um que nesse exato momento escuta o programa Fé Nos Conduz. Você que já está aí na luta diária, no teu trabalho, você que nesse exato momento se encaminha para o seu trabalho, você que está no carro, você que está em casa preparando o café, você, meu amigo, você, minha amiga, que busca, através da tua perseverança, a tua evolução todos os dias. É o que o mestre Ricardo de Ogum deseja a todos vocês, é que tenha força, é que busque. O teu buscar vai fazer com que você mude não só a sua vida, mas a vida de todos que nesse exato momento estão à tua volta. Que possamos, através da fé, evoluir, que possamos, através do nosso querer, buscar todos os dias pontuações de felicidades, trazendo sempre a paz, trazendo sempre a evolução mental. Saibam que o mestre Ricardo vai estar cada dia mais empenhado em trabalhar por todos vocês. A você que veio pessoalmente, a você que entrou em contato através do Zap, que as bênçãos do Senhor Jesus Cristo glorifique a tua vida. Quero aqui aproveitar também, mandar um grande abraço à Dona Joeliza. Dona Joeliza, todos vocês sabem que o mestre Ricardo tem aí por ela um respeito muito grande. Na cidade de Mirandópolis, você chegou. Perguntou quem é Dona Joelisa, todos vão te ensinar. Ela não vai cobrar nada para fazer uma oração em você, para te orientar. Mas você, meu amigo, você, minha amiga, tem sim o teu coração e sabe que todos precisam. E você vai dar o que seu coração pedir. Manda um grande abraço a Dona Joelisa, na cidade de Mirandópolis, e todos vocês do estado de Minas Gerais. E você, que aguarda no programa de hoje o momento de paz, coloque ao lado do seu rádio o copo com água. Acenda sua vela. Coloque aí o nome da pessoa que você sabe que precisa da oração. A foto da pessoa que você sabe que precisa da oração. Se você, meu amigo, se você, minha amiga, glorifica a quem precisa. Deus sonda o teu coração e te dá em dobro. O que você busca na paz, o que você busca na prosperidade ao próximo, Deus vai te glorificar. Vamos à oração que foi separada para a programação de hoje.
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0: Oração a São José. São José, gratidão de Jesus e casto esposo de Maria, espalhastes toda a vossa vida no perfeito cumprimento de vosso dever. Vós mantivestes a Sagrada Família de Nazaré com o trabalho de vossas mãos. Protegei bondosamente aos que recorrem confiadamente a vós. Vos conheces nossas inspirações e nossas esperanças se dirigem a vós, porque sabe que vós os compreende e proteges. Vós também conhece as provas, dificuldades e trabalhos, mas ainda dentro das preocupações materiais da vida, vossa alma estava cheia de profunda paz e cantou cheio de verdadeira alegria pelo íntimo trato que tinha com o Filho de Deus, o qual vós foi criado, e também a Maria, sua tema mãe. Pai nosso que estais nos céus, santificado seja o vosso nome. Venha a nós o vosso reino. Seja feita a vossa vontade, assim na terra como no céu. O pão nosso de cada dia nos dai hoje. Perdoai-nos as nossas ofensas, assim como nós perdoamos a quem nos ofende. E não nos deixei cair em tentação, mas livrai-nos do mal. Ave Maria, cheia de graça, o Senhor é convosco. Bendita sois vós entre as mulheres, e bendito é o fruto do vosso ventre, Jesus. Santa Maria, Mãe de Deus, rogai por nós, pecadores, agora e na hora de nossa morte, hoje, todos os dias e sempre. Amém.
2: Amigos, amigas, a você que fez a oração, sempre na terça-feira, na sexta-feira, nos programas especiais de sábado, você está aí colocando a sua água para o benzimento, glorificando toda a tua família. A você, nesse exato momento, sente dores no estômago, colocou a água para o benzimento, tome 3 goles dessa água. Se estás com qualquer tipo de enfermidade no seu corpo, lave as partes afetadas com essa água. O restante da água que sobrar, jogue nos 4 cantos da sua casa para trazer paz, harmonia e prosperidade. Quero aproveitar e mandar um grande abraço a Canarinho Cantador, aí nas proximidades de Apuarema, sempre colocando aí a água para o benzimento. Canarinho Cantador, que Deus te glorifique, trazendo aí a tua libertação, proteção, não só sua, mas de toda a sua família. Amigos, amigas, o atendimento hoje vai ser realizado aqui na cidade de Jitaúna, iniciando às 9h30, na saída que dá acesso à cidade de Piaú, pousada Paraíso, em frente ao posto Jitaúna, não tem errada, no ponto de ônibus que dá acesso ali à cidade de Piaú, às 9h30, o mestre Ricardo chegando aí ao atendimento hoje aqui em Jitaúna. A todos vocês, amigos, amigas de Camacan, cidades, circo vizinhas, terão a oportunidade de estar comigo neste sábado. O atendimento inicia às 8h30 da manhã, sábado dia 30, em Camacan. Pousada Manos Lanches, fica em frente à Câmara Municipal, não tem errada, chegou em Camacan, se informou, todos vão te ensinar onde fica a pousada Manos Lanches. Com toda certeza, amigo, amiga, se assim o nosso bom pai nos permitir, estaremos juntos neste sábado em Camacan. A todos vocês, amigos, a todas vocês, amigas da cidade de Salinas, Taiobeiras, Mirandópolis, Curral de Dentro, o atendimento vai ser realizado no dia 12, no dia 13. Então, no estado de Minas Gerais, o mestre Ricardo atende dia 12 e dia 13. Se organize para essas datas. Quando damos passos positivos, quando temos fé, Deus vai nos glorificar. Vamos nos proteger e proteger todos os que estão à nossa volta. E as pessoas que cuidam na parte espiritual estão um passo à frente das pessoas que não buscam. A todos vocês que já estiveram comigo, compreendem tudo que o mestre Ricardo está falando aqui nesse momento, trazendo aí o que você, amigo, amiga, busque a se proteger na parte espiritual. Se na sua região, se muitas vezes é distante, você vem falar comigo, entre em contato através do WhatsApp DDD 739-8888-8040 e DDD 739-9831-2506. Você vai estar em contato com o mestre Ricardo. Mandou a sua mensagem, mestre Ricardo não visualizou, posteriormente me envie. Mestre Ricardo vai estar lendo todas as mensagens. Se quer enviar sua carta através do WhatsApp do mestre Ricardo, também pode enviar ou para a portaria da rádio que escuta o programa, ou pontos de atendimentos. Na carta você coloca o nome completo, a data de nascimento. Se não quer o seu nome divulgado na rádio, coloca o seu pseudônimo, nome de um pássaro, de um perfume, de uma rosa, algo que só você vai saber que é a sua carta que está sendo lida. Amigos, amigas, mais uma vez lembro que hoje aqui em Jitaúna e sábado dia 30 atendo todos em Camacan. Quero agradecer por mais um programa e as bênçãos de Deus e a luz do Divino Espírito Santo os glorifique. Fiquem todos com Deus e lembrem-se, a vida é curta demais para se preocupar com coisas insignificantes ou com pessoas que não te acrescentam.
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4: É sim, diga lá, minha pedra.
3: Oi, menino, eu liguei pra tu tocar pra eu um forrozinho bem porrete, viu?
4: Pois não, minha linda. Só se for agora.
3: Ô, doce, arroz.

pessoal! Hoje é terça-feira, dia 26 de maio de 2026. Tá começando o programa Manhã Sertaneja no clima do São João. E até 6h30 nós vai estar aqui acunhando forró. Vai a hora, 4h37. Levanta, capianga, véi.

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1: Oxe, Bill, vá sozinho. Eu quero ver o forró agora, a rocha.
2: Vai a hora, 4h40. Bora, vida do Limpicar. Acorda. Mandar um abraço pra Chicão lá em Salvador. Zé Paulo da Casa Vamel, tá ligado?

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1: é Piaú? Tá esperando o quê, menino? Arrocha mais um forró aí,
2: menino. Olha a hora, 4h42. Lavanta, capianga véia. Bora, Chicão. Avia.

0: Capianga Véia. Vamos farrafiar com a Ipiaú, moleque.
1: Bora, Capianga Véia. Damiana Prosa Rum. E a via. Mandar um abraço pra Capianga Véia lá de Aiquara. Vivido Sargado. Também tá ligado. Em Conceição, lá no Prado Valadares. Lá em Jequié.

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1: Daqui a pouquinho tem mais. Daqui a pouquinho tem o homem do Limpicar. Já pediram aqui. Matias, lá na padaria Pão e Mel. Mandar um abraço pra Cristiano Padeiro. Agora é 4 horas 46 minutos. 4h46. Você segura aí que daqui a pouco nós volta. Eu, capianga véia. Já já nós tá de volta pra nós acunhar mais um forró pra você. Viu? Mandar um abraço pra esse povo bom que tá ligado. Obrigado pelo carinho da audiência. Segura aí. Olha, lembrando que dia 31 tem Seresta, hein? 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Seresta pra você.
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2: Amém!
3: É, música! Prepara a canela, viu? 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
4: Vai a hora, 5:01. Levanta que passarinho que não deve nada a ninguém. Hora dessa tá no mundo. Bora, capianga véia, mandar um braço pra Dil, pra Nem. Peço aí na barraca de roupa. Aonde é essa barraca de roupa, Antônio? Antônio do Ivaí do Paraná que tá mandando. Braço pra Ticiane da Jal do Reis. Mandar um braço também pra Fabiano Padeiro. Tá mandando um braço. Esse porro bom que tá ligado. Liliane, lá na Põe Mel. É só que tá ligado. Um braço pra Matias. Também tá ligado. Agora 5:02. 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
1: Olha a hora agora, 5 horas, 13 minutos, 5:13. 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Agora 5 horas 13 minutos, 5:13. 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Agora 5 horas 14 minutos. Aí pra Fabiano, lá na padaria Pão e Mel. Vida do Limpicar. Me dá um cheiro, nega. Me dá um...

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1: E eu também.
0: E eu vou dançar forró.
1: E eu também.
0: E eu vou me lascar.
1: Oxe, Bill, vá sozinho. Eu quero ver o forró agora, a rocha.
2: Olha a hora, 5:18. Aí, e vamos lá, Corcorã. Vem ser meu pai.

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1: Olha a hora, 5:20. É ali no Julião, puxando fogo.

0: puxar no fogo. Agora 5h23. É ali no Julião. Puxando fogo. Lavanda que tá na hora.
1: Eu quero ver.
0: É o quê? E Denildo, tu quer?
1: E o dançador.
0: Tá puxando fogo aí, é? Agora 5h23. É, calma aí, senão daqui a pouco vai pegar fogo em tudo aqui. É coisa, viu? Agora 5h23. E até 6h30. 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Mandar um abraço pra Tonho Saracura lá de Itaúna, pra Sônia, tá ligada? Pra Condonga, pra Davi e pra Márcia. Um abraço pra tu, campeã da véia. 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Agora 5:35, 5:35, levanta que passarinho que não deve nada a ninguém, uma hora dessa tá no mundo. 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
1: Amém. Se prepara que eu vou dançar até o dia amanhecer, viu? Tô colado nessa seresta. Prepara, viu? Que a minha canela já tá preparada. Falando em canela preparada, mandar um abraço pra Clarice do Mingau, que dizendo ela que já tá preparada. Tá, Clarice? Já prepara essas canelas, passe sebo, porque o São João tá chegando, viu, Clarice do Mingau? Ah, agora 5h39, Maria Rosa, Ademário Coelho.

0: gravata, passarinho que não deve nada a ninguém. Uma hora dessa já cascou de banda, o dia já amanheceu, havia que eu tô avexado. Agora sim, 5:49, 5:49. Para, Gedeval, trabalhar, tu e Valdiléa. Acorda não, fica aí. Tá pensando que é cedo? Não, vai trabalhar não. Trabalha não que ele vem. É, chega no final do mês, ele vem na tua porta. 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Um abraço pra Evelyn, a Loura, pra Antes o Cabeça Branca. 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
0: 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Agora 5:53, também no oferecimento. 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
0: 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Mandar um abraço para Denise lá em Itagi, para Andréa do Sargado. Mandar um abraço pra Jorge, Vanaildo, Ceci e Edivaldo Requeijão, lá em Itagi. Pessoal que tá ligado. Marilene, a fazendeira, também tá ligada. 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Você pode mandar também, viu? 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
0: 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Vai lá no zap zap, bora lá. Bora pro zap zap? Bora pro zap zap. Quem foi o primeiro zap zap aqui? Vou ver aqui quem foi o primeiro. Bora lá, Damiana Prosa Ruim. Fala, Prosa Ruim.
3: Bom dia,
0: bom senhor. Dia, Prosa Ruim.
3: Prosa Marguenta, Prosa de Fé de Boi. Ô, Prosa Ruim que tu tem, viu, Prosa
0: Marguenta? Ah, tua não tem, não.
3: Ô, Prosa Ruim, manda um alô pra meu pequeno Ravi, pra Nena, Caça, na Vila Temão, pra Iraí do Praninha, pra Nequinha, pra Jaro Cabeleireiro, pra Fera, que mora na Praça dos Cometas, pra Turico. que mora na Avenida Lopes. Tchau, Prosa Rivosa, mas quem tá prosa de fé de boi.
0: Deus é mais. Ai, prosa ruim. Cadê a prosa ruim? Ixi, cadê o negócio aqui, rapaz? Damiana, babão agora. Fala, babão, minha pedra.
4: Manhã. Manhã, meu brother tá pior, o FM do Rio de Janeiro de Maranhão. Bota a música de Magnífico, Cristal Quebrado, como eu tô ouvindo o programa aí, valeu.
0: Oxe, entendi nada. Tu entendeu? Nem eu. Nérico, o negócio desgraçou foi tudo aqui agora. Cadê? Damiana já foi. Fala, Carlo.
5: Dia, Chole.
0: Turico.
5: Boa terça-feira, Chole. Ô, Chole, quero ouvir uma música aí, Chole, de bonde do forró, qualquer uma. Eu ofereci pra Guedes do Leite, seu Soares, Babão, Chico do Jornal, Pio da Tilapa, Valdedo Duro. Na rua Guanabi, Val Pintor, Guedes do Leite, Bula aí na favela.
0: Só?
5: E Manuel aí também na favela. É nóis, Focão.
0: Tá amarrado em nome de Jesus, crendo Deus Padre. Você não tá indo pra igreja, não, é? Deus é mais. Quem é aqui?
6: Bom dia, Vexó.
0: Bom dia.
6: Aqui é o Miranda. Sou de Indatuba, São Paulo.
0: São Paulo.
6: Mas a minha cidade do coração é Jaguaquara, hein? Manda um som bonito aí pra nós. Targino Gondim. Petrolina Juazeiro. Vai aí, Chole, velho.
0: Vai aí!
6: Abraço, meu irmão.
0: Vai aí, já. Quem é aqui?
7: Bom dia, Chole, bom dia. Aqui é Neilton, aqui da Paragem, município aqui de Maraú. Gostaria de mandar um alô aí pra minha mãe Almira, pra minha esposa Elane, pra minha Viana, Júlia. E pra você e pra todos aí da rádio, toca um forrozinho pra nós aí com a Edgar Branca.
0: Na hora, quem é aqui? Fala, Arlete! Arlete mandou dois áudios, vou tocar só um.
8: Bom dia, Chole. Um ótimo dia, abençoado por Deus. Eu gostaria de mandar um alô pra Fabiano, pra Vera do Picolé, pra Sadó, Chapão, pra Rio do Sazão, pra Lucia, pra Cristina. E um ótimo dia, fica com Deus.
0: Amém.
8: Deus te abençoe grandemente.
0: A nós tudo. Valeu, Arlete. Fala de conquista.
9: Fala, Chole. Bom dia, meu amigo. Bom dia. Aqui é Denilson, Vitória da Conquista, Chole. Quero mandar um alôzão para esse pessoal aí da Palmeira. Mandar um alô para esse pessoal aí da Serra da Opinião. Quero mandar um alô aí pro pessoal de Planalto Iri. E aqui em Vitória da Conquista, Ronaldo e Valmir, Chole. Tem Renildo aí, Gésimas Neta, viu? E o pessoal aí da Romaria. É isso aí, Chole. Tô na caminhada. Tenha um bom dia. Fica com Deus, meu amigo.
0: Amém. Tá valendo, macho rei. Fala, Alessandro Morador.
10: Uma terça-feira que tudo deu certo, né? Só temos que agradecer, né? Graças Amém. A Deus. Tô na escuta do programa Amanhã Sertanejo. Queria ver um forró aí. É hoje que só chego amanhã. Vai pra minha tia Dayane, de Itaúna, Mantegueira, Guerreira, tá vaiadeira, direita. Que nem minha tia, é difícil. E vai pra minha prima Vitória aí, da Mantegueira, também. Essa menina inteligente que ela é, se arrumando e indo pro colégio agora. Vai pra rua da Fazenda Pati, indo pro colégio. Vai pra Cristiane da Fazenda Pati, se arrumando e indo pro colégio. E Elias da Fazenda Pati, se arrumando pro colégio também. E vai pra minha cunhada Chiquita. Vai pra minha mãe Sônia, aqui em Piauí. E vai pra todos aí de Itaúna e todos de Piauí. Fica com Deus todo. Tô na escuta, viu?
0: Valeu, Capinha Garreia, namorador. Quem é aqui?
11: Bom dia, Vexole.
0: Bom dia.
11: Quem tá falando aqui é Licinha, aqui de Acaraci.
0: Olha ela.
11: Gostaria de mandar um alô pra a Larissa de Biratáia, a Júnior. O esposo de Larissa, a Rosemeire na Fazenda de Marcos, a Vando, pra Dan, pra Nino, pra Vaval, pra todos os meus parentes.
0: Tá valendo.
11: Gostaria de ouvir o forró de Mastruz com Leite.
0: Tá valendo, vou procurar aqui. Agora 6:08. Fala, cachorrão do brega.
12: Bom dia, Chole. Bom dia a todos aí da IPAU FM, que é o nobre cachorrão de raça, ou cachorrão do brega. Tô aqui ligado. Xole, um abraço aí no Manhã Sertaneja pra todos e todos os ouvintes. Deixa um alô aí pra Licão e Zé Nilton da Irmã Dulce e todos da Aparecida. Valeu, Xole, que é o cachorrão de raça. Obrigado, bom dia.
0: Só se for a raça, só se for. Fala, vai, Everardo.
13: O Xole, bom dia, velho Xole, Everardo aqui no Camomuzinho, velho Xole, manda um abração aqui pra esse povo aqui, ouvinte aqui no Camomuzinho, inclusive nosso amigo o Dionério, chapéu de couro, rapaz, pegou uma mofeca de traíra, moção, pegou tudo pra você não vê, né? O Xole, ele disse aí que tá querendo tomar esse Ergo 30 Turbo, porque tá em cabisbaixo, e aí?
0: Hoje vai na farmácia, tu compra. Bom dia, aqui é Lúcia Maria e é Marisco. Valeu, bom dia pra tu. Sou Lúcia Maria. Obrigado pelo carinho da audiência. Fala, Eliane.
14: Bom dia, Xole. Aqui é Iga da Jandaia, região de Tesourinha. Gostaria de mandar um alô pra todos aqui na minha região.
0: Iga da Jandaia.
14: Especialmente pra Amado. E queria ouvir uma música de Edgar Mão Branco, Forrozeiro, Forró, Gabiraba. Oferecer especialmente para Amado aqui na Jandaia, meu esposo.

0: é Alessandro. E também estou mandando alô para Ailton Gospe. E Deus continue abençoando eles, protegendo, livrando todos os mal. E a todos nós, a todos que estão na escuta, tenham um bom dia e até mais.
1: Tá valendo. Fala de mim, o Dojo.
2: Bom dia, meu amigo Chaulo, que eu chegar e ouvindo também a sertaneja. Vocês que trabalham no rádio têm a mania de falar assim, quem pergunta não ofende. Será que não ofende mesmo? Esse dia eu tava na praça, aí veio uma cena, eu lembrei de tu, viu?
1: Lá,
2: o cabra tava puxando assunto com a menina não gostou e falou assim, você é feia, você tá chupando limão. Nesse caso ofendeu, não ofende, chove, porque só tá perguntando, né? Desenrola esse negócio aí, pichado. Um forte abraço pra todos do amigo Ademir Peixoto.
1: Tinha que ser Ademir, lá era, é coisa. Olha a hora, 6:11, 6:11.

Capiraba, viu, mulher? Porque deu tempo não, que ela é muito grande. Agora 6:20. 6:20. Levanta que passarinho que não deve nada a ninguém. Hora dessa tá no mundo. Nós é nós, Licuri é Coco, que escreveu, não leu pau comer.

0: Agora 6:20, 6:20. Levanta que passarinho que não deve nada a ninguém. Uma hora dessa tá no mundo, mandar um abraço pra ele lá de Burataia.
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0: Mandar um abraço pra Tony, lá de Burataia. Quem tá mandando é Bal, tá percebido? Mandando um abraço também pra Domingo Gari, aí na Davi de Souza, desde 4 horas da manhã, tá ligado? Obrigado pelo carinho da audiência. Todos Gari, mandar um abraço pra todos Gari, pra pessoal do Papa Tudo, pessoal que tá ligado. Desde cedo, barrendo na rua, escutando nós. Obrigado pelo carinho da audiência. 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
1: 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Itatelecom tá no campeonato de cinquentão da BB, joga domingo agora, viu? 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
1: Tá valendo. Valeu, dona gerenta dona. 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
1: 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Agora 6:30 no pau.
4: Ô, bicho, aí tu não vai ler o WhatsApp, não?
1: Agora mesmo, bora pro Zap Zap, bora pro aniversariante de hoje, bora! Bora pro aniversariante de hoje! Mandar um abraço pra Antônio Oliveira, tá ligado. Obrigado pelo carinho da audiência. E um abraço pra Roberto José, tá ligado lá no Facebook. Bora que hoje é aniversário de Rita Araújo, do Cartório Eleitoral. Braço pra Rita, parabéns, Rita, gente boa. Também braço pra Cantarelli lá também. Também aniversário de Meire Alves, aniversário de Lula Vieira, o pintor das caricaturas, aniversário de Jonath Calda, Arthur do Café. Também aniversário de Iracema Bonfim, a irmã de Afeni da Bonina, Afeni Bonina, Angélica, a filha de Marilene, na Fazenda Abicina. Também, a Marilene é fazendeira, né? Também aniversário de Ismael, lá no Japumirim, aniversário de Lúcia, lá no box de Rosa, de Tom Rico, aniversário também, dia do saudoso, Lampe, mecânico, filho de Raem, é Bonfim. Semana de paz, Joel, Caçador de Onça. Tá valendo. Agora 6:31. Vou soltar de banda, amanhã nós volta. 4:30. Obrigado pelo carinho da audiência. Abraço pra Paula Pernambucana também, tá ligado? Valeu! Abraço pra todo mundo e tchau!

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74, olá o nosso muito bom dia. Hoje, terça-feira, dia 26 de maio do ano 2026, estamos começando o programa Hora da Verdade. Confira as manchetes que serão destaques no programa de hoje. Centro Espírita Alvorada Nova lança campanha para aquecer famílias em Ipiaú. Homem apontado como autor de feminicídio é encontrado morto próximo à Vitória da Conquista. Professores da rede municipal suspendem aulas por 5 dias em Barra do Rocha. Desenrola Brasil, uso do FGTS para pagar dívidas começou ontem.

no sul do estado. Fim da escala 6-1, presidente da Câmara dos Deputados define prazo de 12 meses para reduzir jornada.

0: Criança de 3 anos morre após cair em cisterna em Conceição do Coité. Essas e outras notícias a partir de agora no programa Hora da Verdade, que já está no ar.
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0: Muito bem, agora são 6:46, 6:46, bom dia para você que ligou o rádio agora. Você está em sintonia com a 91.1 e Piauí FM na frequência do seu coração, 34 anos, deixando você sempre bem informado, tocando o melhor da música. E Piauí FM, a rádio da região. Já aproveitando, mandando um forte abraço aí para Denise lá em Itagi. Está ouvindo a gente, obrigado pelo carinho da audiência. Mandar um forte abraço também para o Robinho lá no Sucuruiú. Pessoal do Sucuruiú, um forte abraço, obrigado pelo carinho da sintonia. Até as 8 horas da manhã, programa A Hora da Verdade. Hoje, mais uma vez, na apresentação do amigo que vos fala, Adeilson Barreto, deixando você sempre bem informado. Aproveitando, mandando um forte abraço aí para o Nildo da Ita Telecom. 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
1: Muito bem, agora são 6:48, 6:48, programa A Hora da Verdade aqui na sua IPAU FM, no oferecimento também do LX Pegador. 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
1: Agora são 6:53, 6:53, até as 8 horas da manhã tem programa Hora da Verdade aqui na sua IPIA UFM. Deixando você sempre bem informado. Trazendo mais uma informação, a primeira informação de hoje em relação à escala e o fim da escala 6x1, viu? O presidente da Câmara dos Deputados define aí prazo de 12 meses para reduzir a jornada. O presidente da Câmara dos Deputados, Hugo Mota, do Republicano, anunciou ontem em entrevista coletiva que o relatório final da proposta de emenda à Constituição, PEC, que elimina a escala de trabalho 6x1, terá 14 anos de transição para reduzir a jornada de 44 horas para 40 horas semanais. Após 60 dias da promulgação da PEC, colocaremos no texto a redução de 2 horas imediatamente após 12 meses, mais 2 horas, a transição se dará em 1 ano, não mais do que isso, declarou. Isso dá um tempo para que os setores possam se organizar. Segundo informações da agência Câmara, Hugo Mota declarou que a redução da jornada de trabalho é um dos 3 pontos que considera inegociáveis na PEC. Os outros 2 seriam o fim da escala 6x1 e a proibição de redução salarial. Partimos do princípio de que esses 3 pontos são negociáveis para a Câmara dos Deputados e para o governo. Temos uma convergência nessas 3 situações que trazem para o trabalhador uma nova realidade. Segundo o presidente da Câmara, o texto está sendo ajustado para regras de servidores públicos, prestadores de serviço, para entes públicos e microempreendedores individuais, ou seja, o MEIs. Ele também afirmou que conversou com o presidente da República, Luiz Inácio Lula da Silva, sobre o reajuste do valor para microempreendedores individuais, MEIs. O presidente Lula está sensível a esse apelo feito por nós. Temos uma comissão tratando do assunto, relatou aí o presidente da Câmara, e segundo ele, ainda observou que a proposta foi amplamente discutida para que fosse possível construir o texto mais equilibrado possível. Desde o primeiro momento, procuramos trabalhar de forma alinhada com o governo, procurando ouvir todos, não só os representantes dos trabalhadores, como também os representantes do setor produtivo, comentou aí. Os ministros da Secretaria de Relações Institucionais, o José Guimarães, e também do Trabalho, Luiz Marinho, também participaram da entrevista coletiva. Guimarães afirmou que a PEC será uma das maiores conquistas para o mundo do trabalho. Não é fácil concluir uma negociação quando envolve pontos polêmicos e chegamos a um entendimento. Ninguém deixou de ser ouvido, do empresário ao trabalhador, declarou aí. Marinho lembrou ainda que a jornada de 40 horas já tinha sido defendida desde a Assembleia Constituinte de 1988, Esse foi o grito da classe trabalhadora, em especial da juventude e das mulheres, disse ele. O ministro do Trabalho espera que a medida também beneficie aí as empresas. Vamos melhorar a produtividade da economia brasileira, preencher vagas abertas e reduzir o número de faltas, declarou ele. Não vai ter setor da economia que será prejudicado. O relator da PEC, deputado Léo Prates, do PDT da Bahia, destacou as discussões sobre a proposta no programa Câmara pelo Brasil para fazer um dispositivo legal. Temos que enxergar as diferenças e peculiaridades. A Constituição deve dar o teto e o piso. A partir daí, são os projetos de lei e vamos remeter para as condições coletivas. Léo Prates considera a atual mudança de maior impacto do que a própria Constituição, que reduziu aí a jornada de trabalho de 48 horas para as atuais 44 horas. Agora são 7 horas pontualmente. Até as 8 horas tem programa Hora da Verdade. Vamos dar um breve intervalo, a gente volta já já com mais notícias aqui no seu programa Hora da Verdade, no oferecimento da LR Embalagens. 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
2: Olha a hora, agora são 7:15, 7:15, até as 8 horas tem programa Hora da Verdade aqui na sua Itaú FM. Vamos trazer notícias boas agora. O Centro Espírita Alvorada Nova lança a campanha aí para aquecer famílias de Itaú. No inverno, um simples gesto de solidariedade pode transformar aí vidas. Pensando em levar mais conforto e dignidade às pessoas em situações de vulnerabilidade, o Centro Espírita Alvorada Nova está promovendo aí a campanha Agasalhos em Ipiaú. A iniciativa arrecadada aí agasalhos, cobertores, mantas, edredons e roupas de frio, que serão destinadas aí às famílias que mais necessitam neste período de baixa temperaturas. A campanha busca não apenas aquecer o corpo, mas também levar esperança ao acolhimento a quem enfrenta essas dificuldades.

0: dificuldades nesse período. Segundo Euzeni de Matos Pereira, presidente aí da CEAM, a ação nasceu do desejo de cuidar do próximo, através da solidariedade. No frio, um agasalho aquece o corpo, mas o gesto de solidariedade aquece também a alma. A campanha do agasalho do Centro Espírita Alvorada Nova nasce do desejo de levar cuidado, esperança e dignidade para quem mais precisa, destacou a mesma. Ela reforçou ainda que qualquer doação pode fazer diferença na vida de alguém. Doe aquilo que puder, um cobertor, um edredom, uma manta, viu? Um casaco ou uma peça de roupa. Pequenos gestos podem também transformar o inverno de muitas famílias em um tempo de mais conforto e amor. Quem ajuda com amor, espalha luz para onde passa. Finalizou aí a Elzeni de Matos Pereira. E as doações já podem ser entregues nos seguintes pontos de arrecadação. Atenção vocês aí, viu, que pretendem aí participar desta campanha aí do Centro Espírita Alvorada Nova para ajudar as pessoas que sofrem nesse frio, viu, por falta de cobertor, de roupas. Você pode entregar ali na Active, na rua Tomé de Souza, número 144, no centro. E a referência é a rua da Câmara de Vereadores. Essa rua aqui da Câmara de Vereadores, quem vem lá do Cinquentenário para passar aqui na Câmara, ao lado do Ministério Público. E no próprio Centro Espírita Alvorada Nova, que fica aqui pertinho aqui da rádio, na rua Anchieta, na ponta da rua, sentido aqui assistência social, número 279 no centro. Também você pode entregar na loja Baby, Baby Tem, loja infantil, que fica ali na rua Floriano Peixoto, a rua da Clínica São Roque, número 92, no centro de Piauí, próximo à Ótica São Lucas. E a campanha segue aberta e toda a contribuição será bem-vinda. Em tempos de frio, doar é também um gesto de amor ao próximo. Então, se você quiser fazer a sua doação, você pode se dirigir aqui no Centro Espírita Alvorada Nova. Fica aqui na Rua da Rádio, aqui na ponta da rua, sentido a assistência social, e deixar também lá a sua doação, viu? São 7:19. Parabenizar aí o pessoal do Centro Espírita Alvorada Nova, que iniciou essa campanha aí, e a gente já percebeu que já começou a esfriar, né? É chegar a época do mês de junho, aí começa a esfriar, muitas pessoas sofrem por falta de um cobertor, às vezes, né? E você tem a chance de contribuir para que essa pessoa possa amenizar esse sofrimento. E falando em frios, ainda, uma massa pode chegar à Bahia e deve reduzir temperaturas no sul do estado. Uma massa de ar polar deve provocar quedas nas temperaturas em diversas regiões da Bahia ao longo dessa semana. De acordo com o Instituto de Meteorologia, o avanço do sistema começa pelo sul do Brasil. Na terça-feira, hoje, dia 26, deve alcançar áreas do Nordeste a partir de quinta-feira, dia 28, influenciando aí principalmente cidades do sul e leste baiano. Em municípios da região sul da Bahia, o tempo deve ficar mais ameno, com aumento da nebulosidade e possibilidade de chuvas passageiras. Em Piauí, a previsão indica redução gradual das temperaturas mínimas nos próximos dias, além de período de céu nublado e pancadas de chuvas isoladas. Segundo os dados meteorológicos, a previsão para Ipiaú é a seguinte: hoje, terça-feira, dia 26, temperaturas entre 21 e 26 graus, com pancadas de chuvas em alguns períodos do dia. Amanhã, quarta-feira, dia 27, mínima de 20 e máxima de 25. com céu parcialmente nublado e possibilidade de chuvas passageiras. Na próxima quinta-feira, dia 28, temperaturas variando entre 18 e 27 graus, com tempo mais fechado e sensação de frios durante a madrugada e início da manhã. Sexta-feira, dia 29, a mínima prevista é de 17 graus centígrados, como diz Vecholi, né? 17 graus, máxima de 27, com o tempo firme e maior presença de nuvens. Meteorologistas apontam que a atuação na massa de ar polar deve deixar as madrugadas mais frias, principalmente em cidades do interior baiano, além também da queda de temperatura, e a mudança climática também poderá provocar aumento da umidade e ventos mais frios em algumas regiões do estado. Então, já se prepara aí porque o frio está chegando, viu? O frio está chegando. Agora são 7 horas e 23 minutos, 7h23, programa Hora da Verdade até as 8 horas da manhã, trazendo mais uma informação. Jovem autista se destaca em festival de capoeira realizado em Piauí. O jovem Saulo Silva Calheira, de 21 anos, foi um dos destaques no 9º Festival de Capoeiras Resgatando a Capoeira em Piauí, realizada aí nos dias 23 e 24 de maio, no Ginásio de Esportes do município. Praticante da capoeira há cerca de 3 anos, Saulo participou do campeonato demonstrando dedicação, disciplina e entusiasmo durante aí as apresentações e disputas realizadas no evento, que reuniu aí atletas de várias cidades da região. Diagnosticado com autismo, o jovem encontrou aí a capoeira uma importante ferramenta de desenvolvimento pessoal. Segundo familiares, a prática esportiva tem contribuído para melhorias na concentração, socialização, autoestima e condicionamento físico. Durante o festival, Saulo chamou a atenção do público pela evolução apresentada dentro da roda de capoeira, além da interação com colegas e professores. A participação dele foi bastante elogiada pelos presentes e também considerada um exemplo de superação e inclusão no esporte. Os pais de Saulo, Jean Carlos Calheira e Thaís Silva Calheira, destacaram aí a importância do apoio recebido durante aí a trajetória do jovem na capoeira e agradeceram também ao professor Buda e toda a equipe pelo incentivo e dedicação às crianças e adolescentes atendidos aí pelo projeto. O festival também reforçou o papel da capoeira como instrumento de integração social, disciplina e valorização cultural do município. Parabéns aí para o Saulo, né? Foi destaque aí nesse festival de capoeiras, que também é um esporte, né? Agora são 7 horas e 25 minutos, 7h25, até as 8 horas tem programa Hora da Verdade, falando ainda em esporte. Desportistas de Piauí prestaram aí uma grande homenagem a Denis Barão e Paulo Moura. Aconteceu no domingo passado. O esporte amador de Piauí viveu um momento de reconhecimento e emoção na manhã do último domingo durante uma partida realizada no Campo da Baixada. Desportistas do município prestaram homenagem a Denis Barão e Paulo Moura, nomes considerados referências históricas no futebol local. A iniciativa reuniu atletas, amigos e admiradores dos homenageados que, ao longo dos anos, contribuíram para o fortalecimento do esporte amador e para a integração da comunidade através do futebol. Com trajetórias marcadas pela dedicação ao esporte, Denis Barão e Paulo Moura são lembrados como importantes incentivadores das competições locais e personagens ligados à memória afetiva de diversas gerações de piauenses apaixonados pelo futebol amador. Ambos ajudaram também a construir histórias dentro e fora dos campos, fortalecendo amizades, incentivando também novos atletas, e a homenagem ocorreu antes da partida, disputada no tradicional Campo da Baixada, espaço conhecido por reunir desportistas e torcedores ao longo da década em Piauí. E homenagem bem feita, e esperamos que outras pessoas também peguem essa visão, porque no Brasil tem essa questão de homenagear a pessoa depois que morre. Aí a pessoa, como é que a pessoa vai receber essa homenagem depois de morto? Eu acho que a homenagem deve ser feita para as pessoas enquanto há vida, enquanto está vivo, para que a pessoa possa participar e também possa fazer os seus agradecimentos, saber o quanto ele foi importante na trajetória do que ele fez. E não depois que morre. Depois que morre, a pessoa vai saber lá que foi homenageado. Parabéns aí para todos envolvidos aí nessa homenagem. Uma homenagem bem feita. Paulo Moura e Denis Barão, os dois que viraram uma figura folclórica aqui em Piauí, né? Pela questão do que tem feito no futebol aqui de Piauí, em especial da Baixada. Parabéns aí a todos os envolvidos nessa homenagem que fizeram aí no último domingo para Paulo Moura e Denis Barão. Agora são 7:28, 7:28, vamos faturar e a gente volta já no oferecimento da Casa Mais Fácil.
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10: Olha a hora agora, são 7 horas e 44 minutos, 7h44, programa Hora da Verdade, até as 8 horas aqui na 91.1 Ipiaú FM. Deixa eu ler aqui essa reivindicação aqui, antes que eu me esqueça, chamar a atenção do pessoal da Coelba, porque eu recebi aqui uma reivindicação em relação a quedas de energia que está acontecendo na rua Manuel Ferreira Campos. Ali na invasão, antiga invasão, mais precisamente na área ali de Tonho do Poço, e o pessoal lá está cobrando aí a Coelba, a Karine aqui mandou pra gente aqui a sua reivindicação, que está acontecendo muita queda de energia ali na área de Tonho do Poço, na rua Manuel Ferreira Campos, ali na antiga invasão. Pessoal da Coelba, por gentileza, dá uma passadinha por lá pra ver o que é que tá acontecendo, porque, segundo ela, tá vendo a hora de queimar aí os equipamentos dela, eletrodomésticos e muito mais, não só dela, como de outros moradores ali daquela região. Então, pessoal da Coelba, por gentileza, dê uma passada lá, diz que já há mais de 2 meses que vem acontecendo isso. E o pessoal da Coelba, por favor, dê uma passada por lá pra verificar o que é que está acontecendo com essa queda de energia constante, correndo risco aí de queimar os aparelhos do pessoal ali daquela localidade, mais precisamente na área ali de Tonho do Poço, na antiga invasão. Agora são 7 horas e 45 minutos. Daqui a pouquinho tem Neide Pereira com as informações policiais. Para você que gosta aí, fica aguardando aí, querendo saber a movimentação das informações policiais. Daqui a pouquinho, Neide Pereira, aqui no programa Hora da Verdade. Vou aproveitar e pegar o bom dia dela aqui, que já está se preparando. Bom dia.
11: Bom dia, bom dia, bestado. Bom dia, povo de casa.
10: Bom dia. Tá quase pronta, né?
5: Tô quase não, tô
10: pronto, pronta. Tá se preparando. Enquanto ela se prepara, deixa eu ler essa última notícia aqui pra o pessoal aí que tem o FGTS e gosta de aproveitar para pagar suas dívidas com o dinheiro do FGTS, viu? Desenrola Brasil, usa FGTS para pagar dívidas. Começou ontem, viu? Isso mesmo. Trabalhadores já podem consultar no aplicativo do FGTS os valores disponíveis para a utilização e renegociação de dívidas por meio do programa Novo Desenrola Brasil. A medida permite usar parte do saldo do Fundo de Garantia do Tempo de Serviço para quitar ou reduzir débitos em atraso. De acordo com o governo federal, será possível utilizar até 20% do saldo disponível no FGTS ou limite de R$ 1.000, prevalecendo aí o valor maior. A expectativa do Ministério do Trabalho e Emprego é que a nova modalidade movimente cerca de 8,2 bilhões em recursos do fundo. A autorização para uso do saldo deverá ser feita diretamente pelo trabalhador no aplicativo do FGTS. Após a negociação da dívida com a instituição financeira, a Caixa Econômica Federal ficará responsável pela transferência dos valores aos bancos participantes aí do programa. Segundo o governo, o prazo estimado para a conclusão das operações é de até 30 dias após a consulta e autorização do saldo. As dívidas que poderão ser renegociadas incluem aí débitos de cartão, cheque especial e crédito direto do consumidor, o CDC, e a modalidade é voltada para trabalhadores com renda mensal de até R$ 8.105. O governo informou ainda que não será necessário comparecer a uma agência da Caixa para finalizar o processo. Poderão ser utilizados recursos de contas ativas e inativas do FGTS, sendo priorizado o saldo das contas inativas. Outro ponto destacado é que durante a utilização do saldo para a renegociação, o trabalhador ficará temporariamente impedido de realizar novos saques anuais e antecipação do saque aniversário, até a composição dos valores utilizados. Além disso, mais de 105 milhões de trabalhadores deverão receber, próximo dia 26 de maio, hoje, valores residuais do saque aniversário do FGTS. O desbloqueio estimado é que cerca de 8,4 bilhões também beneficiará as pessoas demitidas sem justa causa entre os anos 2020 a 2025. Os depósitos serão feitos automaticamente nas contas cadastradas no aplicativo do FGTS, segundo o Ministério do Trabalho e Emprego. Parte do saldo poderá ficar temporariamente indisponível para visualização antes do dia 25 de maio, devido aí ao processamento interno necessário para a liberação dos recursos. Agora são 7 horas e 49 minutos, 7h50. Tá pronta?
5: Tô pronta.
10: Pronto, então vamos lá com as notícias policiais com ela. Neide Pereira tá chegando.
8: Neide Pereira, a repórter que está onde o fato acontece. O ar que ela respira cheira pólvora. Para ela, medalha de ouro. Para os meliantes, pulseira de prata.
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11: 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Vamos conferindo juntos as informações policiais. 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Vamos seguindo falando de informações, mas antes, gente, tem aqui uma bolsa contendo os documentos em nome de Vânia Silva de Oliveira. Aqui tá o endereço, Rua Jacó Joaquim de Jesus, Santa Rita. Atenção, Vânia, a tua bolsa encontra-se aqui na rádio, já tem, tipo, alguns dias já, viu? Mais de 3 dias, está aqui Vânia Silva de Oliveira, moradora da Rua Jacó Joaquim de Jesus 50, Santa Rita. Vem buscar tua bolsa, vem, tá aqui com vários documentos. Vamos seguindo com informações policiais. Homem apontado como autor de feminicídio foi encontrado morto próximo à Vitória da Conquista. O homem apontado como o principal suspeito de matar a jovem Yasmin Silva Santos, de 25 anos, foi encontrado morto na manhã de segunda-feira, 25, em Vitória da Conquista. O corpo foi localizado nas proximidades do CEAVIC, em uma área próxima ao local onde a vítima havia sido encontrada no último fim de semana. Yasmin foi assassinada na noite de sábado, 23, no bairro Miro Cairo. De acordo com as informações preliminares, a jovem foi morta a tiros em uma área de Matagal. A principal linha de investigação aponta que o crime teria sido motivado pela não aceitação do fim do relacionamento por parte do ex-companheiro da vítima. Após o feminicídio, o suspeito fugiu e vinha sendo procurado pelas forças de segurança. O caso gerou grande repercussão e mobilizou moradores nas redes sociais com manifestações cobrando justiça pela morte da jovem. Na manhã de segunda-feira, equipes da Polícia Militar foram acionados para a localização do corpo do homem, A área foi isolada para o trabalho do Departamento de Polícia Técnica, responsável pela perícia e remoção do corpo para o Instituto Médico Legal. A Delegacia Especial de Atendimento à Mulher, DEAM, segue investigando o caso e deverá apurar as circunstâncias tanto do feminicídio quanto da morte do suspeito. Seguimos com mais informações policiais. Vou ler aqui uma matéria que é do Ipiaú TV. E Cristiano fez uma reportagem incrível. Ele foi até o Rio de Contas. Além das algemas, a realidade invisível dos areeiros do Rio de Contas, em Piauí. 6 dias após uma força-tarefa integrada entre o Ministério Público Estadual, a Polícia Militar e a Secretaria Municipal de Meio Ambiente, resultar na detenção de 6 homens e na apreensão de um caminhão na localidade conhecida como Areião dos Cometas, a reportagem do Ipiaú TV voltou ao local na segunda-feira 25, longe dos holofotes da esfera judicial. A equipe entrou no Rio de Contas para registrar o contraponto e mostrar a realidade dos trabalhadores informais que dependem da atividade para sobreviver. A operação ocorrida no último dia 18 de maio cumpriu uma determinação baseada em um procedimento administrativo instaurado pelo promotor de justiça Lucas Ramos de Vasconcelos. A investigação do Ministério Público apura a extração clandestina de areia, apontada por denúncia anônima como causadora de impactos ambientais no leito do rio. Contudo, no local da labuta, o cenário revela homens que enfrentam o perigo e o esforço físico extremo para garantir o sustento familiar. Entre os trabalhadores que pediram o direito de resposta está Nélio, popularmente conhecido como Negão. Com raízes familiares profundas no beco do rio, ele relata que a extração de areia se tornou sua única alternativa de renda anos passar por empresas locais. Hoje, meu sustento todo é daqui. Eu não tenho outra renda, a não ser a areia. Pago R$1.000 de aluguel dentro de Piauí com o que eu tiro daqui. Fecha aspas, desabafou o trabalhador, ressaltando o comportamento respeitoso da Polícia Militar durante a abordagem da semana passada. Abre aspas, os policiais chegaram educadamente, não agrediram ninguém. Eles têm que fazer o papel deles. O trabalho deles é esse. E a gente acompanhou. Fecha aspas. Os areeiros rebatem as acusações de degradação das margens. Segundo eles, a retirada do mineral é feita estritamente no meio do rio, evitando o desmoronamento dos barrancos e a destruição de áreas de lazer da comunidade, como o campo de futebol local. Para registrar o processo, o repórter Cristiano Quaresma embarcou em uma das canoas utilizadas pelos trabalhadores. A dinâmica da atividade impressiona pela precariedade e pelo risco. Sem equipamentos modernos, os areeiros utilizam óculos de proteção e mergulham a profundidades que atingem até 3 metros. Lá no fundo, de forma totalmente manual, eles selecionam e enchem latas com areia fina destinada à construção civil da região. Abre aspas, é um trabalho bastante complicado, não é fácil. E isso tudo é para levar o pão de cada dia para casa. Se a gente não puder tirar areia, vai viver de quê? Questionou um dos mergulhadores. Enquanto os trabalhadores defendem o direito ao trabalho, o procedimento do Ministério Público segue rigorosos. E o órgão detalha que a lavra tem autorização... Sem autorização ocorre há cerca de 2 anos em regime contínuo, de segunda a sábado. O Ministério Público Bahia estipulou um prazo improrrogável de 10 dias para que o INEMA, a Delegacia Territorial, a 55ª CIPM e a Secretaria Municipal de Meio Ambiente apresentem laudos técnicos e relatórios sobre a fiscalização da área de preservação permanente. O impasse em Piauí expõe o choque entre a rigidez da legislação ambiental e a necessidade de sobrevivência de famílias históricas da beira do Rio de Contas, que agora clamam por alternativas de regularização ou assistência para não perderem sua única fonte de dignidade. A redação é do Ipiaú TV.
10: Agora, pontualmente, 8 horas. Encerrou já?
11: Já, vamos embora.
10: Não, vamos embora, né? 8 horas pontualmente, a gente volta amanhã, programa Hora da Verdade aqui na sua IPA UFM a partir das 6h40. Todos vocês, um forte abraço, uma ótima terça-feira. Amanhã estaremos de volta, se assim o nosso Deus nos permitir. Tchau, tchau.

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0: Às 8:15, bom dia! Olha, bom dia para você ligado, portanto, a partir de então, aqui no Amarelinho Notícias, pelas ondas sonoras da IPIAU FM. É claro, você ligado, vamos aos principais destaques no programa de hoje.
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0: Vamos chegando, portanto, a partir de então, levando os principais destaques. Olha, músico é baleado com tiro de fuzil e morre após sair de igreja evangélica. Guarda municipal é morto com facada no peito após tentar defender amigo em bar na Bahia. A BYD quer fazer a Bahia o maior polo de veículos elétricos da América Latina. Acidente entre ônibus e caminhão deixa ao menos 8 mortos em Minas Gerais. Enquanto isso, Baitaba, confusão.

marca a cavalgada dos amigos e termina com a intervenção da polícia militar. Você também, acordo prevê regra de transição de 60 dias para fim da escala 6x1. Homem é preso por porte ilegal de arma de fogo em Gongugi. E ainda, claro, você ligado no programa Reginaldo Silva e os destaques do esporte. Olha, o TCM da Bahia orienta desligamento de servidores municipais apontados pelo INSS. Pesquisa Quest aponta empate técnico entre ACM Neto e Jerônimo na disputa pelo governo da Bahia. E claro, você ligado, a partir de então, secretário de Esporte Bonfim, Frois, busca investimento na Sudeste para fortalecer a infraestrutura do esporte em Ibirataia. Esses e outros destaques a partir de então, aqui no Amarelinho Notícias, pelas ondas sonoras da sua Ipiaú FM.

0: Portanto, são 34 anos no ar, todos os dias, lado a lado com você. A você ligado, bom dia. Olha, gente, já estamos chegando já para esta terça-feira. E você ligado aqui já em nossa programação. Muito obrigado pelo carinho, valeu pela audiência. A você na sintonia, ligue e participe da nossa programação. Você pode ligar através do nosso telefone 999-33-3310 ou então você pode mandar mensagem de áudio ou mensagem de texto através do nosso telefone WhatsApp 98201-7006.
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0: Você liga, participa e fala ao vivo. Já para esta terça-feira, já com uma temperaturazinha gostosa, temperatura de boa, estamos hoje, estamos aí pelo menos já a uma temperatura em Ipiaú de 24 graus. Temperatura em Piauí, nossa região, de 24 graus. E claro, você vendendo também o seu cacau ao preço de R$ 217, que R$ 270, Luiz, R$ 217, portanto, arroba de cacau para esta terça-feira. Então, nessa terça-feira, arroba do cacau a R$ 217. Vai vender o quilo do cacau, você vai vender ao preço de R$ 14 mais 30 centavos. Você ligado aí já em nossa programação. Um abraço a você ligado, participe ao vivo já da nossa programação. Obrigado a você ligado aí pela audiência sempre. Olha, a gente chega para comunicar, falar em nome já dos maiores anunciantes de toda a nossa região. 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
3: É, às 8h24, café de Itaúna é gostoso. Deixa eu mandar um abraço aqui à nossa amiga Jamile, lá em Ibirataia, Bahia, na loja, trabalhando, né, Jamile? Nos dando carinho dessa audiência. Valeu, Jamile, obrigado aí. Valeu pela audiência sempre, viu? Valeu aí no Centro Comercial de Ibirataia. Só fugiu o nome da loja aí, viu, Jamile? Onde você trabalha em Ibirataia, Bahia. Nossa amiga Jamile. Tá dado aí o recado, meu amigo. São 8h24. 8h24. 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
3: Às 8h26. É você ligado aqui em nossa programação. 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
3: Valeu, Elieda, o pessoal das óticas Araújo Prime. Valeu pela audiência sempre. Um abraço, meu amigo, ligado no programa. Bom dia, meu nobre. Newton Pedreiro, ligado aí. Não perca o programa Líder de Audiência. Um abraço a meu amigo Nilton Pedreiro. Obrigado, viu, Nilton? Lá em Ibirataia. Valeu pela sintonia sempre da nossa programação. 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
3: 8h30, você ligado aqui. Um abraço a todo o pessoal aí em nossa programação. Obrigado, gente. Pode mandar seu recado, pode mandar seu alô, participe já da nossa programação, tá bom? Um abraço a você ligado aí já em nossa programação em toda a região. Olha, continua, gente. 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
3: Olha, gente, 8 horas mais 32 minutos. Obrigado aí. Vocês das cidades vizinhas nos acompanhando, nos dando essa audiência e nos acompanhando sempre, viu? Valeu aí pela audiência. Qualidade total. Pode mandar seu recado aí já e participar ao vivo. Que já já também temos os principais destaques já do portal Amarelinho Notícias. Já já teremos todas as informações. E já segue lá o portal Amarelinho Notícias. 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
3: 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Olha, gente, aqui no portal Amarelinho Notícias, você já tem os principais destaques já para esta terça-feira. Portanto, a você ligado aí, já produtores de cacau. Olha, produtor de cacau já tenta se animar e esperam aí, já que aconteça o mais rápido possível, já o aumento já na produção do chocolate a 35%, já para dar mais um ganho e aumentar as vendas já no preço do cacau. Produtores, claro, ficam ansiosos, esperando, porque hoje a arroba do cacau a R$ 217, claro, leva um alívio pelo preço que estava a R$ 140, R$ 130, R$ 150, mas ainda não é a expectativa esperada do produtor de cacau, do produtor rural. Olha, gente, um grave acidente entre ônibus e caminhão deixa pelo menos 8 pessoas mortas.

Ao menos 8 pessoas morreram após uma batida entre um ônibus e um caminhão na BR-251 em Santa Cruz de Salinas, em Minas Gerais. O acidente aconteceu pouco antes das 6 horas da manhã, no quilômetro 236, da pista que dá sentido à Bahia. Os dois veículos bateram de frente, segundo a Polícia Rodoviária Federal. O caminhão e o ônibus pegaram fogo na colisão. Algumas vítimas ficaram presas, portanto, aí às ferragens. E, claro, precisou da ajuda da equipe do Corpo de Bombeiro para fazer o resgate. Ao menos 5 corpos foram carbonizados. Então, para você aí que está acompanhando agora já o nosso programa, ao menos 5 corpos foram carbonizados, foram retirados de dentro do ônibus. De acordo com os bombeiros, 6 pessoas ficaram feridas e foram levadas ao hospital da região. As idades dos 4 deles foram divulgadas: 24, 30 anos, 38 e 42. Não há informações sobre o estado de saúde dos demais. O motorista da carreta morreu e o motorista do ônibus ficou ferido. Segundo o SAMU, Marcos Norte, o condutor do coletivo foi levado ao hospital e com várias fraturas pelas pernas. O coletivo saiu da cidade de São Paulo e tinha como destino o estado da Bahia. Segundo o SAMU, a cidade onde o acidente aconteceu fica a 700 quilômetros de Belo Horizonte e 54 quilômetros da divisa entre Minas e a Bahia. Portanto, você que está acompanhando agora já o nosso programa, você ligado aqui no Amarelinho Notícias, você que acompanha essas informações, portanto, noticiamos.

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1: Um abraço ao pessoal aí do Ravilu, obrigado pela audiência sempre. Valeu aí ao pessoal do Ravilu, qualidade total para você. Olha, falar também para você que está ligado já em nossa programação. Perca tempo não, você que está ligado e acompanhando a nossa programação. 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
1: 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Olha, agora são 8:46, 8:46. Obrigado aí pela audiência sempre aqui em nossa programação, viu? 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
0: isso que eu passei. 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
1: Alô, bom dia.
2: Bom dia, Nova Amarelinha.
1: Bom dia, quem fala?
2: Ailton.
1: Ô Ailton, como é que vai, Ailton?
2: Ô Amarelinho, eu tô me sentindo assim, como se fosse uma pessoa assim, desprezada pelas pessoas, porque todo mundo fala mal de mim, todo mundo me critica, me sombra. Não posso estar em canto nenhum pra falar sobre minha cara.
1: Por que o povo lhe critica, Ailton?
2: Porque não respeita ninguém, porque são racistas, são pessoas que não têm moral, entendeu?
1: Mas você é um cara gente boa, velho.
2: Claro. Conheci teu pai das antigas, minha mãe conheceu teu pai demais, seu nome Soares. Então hoje na área, principalmente na área sentimental, porque hoje eu me sinto bem, Deus está cuidando de mim, minha família hoje, eu hoje estou sentindo assim, mais à vontade. Hoje eu tenho minha casa para dormir, minha salarinha, minha pessoa que está feminina, entendeu? Quero mandar alô para as pessoas de Piauí, meu amigo da polícia, a família Marinha e Holanda. As pessoas de Piauí, do Afere, fundo de mim, a farmácia, entendeu? Muito no Brasil ali. E as pessoas, né, da cadeia. Mas parece uma coisa, um rapaz ali que eu te falei, de Tabala, não sei onde é, que sua mãe me persegue demais, a maioria. Esse cara não deixou em paz hora nenhuma. Esse cara me persegue, esse cara me judia, esse cara me humilha. Se eu vou na padaria, se eu compro na padaria, como sou cliente da padaria de uma hora que eu compro 100% aí, eu sou humilhado. Então, se eu vou procurar uma pessoa que é para falar mal de mim. Eu não sou uma pessoa, meu. Eu quero agradecer também esse povo maravilhoso aqui da Aurora, meus amigos aqui que me tratam muito bem. E ver que as pessoas não respeitam. Por isso que hoje as coisas são desse jeito. A prefeitura municipal não está me chamando para tocar mais. Eu estou desprezado, assim que eu sou um artista desprezado. Teve show aí que eu estou sabendo de papai, não me chamar para tocar. Então, eu não tenho condição das pessoas vêm me chamar para tocar. Porque quando eu trabalhar com o João Araújo, meu grande amigo, que já ficou, que eu levou, todo mundo vai falar de mim, todo mundo vai ter a palma. Hoje, depois que eu parei de cantar, ninguém mais quer me chamar para dar uma oportunidade para mim.
3: Certo, aí.
1: Respeitem a Ailton, viu, rapaz? É. Já casou, Ailton?
2: Não, tô solteira ainda.
1: Tá solteira? Por que você tá...
2: Tá garantido aí pro dia do namorado, dia 12.
1: Dia... E tu vai dar presente pra alguma namorada?
2: Tentou no quebra-viola. Mas tem que ser sozinha, sem interesse nenhum.
1: Ah, então quem quiser jantar no dia dos namorados com você, você vai levar pro quebra-viola.
2: Exatamente. A mãe tem que ser solteira, mandou uma carta na rádio. Não tive resposta até agora. Eu mandei, se não ler a carta, acho que até não tem resposta nenhuma. Então, se você é uma pessoa que é sincera, que é direita toda, que está realmente fazendo um casamento, só me procurar se eu vou gostar com ela, apesar que as pessoas falam muito mal de muitas amigas.
1: Pronto, oi, ponto. Deixa esse negócio de falar mal. O importante agora é o que você disse. Você disse que se aparecer uma mulher para o dia do namorado, você vai levar para onde para jantar?
2: É, no quebra-viola.
1: Quebra-viola, eita, o melhor churrasco. 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
3: Pronto, tá dando o recado. Valeu, Ailton! Eita! Valeu, tá aí, espera só a mulher agora, procura aí pra almoçar e jantar lá no Quebra-Viola, eita! Tudo de graça, ele falou, você não vai precisar pagar não, mulher, você porque é por conta dele. Um abraço ao pessoal do Quebra-Viola, um abraço a todo o pessoal aí na sintonia aí da nossa programação. Olha, 8h53, você que está também ligado, você que está na sintonia deste programa. Olha, gente, deixa eu dar um recado também, que vai ter aí, ó. Eu quero falar para você também, quero dar um recado a você também, que a BYD, ela colocou aí que vai ser uma das maiores potências em veículos elétricos. A BYD, ela lançou aí uma campanha de que será a maior empresa da América Latina em relação a veículos elétricos. Inclusive, há um investimento de 5 bilhões e 500 milhões de reais que estão sendo investidos já na empresa BYD. Inclusive, está lançando o terceiro turno da BYD. Esse terceiro turno da BYD vai garantir aí mais de 1.500 vagas já novamente aí para quem quer já ser um grande profissional também na área de veículo elétrico. Então, a BYD vai ser uma das potências em veículos elétricos da América Latina. Um investimento de mais de 5 bilhões de reais e 500 milhões de reais. Lembrando que a BYD hoje ela ocupa a localidade ali em Camaçari, que era utilizado pela Ford. Hoje o pátio ali, todas as instalações que era utilizado pela Ford, hoje é BYD e vai ser uma das potências de veículos elétricos da América Latina, segundo a mesma, e com geração de milhares de emprego em nossa Bahia, principalmente em Camaçari, região metropolitana, também em Salvador, Bahia. Alô, bom dia. Caiu, tenta. Oi, bom dia. Ô, Márcio, como é que vai, Márcio?
4: Tudo bem.
3: E aí?
4: E aí, como é que tá as coisas?
3: E aí, as coisas vão bem, tá fluindo.
4: Hoje, né? Hoje a Amarelinho tá no corre, né?
3: Tá no corre, hoje ele tá no corre. Mas daqui a pouco ele deve chegar do corre.
4: Ele veio da hoje? Ah, ontem mesmo ele chegou cedo, não. Ontem eu sei que ele não ia vir hoje.
3: Ah, deve vir. Se não vir, ele tá no corre.
4: E você, tá tudo bem?
3: Ô Márcio, tudo em paz, viu, Márcio?
4: Como tá as coisas?
3: Tá bem, trabalhando, tô trabalhando, você ganhando dinheiro. Eu sei, fazer o quê, né?
4: Menino, quer dizer que a Ailton vai levar a mulher pra jantar, né,
3: velho? É, rapaz, tu quer levar a mulher pra jantar, não quebra a viola?
4: É, né?
3: É. Chique. Aí, tá vendo? Ele vai arrumar a mulher ligeira porque ele vai levar pra jantar. Fala. Agora mas tu quer uma mulher, tu não oferece nada, velho.
4: Ele deixou de um número.
3: É, rapaz, porque disse que ele falou que é muito conhecido. Você chega em Piauí, quem é Ailton? Todo mundo já fala, é aquele ali.
4: Entendeu? Ele não vai levar nunca, sim, nunca.
3: É, aí, eu tô dizendo que não vai levar, mas diz que ele é conhecido demais.
4: Não, leva sim, mano, que tem o número. Quando ele foi gastar ele tem o número?
3: Hã?
4: Como é que ele vai pegar pra ele ser o número?
3: É, mas ele é muito conhecido. Ele falou que quem perguntar, quem é aí, todo mundo sabe quem é ele.
4: É meu?
5: É.
4: Entendi. Viu?
5: Então você entendi. Tem que oferecer um jantar também pra mulher, velho. Você só fica só querendo. Ah, eu quero uma mulher pra, só pra levar pra cama. Ninguém quer só a cama, não.
4: Não, isso aí não.
5: Ah, não, Ailton? Ah, tu não quer só pra... Não. Ou você não tem nem interesse em levar pra cama?
4: Não, depende, né?
5: É, se ela quiser bem, se não quiser...
4: Oi? E o dia dos advogados também já tá chegando.
5: É, e tu vai passar mais um sem, né, velho?
4: Como?
5: E tu vai passar mais um dia dos namorados sem mulher, né?
4: Eu liguei pra ver se eu consigo uma.
5: É.
4: Agora, tipo assim, mas...
5: Tu vai dar o que pra ela logo, dia dos namorados? Fala aí, rapidinho, pra adiantar o lado, vai.
4: Namorado é alguém especial, pô.
5: Diga o telefone aí, vai.
4: É um dia especial. Egoísta, o nome é... Eu quero... A mulher partir dos 40, 60, 65.
5: Olha, mas que a mulher a partir dos 40, 85 anos.
4: Não, 65.
5: Ah, 65.
4: É.
5: Mas 85 também tá boa, velho. Tem umas coroas de 85 aí que tá no fogo retado, velho.
4: Mas tu tem 54 anos.
5: Tu tem 54?
4: Ela deve ser minha mãe, né?
5: É, mas eu já vi tanta gente, né, com a sogra mais nova do que a própria nora.
4: Por quê?
5: Hã?
4: Porque, repare, eu tenho 54 anos, com 85, ela tem idade de ser minha mãe, pô, de 85.
5: Mas importante é a companhia, rapaz. E não vai lhe dar, você sabe, vai saber que ela não vai sair pra lhe trair.
4: Ah, é, né?
5: Aí ainda tem essa. É, ô, amor, é. Mas assim eu vou ali. Você sabe que ela não vai lhe dar gaia. Também tem essa. Agora deixa o telefone aí que...
4: 86, 87, 88, 87. Minha mãe, essas idades.
5: É, pelo menos 84, gente. 85 é muito ano pra Márcio. Agora deixa o telefone no ar. Vai ligeiro aí, velho. Adianta o lado, vai.
4: Vamos lá. 99-75-7172.
5: Pronto. Olha, você
4: 99-75-7172.
5: Tá bom. Obrigado, Márcio. Valeu. Aí, você quer casar? Procura Márcio. Olha, gente, a comissão do Senado aprova a proposta que pode isentar militares do imposto de renda. A Comissão dos Direitos Humanos do Senado aprovou aí uma proposta que pode aí mudar ou isentar aí já policial militar das Forças Armadas, Polícia Militar e o Corpo de Bombeiro do programa de imposto de renda sobre o salário. O projeto apresentado pelo Senado, inclusive pelo senador Hermes, segue agora para análise no plenário no Senado, presidido por Davi Alcolumbre, e prevê que mesmo sem o desconto em folha, os profissionais continuam sendo obrigado a declarar seus rendimentos anualmente à Receita Federal. Porém, não terá mais os descontos já dos impostos. Tá aí, portanto, aí, projeto apresentado já no Senado. Ainda também no programa de hoje. Olha, teste com inteligência artificial pode prever doenças cardíacas de até 15 anos antes dos sintomas. Pesquisadores da universidade desenvolveram um teste com a inteligência artificial capaz de prever o risco de 6 doenças cardiovasculares até 15 anos antes dos surgimentos dos principais sintomas. A tecnologia usa o aprendizado de máquina para analisar proteínas do metabolismo no sangue, identificando sinais precoces de condições como infarto, AVC insuficiência cardíaca e trombose. Um avanço aí que pode ajudar na preservação de doença e segue com a principal causa de morte no mundo.
3: Rapaz, olha que coisa, né, velho? Só pra você ter ideia aí, né, o que pode estar vindo aí pela frente. Só pra você ter ideia, o que pode estar vindo aí pela frente. A inteligência artificial. Isso mesmo. Presta atenção no que eu vou dizer agora. Presta atenção. Olha, universidades estão aí já apresentando uma nova tecnologia através da inteligência artificial. Que tecnologia é essa, Luiz? Olha, é uma tecnologia com inteligência artificial que pode detectar vários tipos de doença precoce antes de apresentar os primeiros sinais, pelo menos 15 anos antes de você apresentar a doença, a inteligência artificial já vai identificar, olha, daqui a 15 anos você pode desenvolver os primeiros sinais de tais doenças, entre elas infarto, AVC, trombose e outros tipos de doenças. Serão identificados primeiros sinais 15 anos antes de você começar a apresentar a doença. Será aí já um avanço já para a saúde e também para a área da tecnologia. Tudo isso já está sendo estudado e identificado pela inteligência artificial. Rapaz, é coisa, viu? Você já pensou? Já pensou? 15 anos antes, você já saber que você pode apresentar tal doença? É coisa, viu? Mas tá aí, é a inteligência artificial. Olha, deixa aí com o povo aqui no programa. Você que está ligado aqui já em nossa programação, ligue e participe aqui em nosso programa ao vivo, tá bom? Mande seu recado, mensagem de áudio ou mensagem de texto.

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2: Mande seu recado aqui em nossa programação. Mande seu recado que daqui a pouquinho eu vou diretamente ao G Barbosa. 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Deixa eu ir com o povo. Alô, deixa eu ir aqui. Olha, Luiz, passando para desejar um feliz aniversário para Cleito, meu germo, aniversariando hoje. Então quero dar os parabéns para ele. Um abraço aí, quem está para ele. Aí é uma sogra dele, a dona Jussari, Juraci, que está mandando aí o parabéns para o germo. Cuidando bem da filha, né? Né, dona Jussari? Parabéns para ele também. Bom dia!
3: Bom dia, Luiz Sérgio. Bom dia a todos os ouvintes. E onde Jesus Pintor está aqui acompanhando, ligadão.
2: Obrigado.
3: Saudações aí para minha mãe, dona Dalva, subestação. Juliana, minha irmã, Júlio, na salaria do Nai, meu irmão, minha esposa Anice.
2: Sim.
3: Sempre acompanhando. Temilso Pintor, Jarvis Chiquinho em Birataia também. Para Selma e Jorge, sua esposa na Getúlio Vargas. Estamos aqui ligadão. Bom Jesus Pintor. Também para. Será que vai ter as notícias do esporte aí, Luiz? Eu estou aqui ligadão. Um abração para Reginaldo aí. Sempre estou acompanhando as notícias do esporte também. Um abraço. Bom dia.
2: Valeu, obrigado. Vai ter Reginaldo daqui a pouco. 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Vamos com mais ouvinte. Alô, bom dia!
4: Luiz, bom dia! Aqui quem tá falando é Iga, da região da Jandaia, aqui na Tesourinha. Fala com o prefeito Sandro Futuca para ele vir arrumar a estrada aqui de Tesourinha para cá, para Jandaia, que tá uma coisa horrível. O pessoal tá quebrando os carros, os vizinhos, todo mundo tá quebrando os carros aqui por causa da estrada. Tá metendo vergonha, Luiz, a gente sair daqui de dentro para deslocar até a Tesourinha, até o Lagedo. Manda ele arrumar essa estrada aqui, Luiz, pra gente. Faça esse favor aí, manda esse recado pra ele aí, o prefeito Sandro Futuca, pra trabalhar aqui por o pessoal da zona rural aqui, Tesourinha, Jandaia.
2: Pronto, minha amiga, na Jandaia. Deixa eu até pegar esse seu pedido aqui. Cadê o pedido dela? Pronto, dona, cadê? Aqui, ó. Pronto, achei. Vou levar esse seu pedido, é o de cá, né? O de baixo. Deixa eu encaminhar pra... Vou encaminhar até pro pessoal lá, responsável pelo patrulhamento, viu, minha amiga? Inclusive, né, os municípios de toda a região passando aí por grandes problemas. Agora, graças a Deus, pelo problema que tem sido a solução da lavoura. Também a gente tem que agradecer pela lavoura, né? Que a lavoura nós temos aí, né, chuva a todo tempo, molhando a plantação, aumentando aí a produção. Agora, claro, para cuidar das estradas já se torna algo mais complicado. Mas, claro, os municípios, inclusive, continuam dando assistência a várias localidades da região. Ibiratá também não é diferente. Mas aí a gente já passa esse seu pedido, viu, minha amiga? Um abraço a todos vocês e acredito que o prefeito Sandro vai...

0: Paraíba, tá bom? Um abraço, bom dia.
1: Muito bom dia, meu amigo Luiz Sérgio
0: e ouvinte
1: do Amarelinho Notícias, Ademir Peixoto de Alício Medrado, Bahia. Sempre ligadinho para andar bem informado. É simples assim, vamos falar informação, estou com uma dúvida aqui, Luiz Sérgio. Vocês sempre falam do jornalismo que perguntar não ofende. Será que não ofende mesmo? Toda pergunta, esse dia eu estava na praça, aí chegou um rapaz, começou a puxar assunto com a moça não gostou e perguntou para ele, você é feio assim ou está chupando limão? Aí eu lembrei do meu amigo, é melhor não dizer o nome, se tu lembrou de alguém, tu fala, viu? Então, perguntar não ofende ou ofende? Desenrola esse negócio. E um forte abraço do amigo Ademir Peixoto.
0: É, pergunta às vezes a pessoa não se sente muito bem à vontade, né? Fica meio constrangido, não de quem perguntou, mas de quem recebeu aí a pergunta, né? A pessoa fica meio constrangido. Você é feio ou chupou limão? Não, eu nasci assim, pelo menos acabou. E cada um com a sua beleza. Bom, por exemplo, eu tenho um amigo lá em Biratá, eu lembrei, perguntou, por exemplo, lembrei. Nilton Pedreiro, ele é careca, ele é barbudo, né? Então, não é essas Coca-Cola toda. Aí, mas, ele sobrevive, né, Nilton? Alô? Ele disse que a única coisa que ele tem inveja é de um rapaz chamado Fugêncio. Aí sim, ele diz, olha, Luiz, se eu tivesse a beleza de Fugêncio, aí agora eu ficaria muito mais feliz. Bom dia.
2: Bom dia, Amarelinho. Bom dia, Luiz Sérgio. O meu amigo aqui é Machado dos Teclados. É que uma amiga minha perdeu a chave da casa ontem.
0: Sim, Machado.
2: Entre a casa dela e lá em cima, na casa das rações, aí, em frente ao INSS. E ela pede quem encontrou, se encontrar, deixar lá na casa das rações de cima, ali no INSS. É Jomara o nome dela. É a chave da casa dela, que ela perdeu desde ontem, de noite, entendeu? Aí, faça esse favor de mandar isso aí, meu irmão. Um bom dia.
0: Valeu, obrigado, viu, Machado? Você que encontra aí, bom dia.
3: Sérgio, bom dia para você aí, meu amigão. Um abraço aí a todos os ouvintes. É, passando aqui só para reforçar também aí, Luiz, a situação que tá tesourinha aí, viu? Tá mesmo um absurdo, né? Há uns tempos atrás aí o prefeito teve até, a gente pediu, né? Mas ele falou que ia mandar resolver, só que até agora nada, né? Então, assim, a situação, Luiz, tá um caos, viu? A gente que trafega naquela região ali de tesourinhas, amigo, tá precisando aí urgente. A gente sabe que tá chovendo tal, né? Que tem momentos que não dá, mas também, né? Tem que dar uma olhadinha lá para aquele povo lá, para aquela região que a gente passa. Que a situação lá tá feia, viu, Luiz? Tá feia, irmão. Tá precisando mesmo de um socorro urgente. Vou deixar um alô aí pro meu amigo João do Avião aí, que tá na sintonia. Meu amigo Temilson aí, gordo, pintor aí, essa galera massa. E meu parceiro Chiquinho aqui. Meu amigo Nilton Credeiro também aí, tá na sintonia. Valeu, Luiz, aquele abraço pra você aí, né? Veja aí com o senhor prefeito aí pra fazer urgente aí um patrulhamento ali em Tesourinha, Luiz, que a situação lá tá crítica.
0: Tá bom, obrigado, um abraço, viu? Valeu, meu amigo Jarley Pintor, minha amiga Janice chegando por aqui, um abraço aí, Janice. Valeu aí, nos fazendo a visita aqui nos estúdios da IPIA UFM, nossa amiga Janice. Valeu na sintonia! Olha você que está ligado no programa. Olha você na sintonia. Olha o município de Birataia, inclusive falando em Birataia. Essa semana, o secretário de esporte, Carlos Bonfim Frois, o secretário de esporte, foi buscar investimento na Sudesb para fortalecer a infraestrutura esportiva do município de Ibirataia. A Secretaria Municipal de Esporte e Lazer de Ibirataia esteve presente nesse último dia 20, 21 de maio, em audiência na Superintendência dos Desportos do Estado da Bahia, na Sudesb, em Salvador, para discutir importantes investimentos voltados ao fortalecimento do esporte no município. Durante o encontro, foram apresentadas demandas estratégicas para ampliar a mobilização e a

0: modernização da infraestrutura esportiva local. Portanto, Ibirataia, secretário de Esporte, Bonfim Froes, busca investimento na SUDESB para fortalecer a infraestrutura esportiva do município. A audiência tratou de revitalização do esporte, construção de arena e ampliação de ações para o segundo semestre, já agora de 2026. Portanto, aí uma reunião, uma audiência importante, já que foi tratado entre o secretário de esporte de Ibirataia e também já com a equipe do Sudeste. Inclusive, entre as solicitações encaminhadas pela secretaria e pelo secretário Bonfim Froes, está uma requalificação do estádio O Tesourão, das quadras Mamed Abdon Fai, Aquiles Noga e da quadra de esporte do Distrito de Algodão. Além da solicitação da construção de uma nova arena esportiva, também foi solicitado o envio de material esportivo para implantação das ações planejadas para o segundo semestre. Olha, se você perguntar, Luiz, Carlos Bonfim Froes é um cara que gosta de esporte. Eu tenho o maior prazer de dizer que é um cara apaixonado pelo esporte. Olha, Carlos Bonfim Froes, para ele ver uma partida de futebol, de qualquer modalidade acontecer, ele pode até tirar do dinheiro dele, dizer, não, vai lá e resolve e faz, porque o homem gosta do esporte. Então tá aí, um abraço. A Prefeitura de Ibirataia, Secretaria de Esporte e Lazer e, claro, nosso amigo Carlos Bonfim Froes. São 9h20, 9h20. Você está ligado aqui no Amarelinho Notícias.
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0: E eu vou com o povo agora. Alô, bom dia. Oi, Jó, prazer, Jó, bom dia.
2: Diretamente do setor de tributos da Prefeitura Municipal de Ibirataia. Falar que aconteceu, que já está acontecendo aí o recadastramento dos ambulantes do São João de Ibirataia. Vamos, Sérgio.
0: Já está fazendo o cadastro para quem vai trabalhar na festa em Ibirataia, não é isso?
2: Isso, em São João.
0: São João. Já começou hoje. Olha, então você que vai trabalhar no São João em Ibirataia, então se prepare, né? Porque já vai se organizar, dizer o que é que você tem que levar, tudo isso, né, Jó?
2: Isso aí, Vicente. Para você curtir as bandas, tipo a Tchacó, das bandas. Você vai curtir aí, ó, Neto Brito, Edgar Mão Branca, Unha Pintada, Trio da Ruana, Batista Lima, Eric Lande, Sérgio Minotti e Fabiano, Naldo Silva, Meu Cenário, Frank Aguiar, Companhia do Capricho, Jornal Cigano e
0: Trem
2: Bala, Luiz Sérgio.
0: Tá aí, então a festa vai ser boa em Ibirataia, né, Jó?
2: É o São João de Ibirataia, aqui é raiz, Luiz Sérgio.
0: Valeu, Jó, um abraço, viu, Jó? Olha, falando em Ibirataia, deixa eu mandar um abraço ao vereador Márcio Fatel, completando idade nova hoje, viu? Completando idade nova, vereador Márcio Fatel, que inclusive construiu uma história marcada aí pela luta, a dedicação em prol da comunidade birataense, destacando-se com suas ações de cuidado, compromisso e serviço prestado à população. 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Receba um abraço aí do seu amigo Luiz Sérgio. Receba também um abraço de toda a equipe do Amarelinho Notícia aqui, do nosso colega, parceiro Amarelinho. Receba também um abraço aí pra você, tá bom? Um abraço aí e eu já chego com o Joelso e os aniversariantes do dia de hoje.

0: meu amigo Luiz. Bom dia, Amarelinho. Bom dia, ouvintes da IPEL FM. Sempre é uma alegria, né? Dividir essa alegria com vocês. Hoje, Luiz, é aniversário de Rita Araújo, Rita do Cartório Eleitoral, minha amiga Ritinha. Hoje é aniversário de Meire Alves. Lula Vieira, esse é o pintor das caricaturas, né? Dionate Caldas, Arthur, o homem do café. Iracema Bonina, a irmã do meu amigo Afeniz Bonina. Hoje é aniversário de Angélica, a filha de Marilene, né? Aí na Fazenda Piscina. E hoje também é aniversário de Ismael, no Japumirim. Também Raimundo, aí no Japumirim, né? No loteamento paulista. Tá ouvindo, tá lá em São Paulo, mas tá ouvindo via net, viu? Aí no Japumirim. Esse é amigo e vizinho de meu amigo Bobô. Alô, Raimundo, parabéns, feliz aniversário. Alô, Bobô. Um abraço, Bobô. Hoje também é aniversário de Luciana, lá no bloco de Rosa. Rosa, esposa do meu amigo Tom Henrique Açougueiro. Um abraço, meu amigo Luiz. Bom dia, Amarelinho. Bom dia, Jota Santos. E Piauí que nos ouve nesse instante. Hoje o matador de onça continua na cidade de Surubim, Pernambuco. O clima tá bom hoje aqui, graças a Deus. Bom dia.
1: Parabéns, parabéns, parabéns pra você.
2: Um abraço, Joelcio, toda a equipe aí, completando idade nova hoje. Olha, parabéns para você aí, você que está na sintonia e nos acompanhando. Que Deus continue abençoando, viu? Grandiosamente a todos. São 9h25. 9h25. Já eu volto com muito mais, com as informações aqui no seu Amarelinho Notícias. 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
2: 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Olha, gente, ainda no portal Amarelinho Notícias, você acompanha todos os destaques de toda a nossa região. Olha, o TCM orienta desligamento de servidores municipais aposentados pelo INSS. O TCM da Bahia orienta desligamento de servidores municipais aposentados pelo INSS. O parecer do Tribunal de Contas da Bahia aponta que aposentados pelo INSS exige automaticamente aí veículo com administração pública, ou seja, o desligamento. O Tribunal de Contas dos municípios da Bahia emitiu aí um parecer orientando que servidores estatutários aposentados pelo regime geral da Previdência Social deve ter o vínculo funcional encerrado automaticamente. A medida é baseada na reforma da Previdência em decisão do Supremo Tribunal Federal. determina que prefeituras realize o desligamento formal desses profissionais, o que pode impactar a administração municipal em toda a Bahia, que ainda mantém servidores aposentados na ativa.

0: questão está aí. O que acontece é que eu, o que acontece agora vai ser o seguinte. Preste atenção, você agora que nos acompanha. Você agora que acompanha o nosso programa. O que acontece? O Tribunal de Contas dos municípios fez um alerta. Que alerta foi esse? Olha, o Tribunal de Contas dos municípios orienta que as prefeituras da Bahia e os servidores também busquem o mais rápido possível seu desligamento aí já das atividades. Então você que está aposentado, você que está no regime aí geral da Previdência Social, o Tribunal de Contas, ele traz uma medida baseada na reforma da Previdência em decisão do Supremo Tribunal Federal. Que decisão é essa? Determina que prefeitura realize aí o desligamento formal desses profissionais, o que pode impactar administrações municipais em toda a Bahia, que ainda mantém servidores aposentados na ativa. Ou seja, os prefeitos, desde então, eles poderão já estar fazendo o quê? Fazendo a demissão de servidores aposentados. Então, se você receber a sua carta de demissão, não é porque o prefeito agora quer, não. É uma ordem do Tribunal de Contas da Bahia e outra determinado pelo Supremo Tribunal Federal. E outra, e se o servidor continuar recebendo salário do INSS e ainda se brincar trabalhando lá recebendo os incentivos da prefeitura, pode até impactar em seu benefício. Cuidado, que a ordem agora é do Tribunal de Contas dos municípios e também do Supremo Tribunal Federal. Eu vou agora com Érica. Já já tem Reginaldo Silva. Inclusive, Regi já tá na linha aí pra gente falar do esporte. Teve gente que disse, rapaz, e aí o esporte hoje não vai rolar não? Eu disse, vai. Já já Reginaldo entra. Reginaldo, segura aí. 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
1: 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Bom dia, Regi.
2: Meu amigo Luiz. Bom dia pra você, tudo bem?
1: Tudo bem, graças a Deus, na paz. Tudo em paz?
2: Tranquilo. Deixa eu só... Bom dia pra todos. Um abraço pra... João Pintor, mandou um abraço aí pra mim, um abração pra ele. Grande João Pintor, ligado no esporte. Ele é corintiano nato, tá feliz da vida.
1: Sim.
2: Com a vitória do Timão no final de semana. Ô Luiz!
1: Oi!
2: Tá chegando bem o som aí?
1: Tá ótimo, Reginaldo, tá.
2: Esse acidente que você relatou há poucos instantes é um acidente que aconteceu na madrugada de domingo, né?
1: É, do caminhão e a do micro-ônibus e o caminhão.
2: É, esse caminhão saiu para entregar rodas de carros sem pneu.
1: Seria pior
2: se tivesse com pneu, porque aí pegou fogo, seria realmente a tragédia.
1: Ai, seria borracha, meu amigo, aí... É verdade.
2: Esse caminhão iria para Piracicaba, interior de São Paulo. E esse ônibus saiu de São Bernardo do Campo, do ABC Paulista, rumo a Alagoas. Então, quer dizer, o destino dele não era Bahia. Ele iria cortar parte da Bahia, mas o destino final seria Alagoas.
1: Alagoas. E aí, rapaz, no meio da estrada, da rodovia, né, quase já fazendo divisa com a Bahia, a 54 quilômetros da divisa com Minas e a Bahia, aconteceu esse terrível acidente aí. Pelo menos 8 pessoas.
2: De madrugada.
1: Às 4 da manhã. De madrugada, é. E o fogaréu comeu e... Terrível, né?
2: Agora,
1: 8 pessoas.
2: É um acidente difícil da perícia saber o que aconteceu, porque 4:30 da manhã, nessa trecho da rodovia, não devia ter câmaras de, né, monitoramento, então você sabe quem foi que invadiu a contramão. Agora, é interessante saber, porque foi frontal, e geralmente, quando o acidente é frontal, geralmente morrem os motoristas, tanto de um quanto de outro. Nesse caso, não. Não morreu o motorista do caminhão e não morreu o motorista.
1: Morreu? O motorista da carreta.
2: Ele foi encontrado ferido no local.
1: É, porque a matéria diz que o motorista da carreta morreu e o motorista do ônibus ficou ferido e, segundo o SAMU, foi conduzido ao hospital de Taiobeira, com suspeita de fratura.
2: Taiobeira,
1: não é isso? Taiobeira. É. Pronto. Taiobeira nas pernas também.
2: É. Porque, na verdade, quando tem um acidente assim, tem muitas informações desencontradas.
1: Isso. Depois vai estabilizando, é. Porque na hora ali, todo mundo vai pegando... Ah, por exemplo, o cara que tá filmando, um acidente assim, tal, morreu tanto, tal. Aí, depois que vai fazer a contabilização, uma contabilidade, às vezes morreu menos, às vezes morreu mais, né?
2: É, isso aí.
1: Inclusive, teve 3 que foi carbonizado, rapaz.
2: É. E só pelo DNA para saber, porque realmente não conseguiu deixar o ônibus, né?
1: Portanto, aí
2: esses acidentes de madrugada é muito perigoso, porque a maioria dos viajantes estão dormindo, né?
1: Nem percebe quando vê só o impacto. O povo quer saber aí, inclusive há pouco tempo estava passando aqui na CNN, em Copa do Mundo, já várias atividades em relação à Copa do Mundo e tal. Inclusive estava passando uma seleção, me esqueci agora, que não vai levar ninguém do Real Madrid, só do Barcelona. Não sei, fugiu agora qual o país que não vai levar.
2: A Espanha.
1: Venha, Reginaldo, de lá pra cá com as notícias do esporte.
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1: Então, venha de lá pra cá.
2: Essa seleção que foi convocada foi a seleção da Espanha pelo técnico Luis de la Fuente. Ele não levou nenhum jogador do Real Madrid, apesar que a maioria do Real Madrid é estrangeiro, mas tem jogadores espanhóis e bom. O Carvajal, por exemplo, é espanhol e não foi chamado. Já do rival Barcelona, ele levou nada mais, nada menos que 8 jogadores, praticamente quase o time inteiro do Barcelona convocado. Já do Real Madrid, nenhum. O Lamine Yamal é do Barcelona, está machucado, mas foi chamado. O Dani Olmo, o Pedri, o Gavi, o Eric Garcia, o Kubaci e o Ferran Torres, todos aí do Barça, convocados pelo técnico Luis de la Fuente. Lembrando que a seleção da Espanha está no grupo fraco, vai pegar Cabo Verde na estreia. Cabo Verde. Olha, o Brasil joga domingo, 6 da tarde, um amistoso contra o Panamá. O Panamá está na Copa do Mundo, né? Para quem não achava que não, está na Copa do Mundo o Panamá. E vai encarar Gana no dia 17 de junho, vai encarar Croácia, que eliminou o Brasil na última Copa do Mundo, e vai encarar no último jogo a Inglaterra. Então, o grupo do Panamá é extremamente difícil. Ela não se classifica. Ela vai cumprir tabela na Copa do Mundo. Porque quem se classifica aqui é a Croácia e Inglaterra, né? E acho que nem Gana consegue se classificar nesse grupo aqui. Ô Luiz, ontem teve o Bahia enfrentando o Coritiba pela 18ª rodada, que fechou ontem. E o Bahia, mal, perdeu por 3-2 para a equipe do Coritiba. E uma crise no Bahia, que não vence há vários jogos. E o técnico Rogério Ceni pressionado no cargo. O Bahia caiu para 8º lugar, 23 pontos. Já o Coxa, o Coritiba, está com 26 pontos. Quer dizer, é o 6º colocado. Está ali próximo do G4. O Atlético Paranaense, outro time do Paraná, é o 4º colocado com 27. Quer dizer, está o Coritiba e o Atlético Paranaense coladinho no G4 ali. O Atlético Paranaense no G4, 27, e o 6º colocado é o Coritiba com 26. Bahia em crise, meu caro Luiz, viu?
1: Bahia em crise. Que crise é essa? Que pode, com essa crise, qual o resultado que pode levar o Bahia?
2: Está em 8º lugar, estaria fora da fase que leva para Libertadores e da fase pré também. Quer dizer, o Bahia que já foi eliminado da Copa do Brasil, o Bahia que não se classificou na Libertadores, o Bahia que vem mal no Brasileirão, mantendo o técnico Rogério Ceni, não se sabe até quando. Falando em Copa do Brasil, daqui a pouquinho, 11 da manhã, a CBF vai fazer o sorteio dos confrontos das 8ª da Copa do Brasil. Lembrando que o Flamengo já foi eliminado pelo Vitória. Então, por isso, daqui a pouquinho, 11 da manhã, tem os confrontos, tá? Ou na próxima rodada, sábado, do Brasileirão, o Flamengo encara o Coritiba, o Atlético Paranaense encara o Mirassol, o Grêmio encara o Corinthians, o Bahia, que perdeu ontem, encara o Botafogo na Fonte Nova, e o Santos pega o Vitória na Vila Belmiro no próximo sábado. Domingo, dia 31, tem Vasco e Atlético Mineiro, Palmeiras e Chapecoense, Cruzeiro e Fluminense, Remo e São Paulo. Olha só, o Palmeiras vai pegar Chapecoense no Allianz Parque, vai atropelar e vai abrir uma vantagem grande se o Flamengo não vencer o Coxa. Lembrando, Luiz, que hoje tem Copa Libertadores da América, tá? Hoje o Flamengo joga pela última rodada, às 21h30, contra o Cusco do Peru, no Maracanã. Lembrando que o Flamengo já é o primeiro do grupo, o Cusco está eliminado. O Flamengo busca ficar em primeiro na classificação geral, o que daria a decidir sempre em casa nas próximas fases que for avançando. Então, o importante é ganhar hoje do Cusco, já eliminado, e vai a 16 pontos e garantir a classificação geral para decidir sempre em casa. O outro jogo do grupo, Estudiantes e Medellín, briga pela segunda vaga. Hoje tem o Mirassol já classificado, 19h na Argentina, contra o Lanús. E amanhã, Fluminense, que precisa vencer o La Guaira, né? Precisa vencer amanhã e torcer para o tropeço do Bolívar. O Corinthians também joga amanhã, Corinthians já classificado contra o Platense, e quinta-feira será a vez de Palmeiras e Barcelona, aliás, Barranquilla, e o time do Cruzeiro, quinta-feira, pega o Barcelona de Guayaquil. Então, uma semana de Libertadores e Copa Sul-Americana. Hoje tem São Paulo e Boston River do Uruguai. Tem o time do Grêmio, 19h contra o City Talk do Uruguai. O Grêmio precisa vencer. O Santos pega o Deportivo Cuenca na Vila Belmiro hoje, às 21h30. Portanto, tá aí, Sul-Americana e Libertadores nesse meio de semana. Domingo, 18h, Luiz, tem Brasil e Panamá. Lembrando que o Brasil nunca perdeu pro Panamá. Foram 5 jogos.
1: É o primeiro jogo, vitórias, né? O primeiro jogo do Brasil, né?
2: Não, domingo é o amistoso.
1: Ah, o amistoso, sim.
2: Maracanã.
1: Domingo agora, não é isso?
2: É isso, 18h.
1: 18h, domingo agora.
2: De despedida do Brasil aqui, né, em solo brasileiro. Viaja dia 1º para os Estados Unidos e dia 6, lá em Cleveland, nos Estados Unidos, encara o Egito no outro último amistoso antes da estreia, no dia 13 de junho, contra a seleção do Marrocos.
1: Tanto o Panamá quanto o Egito estão na Copa?
2: Então, o Panamá, como eu já falei, está contra a Gana, Croácia, certo, e Inglaterra. E o Egito está no grupo com a Bélgica, Nova Zelândia e Irã.
1: Aí, tá aí. Vamos ver o que é que vai dar agora com esses dois amistosos, né? Só pra gente sentir o clima.
2: Na verdade, Luiz, esses dois amistosos é pra inglês ver. Porque ninguém vai querer fazer um esforço físico pra não se machucar.
1: É, no momento é. Não vai querer correr o risco, né?
2: Isso. É. Lembra da música do Melô do Preguiçoso?
1: É qual, Reginaldo?
2: Brincadeira de madrugada, né, minha véia? Arrisca, quebra o pau.
1: Ah, é verdade. Aí o cara não vai se arriscar.
2: Não dá.
1: É verdade.
2: Esse amistoso é aquele, toca pra lá, toca pra cá, corre dali,
1: tanto tem carrinho. Tanto um quanto o outro, né?
2: Isso, pra ninguém se machucar.
1: Entendeu? Agora, o que for melhor no passe de bola, no toque-toque, aí meter o gol, ganha.
2: Porque se alguém se machuca nesses dois amistosos, o que acontece? E não tiver condições de ir pra Copa, é cortado. Aí, o Brasil pode chamar alguém daquela pré-lista que foi pra FIFA, com 55 nomes. Por exemplo, machuca um centroavante. Vamos lá, Hendrick ou Igor Thiago. Aí, qual seria o substituto? Pedro, que não foi para a Copa. Tá na pré-lista. Então, é aquela coisa. Ninguém vai querer arriscar no amistoso tentando ser cortado, né?
1: Verdade. Valeu, Reginaldo. Um abraço pra você e boa terça-feira, viu, Reginaldo?
2: Desculpa a voz, porque eu tô afônico, porque desse tempo maluco de São Paulo.
1: É verdade. Tá bom, mas vai se cuidar, vai tomar um xaropinho, vai tomar um remedinho, um antigripal, pra não ficar doente. Um abraço, Reginaldo.
2: Um abraço a todos, bom dia.
1: Bom dia. 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
1: 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Agora são 9:53. 9:53.
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2: Aqui na sua Ipiaú FM são 10 horas e 8 minutos. Bom dia! Tô chegando com o Top Hits 91, a sua programação musical até às 11, trazendo as melhores músicas para você curtir aqui na melhor.

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0: 26 de maio, ano 2026. Bom dia!
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0: Muito bom dia para você que ouve a gente aqui em Piauí e em todas as cidades da nossa região. Alô, amigo internauta, você que interage com a Piauí FM por meio das nossas redes sociais e curte a nossa programação pelo nosso aplicativo. Alô, dona de casa, bom dia! Bom dia para você que está no trabalho. Bom dia para você que está viajando, está chegando de viagem. Seja bem-vindo à nossa cidade. Bom dia para você no comércio de Piauí e nos comércios da região ouvindo a Piauí FM. Bom dia para você na zona rural também ouvindo a gente. Enfim, bom dia para todo mundo. Uma ótima terça-feira, um dia super abençoado. Tô chegando com o Top Hits 91 até às 11. Às 11 tem o Zap do Ouvinte e até o meio-dia tem Jota Santos modulando a frequência e fazendo do jeitinho que você mais gosta de ouvir.
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0: 10 e 11.

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0: aqui na Ipiau FM, Marília Mendonça. Agora ela é problema seu. São 10h25. Daqui a pouquinho a gente volta com muito mais músicas na sua Ipiau FM. Fique ligado.
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0: Confira na Ipiau 10h25.
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11: Aqui na sua Ipiaú 10h32. Bom dia. Já estou de volta com o Top Hits 91, a sua programação musical até às 11, trazendo as melhores músicas para você curtir aqui na Melhor.

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0: Ou 9-9833-3312. Muito bem, 10h33. Mandar um abraço para a equipe da Progen ouvindo a gente. Um abraço aí a toda a equipe, né? Da Progen curtindo a Ipiau FM. Obrigado pela sintonia e pelo carinho da audiência. São 10h34, hora de trazer a sua dose dupla de hoje.

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1: 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Começo com música nova, Super Homem.
2: Nadson.

0: Nadson Ferinha aqui na sua dose dupla de hoje. Olha o dedinho de não. Aqui na Ibiaú são 10h39. Muito bem, na Ibiaú 10h39. 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

0: Lua Neva e Lauana Prado aqui na IPAU FM, no sofá da sala, fechando o Top Hits 91 de hoje, aqui na melhor do sul da Bahia. Daqui a pouquinho a gente volta com o Zap do Ouvinte, sua mensagem de voz, pedindo a sua música, e a gente toca aqui na melhor.
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0: Confira na IPAU 10h58.
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0: Pois é, é só mandar sua mensagem de voz e pedir a sua música aqui na sua IPIA UFM, a rádio que mais detona em audiência. 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
0: Vinte. Muito bem, são 11:10 aqui na sua IPIA UFM, tá começando o seu Zap do Ouvinte de hoje. Primeira participação, quem vai falar comigo? Bom dia.
3: Meu querido, meu amigo, bom dia. Quanto aí de calor é esse, joga água aí, na moral.
0: Grande Tote lá do Japumerim, curtindo aí, pedindo o som do Bel Marques aqui na IPIA UFM. Valeu, Tote, diga que valeu, 11:11 na IPIA UFM.

0: Léo Marques aqui na IPA UFM. Joga água, que calor é esse? São 10h15, aliás, 11h15, aqui na sua IPA. Até o meio-dia tem o zap do ouvinte.
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0: 11h15, quem vai falar comigo? Bom dia.
3: Oi, Jota, bom dia. Aqui é Sandra, da Vila Irmã Dulce. Eu gostaria de ouvir uma música com a banda Magníficos, Fonte dos Desejos. Bom dia, Jota.
0: Bom dia, Sandra. 11h15 na IPAU.

0: 11:19 na IPA UFM, mais uma participação. Bom dia.
1: Bom dia. Aqui quem tá falando é Renilda da Benedito Lessa. Eu gostaria de ouvir um forrozinho com calcinha preta. Ofereço para todos que curtem.

0: Calcinha Preta na IPL FM, sem explicação. Essa é linda. 11h23 aqui na Melhor do Sul da Bahia.
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3: Bom dia. Estou estimada aqui de Iratemão. Gostaria de ouvir a nossa cantora Carol Soar, Chama de Louca.
0: Bom dia, Lucimar, um abraço pra você.
3: Tô na escuta do 91,1.
0: Valeu, obrigado, um abraço pra você e todos aí na Vila Temão ouvindo a IPAU FM.

Carioca. São 11h26, daqui a pouco a gente volta com muito mais. Manda um abraço aqui para Dig Moral, Fernanda e Davi, ouvindo a gente em Fazenda Anápolis, lá em Barra do Rocha. Alô, Dig, Fernanda, Davi, um abraço para vocês aí, ouvindo aí, Piauí. Já, já a gente volta.

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1: Confira na sua IPAU, são 11h27.
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6: Aqui na sua Ipiaú, 11:34. De volta com o Zap do Ouvinte até o meio-dia.
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6: 11:35, Zap do Ouvinte, só mensagem de voz até o meio-dia na Ipiaú FM. Tá afim de ouvir uma música? Grave a sua mensagem de voz e peça pra gente que a gente toca com todo carinho pra você. Mais uma participação aqui na Ipiaú FM, quem vai falar comigo? Bom dia.
10: Oi, Jota, bom dia, Jota. Aqui é Gerliane de Birataia. Gostaria de ouvir a música de Roberto Carlos, Lady Laura. E ofereço pro meu pai Noel, meu filho Heitor, toda a minha família e todos os ouvintes. Abraço, Jota.
6: Valeu, bom dia pra você, Gerliane.
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0: Pabllo na Ipiau FM, Choro na Chuva, 11:43.
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0: Mais uma participação, que vai falar comigo, bom dia.
3: Bom dia, Jota. Aqui é Marisa, de Guaratiba, do Rio de Janeiro. Gostaria de pedir a música Campeão com Calcinha Preta e oferecer para a família Marinho na Rua do Campinho e para as minhas amigas Dani e Tanusha. Um beijo, bom programa. Tô curtindo daqui do Rio de Janeiro.
0: Ok, Marisa, muito obrigado. Um abraço para você e todos aí em Guaratiba, ouvindo a Ipiau FM. Temos ouvintes também aí em Pedra de Guaratiba, lá no Rio de Janeiro. Um abraço aí, muito obrigado pela sintonia e pelo carinho da audiência, tá bom? É o Zap do Ouvinte até o meio-dia. Mandar um abraço para João Paulo, lá em Birataia, curtindo a gente. Alô, João, um abraço aí para você. Um abraço, El, Sônia, Sara. Todo mundo ligado aqui no som da Ipiau FM, curtindo os seus Zap do Ouvinte na nossa programação que vai até o meio-dia. 11:44, vencedor Calcinha Preta na Ipiaú.

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2: 11:47 aqui na IP a UFM. Bom dia.
3: Bom dia, meu nome é Eliana da Água Vermelha. Gostaria de ouvir a música de Rafinha Big Loves. Oferecer pra todos.
2: Tá certo, Eliana, um abraço pra você e todos na Água Vermelha ouvindo aí Piauí, Rafinha Big Love.

0: com Edinho Sensação. Meu xodó, são 11h50 na Ipiaú.
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0: Mais uma participação aqui no Zap do ouvinte, bom dia.
2: Fala, grande Jota Santos, bom dia, meu querido, como é que vai, tudo bem?
0: Tudo ótimo.
2: Queria pedir a música Sina de Ofélia, de Toque 10, oferecer aqui pra Tuti, pra meu pai Aelson, minha mãe Sônia, minha namorada Yasmin, minha sogra Suélia, aqui de Piauí. Valeu, Jota.
0: Valeu, João Paulo, um abraço aí pra você, obrigado pela participação aqui no Zap do Ouvinte, versão do Toque 10 na Ipiau FM, Sina de Ofélia.
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0: 10 aqui na Ipiau FM, é a Sina de Ofélia. Com essa aí a gente encerra o Zap do Ouvinte de hoje, na melhor do sul da Bahia.
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0: Vamos agora aos aniversariantes do dia, parabenizar essa galera que está completando idade nova hoje, parabéns a todos, vamos lá, vamos aos aniversariantes de hoje, mandar os parabéns para Rita Araújo, do cartório eleitoral de Piauí. Alô Rita, parabéns aí para você, parabéns para Meire Alves, também está aniversariando hoje, parabéns para Lula Vieira, é o pintor das caricaturas. Alô Lula, parabéns aí para você, grande Lula, parabéns também para Dionete Caldas, quem está aniversariando hoje também é o Arthur, lá do Café Rio Novo. Alô, alô, Arthur, parabéns aí pra você, parabéns a minha amiga Iracema Bonina, a irmã de Alfeniz Bonina. Alô, Iracema, parabéns, parabéns também para Angélica, é a filha de Marilene, lá da Fazenda Abissínia. Alô, Angélica, parabéns pra você. Parabéns também para o vereador Márcio Fatel, lá de Birataia, completando idade nova hoje. Grande Márcio, parabéns aí para você também. Parabéns para Ismael, lá no Japumerim. Grande Ismael, parabéns para Raimundo, lá no loteamento paulista, no Japumerim. É o vizinho de Bobô. Valeu, Raimundo, parabéns aí para você. Parabéns para Luciana, lá no boxe de rosa de Túnio Rico. Alô, Luciana, parabéns aí para você. Aí no boxe de rosa de Tonho Rico, ouvindo a Ipiau FM, a rádio que mais detona em audiência. Tá chegando aí Beto Marques com o Panorama 91, o mais completo jornalismo do seu rádio. A gente volta amanhã, logo depois do Amarelinho Notícias.

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2: Uma discussão motivada por R$100 terminou em agressões físicas entre uma mulher de 35 anos e a filha dela, de 15. Ontem, na BA-411, na zona rural de Serrinha. As duas precisaram de atendimento médico após a confusão. Segundo informações da Polícia Militar, a equipe foi acionada pelo Centro Integrado de Comunicações, a SICOM, após denúncias de que a adolescente estava agredindo a mãe. Ainda conforme os relatos, a confusão já durava cerca de 10 horas. No local, os policiais constataram que houve agressões mútuas entre mãe e filha. Conforme a ocorrência, a mulher informou que sustenta a família apenas com o benefício e também cuida de um filho de 3 anos diagnosticado com o TEA, que é o transtorno do espectro autista. A polícia informou que a adolescente havia recebido R$100 de presente de aniversário para completar 15 anos no último sábado, dia 23, mas o valor foi utilizado pela mãe para a compra de alimentos, o que teria motivado a discussão. Aí você vem, né? Discutiu por causa de R$100, matou por causa de R$100. Mas aí já vem outras histórias antes do acontecido. Não justifica aí a questão de mãe e filha. Segundo a mãe, era para comprar os alimentos para dentro de casa. Hoje, terça-feira, dia 26 de maio do ano 2026, está começando a sua revista eletrônica diária.
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0: O governador Cláudio Castro do Rio de Janeiro, rapaz, a Polícia Federal fez uma visita hoje na cobertura dele. Um aporte de 3 bilhões levou a Polícia Federal a Cláudio Castro. O político é alvo por envio do Rio Previdência ao Master. Olha esse Master, esse Daniel Vorcaro. Meu Deus do céu, envolveu muita gente até o pescoço. E quem paga isso? Pensionistas e aposentados lá do Rio de Janeiro. Cláudio Castro é alvo da Polícia Federal e quem paga com isso é o povo. É o povo. Aí vem aquela pergunta, diz que o Brasil não tem dinheiro para aposentar com 50 anos de idade. E tem aí que só Cláudio Castro aí, o aporte de 3 bilhões de reais levou a Polícia Federal até o mesmo. O Daniel Vorcaro foi preso e a cúpula do BRB afastada na segunda fase. Daniel Vorcaro, Zetel e o Sicário. Na quinta fase também tem um primo de Daniel Vorcaro preso e busca em Ciro Nogueira. Tem a sétima fase, tem a segunda fase de 2026, que Fabiano Zetel, Felipe Vorcaro e Nelson Tanuri fugiu do carrinho de golpe. É impressionante. A quarta fase em abril de Paulo Henrique Costa, sexta fase em 14 de maio, a turma de Vorcaro preso. É lamentável. E agora a oitava fase, no dia 26, hoje, busca em Cláudio Castro, a Polícia Federal trabalhando. É muito dinheiro. 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

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Um abraço pra vocês da Mix Lá e eu volto aí. Segura aí, doutor Cauê, que do Raimundo Paraguai tá na escuta. Segura aí.

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10: Agora são 12h19. Chegou a matéria aqui da assessoria de comunicação do município de Ibirataia, dizendo o seguinte: demagogia, interrogação. O discurso em defesa dos feirantes contrasta com a ausência de Lucas Grandão e bancada de oposição na votação do projeto. O vereador, que se apresenta como fiscal do povo, não compareceu à votação que tratava das cobranças aos feirantes. O vereador Lucas Grandão voltou a utilizar a tribuna da Câmara Municipal para cobrar redução de taxas e defender os trabalhadores da Feira Livre de Ibirataia. A postura do parlamentar, no entanto, passou a gerar questionamentos após a confirmação de que ele e os demais vereadores de oposição não compareceram à sessão em que o projeto relacionado ao tema foi discutido e votado. A ausência dos parlamentares pode ser comprovada pela falta de assinatura dos edis na ata oficial da sessão. Com isso, os vereadores deixaram de participar do debate e não apresentaram propostas, emendas ou qualquer iniciativa que pudesse reduzir os valores cobrados aos feirantes ou amenizar o impacto.

0: impacto das taxas para a categoria. Lucas Grandão, que costuma se apresentar nas redes sociais como fiscal do povo, agora passou a cobrar mudanças após o projeto já ter sido votado e aprovado pela Câmara. A postura tem sido vista por aliados da gestão como contraditória e demagógica, já que o vereador não esteve presente justamente no momento em que poderia atuar diretamente na discussão e defesa dos trabalhadores. O caso ganhou repercussão após Lucas utilizar a tribuna durante a sessão realizada na última segunda-feira, dia 25, tentando se apresentar como defensor dos feirantes e cobrando melhorias para a categoria. Entretanto, os bastidores políticos da cidade, a ausência dele e dos demais vereadores de oposição durante a votação do projeto, acabou enfraquecendo o discurso adotado posteriormente. Segundo interlocutores políticos, o momento adequado para discutir redução de taxas e apresentar alternativas seria durante a tramitação e votação da matéria no plenário da Câmara, quando os vereadores poderiam participar efetivamente do debate e defender mudanças no texto do projeto. São 12 horas mais 21 minutos. Por falar em Ibirataia, uma notícia triste que chegou até nós, que um policial militar de 41 anos, de nome Irã Silva, foi encontrado morto na manhã de hoje. O policial, ele trabalhava na cidade de Barra do Rocha e, infelizmente, houve essa tragédia onde muita gente comovida, colegas de farda, a cidade de Ibirataia é uma cidade acolhedora e ficou muito triste. O Irã tinha duas filhas e gêmeas. É, rapaz, a vida do policial militar, só Jesus na causa. Tem que ter Deus mesmo, porque o policial, ele recebe muita pressão. É ficar ligado o tempo todo, antenado o tempo todo, para proteger a sociedade. E mesmo sem farda, ele fica também antenado. Dificilmente um policial senta em algum lugar ambiente de costa. Deve alguém? Não, por ser policial. E esse trabalho, assim, muito arriscado. E fica aqui o registro que não é brincadeira, não. E o Irã corria, malhava, pra você ter ideia, né? Fazia atividade física e cometeu essa tragédia. 12h24, os nossos sentimentos à família. 12h24, a Laura Mamédio diz o seguinte: Beto, boa tarde. Por gentileza, quero pedir o apoio dos órgãos responsáveis. A equipe vê realizar um serviço de poda e deixou os entulhos da poda na rua Acácio Mendes, no bairro Santa Rita, próximo à oficina de Jegão. Avisa aí. Ela foi e mandou foto. Vou mandar aqui esse vídeo para Nasser. E no instante ele manda o áudio. Ó, avisa aí, dona Lara, que nessa rua aí é dia 10, dia 6, dia 8, né? Grande Nassé. Sumiu, nunca mais foi pegar um cafezinho lá, viu? Você vê como é o negócio, né? Quando ganhava pouco, agora é outro patamar. 12h25, ok, Laura, tá registrada aqui, viu, dona Laura? Um abraço, Laura Mamédio. Dona Neuza, aí da Avenida São Salvador, avó de Alan Gonçalves. Alô, dona Neuza. Ah, dona Neuza tá ouvindo. É bisavó de Hanna, né, dona Neuza? Um abraço pra senhora, viu? 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Alô, Paraguai, boa tarde.
1: Boa tarde, Beto. Boa tarde, ouvido FM Ipiaú. Eu quero chamar a atenção aí do secretário de esporte de Itajibá, seu Rio. É, tá aí Beto Matos, Giba, Careca, Raimundo, e o senhor não tá dando um lanche, chefe. Tem que dar um lanche, nós chegamos aí 6 horas, ficamos 7, 8 horas da manhã. Por isso que eu tô tomando um pau da porra, porque eu tava fraco, eu tava sem comer, porra, fui jogar, e aí desanimado, esperando o secretário fazer alguma gracinha. Me disse ele, Beto, que hoje vai ser a farofa. Agora, que farofa, bem?
0: Mas o rapaz que você jogou é fraco?
1: E outro, vem cá. E outro foi aniversário dele, viu, velho? Desejar ele um feliz aniversário. Dinho? Que Deus continue abençoando ele, porque ele é o cara, o tal do Rio Baiano, viu, velho? Ah, ali o cara, gente boa demais, hein? Você vê o carinho que o pessoal tem que estar aí embaixo por você, por mim, por Careca, por Giba. Então isso é muito gratificante aí você de Itajibá, aí de participar desse campeonato. Nós estamos participando mais da amizade do que do campeonato. O amor por vocês, um carinho, viu?
0: E
1: tomei
0: hoje...
1: uma lapada, tomei um pau da porra.
0: Mas o cara que você jogou é fraco?
1: Não.
0: Não, né?
1: Ele não é fraco, mas ele deu uma vacilada aí, acreditado no jogo. Ele... quando você vacilou, o cacimbo cai.
0: Ele vacilou aonde? De passar um terno?
1: Uma quina de copa, velho. Foi ele que matou nós.
0: Copa. O Eduardo, quina de copa. Ele deixou passar, foi?
1: Ele tinha duas, rapaz.
0: E não passou a outra pra você?
1: E eu preciso de uma. Mas nesse mês, isso ele faz parte do jogo, né?
0: Eduardo, né? Eduardo, o nome dele.
1: Eduardo. Será que Eduardo foi comprado pra me matar, não?
0: Sim, rapaz. Logo na quina de copa, ele pegou as duas, travou.
1: Não, o cara, tinha uma na mesa.
0: Sim.
1: E ele tá com uma. Aí ele foi dentro e jogou outra carta. Se ele joga a outra quina, ia ficar duas quinas na mesa. Aí eu ganhava o jogo.
0: E, esse foi o detalhe.
1: Foi o detalhe. Agora o cara joga, velho. Agora tem o papel que eu joguei com o Eduardo. O cara é o bicho. O cara é bom, tá bom.
0: É bom?
1: Vai ser campeão, cara, bicho.
0: Tomara.
1: Diz que o cara já é tricampeão, pô.
0: É mesmo? É o Real Madrid.
1: Agora eu vou dizer a coisa, vou pra Fernando, agora o Fernando é bem, velho.
0: Fernando?
1: Joga bem.
0: Joga, né?
1: Aquele parceiro que eu também que tá com a camisa do Vasco, o nome dele?
0: Sérgio.
1: Sérgio joga muito bem, velho. Muito bem. Beleza. Eu tô aprendendo aqui. Agora, meu Rio, pelo amor de Deus, 6 horas estamos aí. Prepara alguma coisa boa pra nós comer, porque nós de Piauí merecemos, pô. Pelo amor de Deus.
0: Ok, tá.
1: Um abraço, Beto, a você, meu irmão. E um abraço pra toda a galera de Itajibá, que Deus continue abençoando vocês.
0: 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Alô?
2: Boa tarde, amigo Beto Marques.
0: Boa tarde, Grilo.
2: Como é que vai, meu grande locutor?
0: Tudo bem.
2: Graças a Deus. É Grilo, viu?
0: Pois não.
2: Beto, eu gostaria de estar parabenizando o seu programa, né? Que é lindo, de audiência, bem ouvido. fico feliz quando eu passo pelas ruas, o povo fala, manda um alô para mim no programa de Beto. Então aproveita aqui, manda esse alô para todos os seus ouvintes, para o povo de Algodão que está lhe ouvindo agora. E a minha ligação, Beto, parabenizar o meu grande amigo, o vereador Márcio Fatel, que está completando idade nova hoje, que Deus possa iluminar o caminho dele, dê muitos anos de vida e saúde. Ele continua sendo esse grande amigo, esse grande vereador que nós temos no município de Birataia. Dizer que é muito bom ter Fatel como amigo e ter Beto Marques como locutor da FM de Piauí.
0: Valeu, obrigado, hein, Grilo?
2: E logo, logo tem a rapadura, viu?
0: Logo, logo tem o surubim.
2: Valeu. É, ó, Beto, você falar de surubim, tem uma mulher lá na região das Três Barras, rapaz, você e Beto é uma graça. Beto fala que tu trouxe um tanto de surubim, chegou outro tanto. Eu falei, Beto é assim mesmo, a Beto é muito divertido e é meu amigo e tem essa liberdade de fazer essa brincadeira comigo.
0: Fala,
2: é
0: fala pra ela que seca na estrada, Grilo.
2: É. Um abraço. Quem gosta também da sua brincadeira é Emídio, lá na região da Sempre Viva.
0: Um abraço, é muito fã também. Um abraço, Emídio.
2: Um abraço, Beto.
0: Valeu, Grilo. 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Olha, PT vê Flávio recorrer a Trump para tirar foco do Master. Campanha de Lula minimiza efeito de eventual reunião. Eita, o Lula tá liderando as pesquisas. São 12 horas mais 32 minutos, Nassé Barros mandou um recado aqui, ó. Eu não sei nem se ele mandou pro Panorama ou respondendo, deixa eu ver aqui, ó. Vou colocar no ar aqui, sei lá o que é que vem de lá.
3: Isso. Ô, cheirosão, onde é esse local? Me fala o bairro e a rua aí pra gente mandar organizar.
0: Ah, Laura, ele tá perguntando onde é o bairro e a rua. É, deixa eu ver aqui a rua. Rua Alvorada, é lá, Laura? Um bairro Aparecida. Não, perdão. É, Santa Rita, que eu tava lendo a mesma mensagem de Nassé aqui. Deixa eu ver, Laura disse aqui. É, na rua Acácio Mendes, no bairro Santa Rita, Nassé, próximo à oficina de Jegão, ok? Beleza, Laura. Nassé pediu o endereço, a gente manda e disse que vai resolver lá, viu, Laura? Alô? Quem?
4: É Júnior, tá falando que você
0: não troca. Não conheço, não.
4: É Júnior. Esse Júnior tá falando.
0: Esse Júnior é de onde?
4: É Beto Marques. Você pode vir aqui ver aí?
0: Hein? Se você pode vir aqui?
4: É, você me ver.
0: Quer me ver?
4: Pra dar farinha. Esse ele, como me ouvir.
0: Você quer vir aqui ao vivo, vir me ver?
4: É, pode vir aí?
0: Pode.
4: Certo.
0: Abre a porta pra você. Quantos minutos você demora?
4: Eu vou agora.
0: Agora. Chego às 3 horas?
4: Eu vou agora.
0: Agora. Tá bom. Tô esperando. Tá bom. Tá bom. Obrigado. Ele quer vir, né? Deixa vir. Aí, ó. Bateu na cara, vem logo. Olha, deixa eu ver aqui hoje à tarde. 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Amanhã tem cardiologia, ortopedia, psiquiatria e endoscopia digestiva. O Dr. Cauê Braz, um abraço, doutor. São 12 horas mais 35 minutos. 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
10: 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Olha, o Juninho disse que vinha aqui. Abre o microfone dele aí, Raildo. Ele disse que vinha, ligou pra cá e ele está aqui. Aproxima mais, Juninho. Boa tarde.
4: Boa tarde.
10: Tudo bem? Aproxima isso, fica assim. Tudo bem?
4: Tudo.
10: Então fala aí o que é que você quer falar. Você disse que iria vir aqui, eu não sei.
4: Te ver, tô feliz.
10: No micro... Hein?
4: Tô feliz que te vi.
10: Ah, é?
4: Eu fiquei.
10: Ah, Juninho, também. Muito obrigado por você ter vindo aqui, viu?
4: E aí, você tá aqui, Larissa? Como é que tu, Max?
10: Ê, Larissa. Eita. E você fugiu de casa agora, não, né? Não. Teu pai deixou?
4: Deixou.
10: Você falou pra ele?
4: Parei.
10: Fala no microfone mais próximo.
4: Parei.
10: Falou, não foi? Você falou o que lá pra ele, ela, tua mãe?
4: Não vem mais aqui, não.
10: Mora, não?
4: Mora em São Paulo.
10: Mora em São Paulo. Você mora com seu pai? Ah, pai, eu vou ali, falou? Não, tem que falar, avisar.
4: Parei.
10: Falou? Ah, sim. E aí, vai falar, você ficou tímido agora?
4: Eu não.
10: Então fala alguma coisa aí.
4: Fala o quê?
10: Fala assim... Ela falou o quê? Ela falou o quê? Eu sou Juninho. Ela falou o quê? Ela falou o quê?
4: É Juninho?
10: Já que você não quer falar, você vai falar agora.
4: É boa, olha.
10: Falando...

0: e deixa.
1: Agora eu vou confessar uma coisa. Juninho aqui cantou melhor que lá. E eu tô desconfiado porque foi o delay. É a diferença do áudio. Ô Júnior,
2: oi.
1: Aqui você cantou bem mais. Parece que treinou em casa.
2: Entendi.
1: Olha o que Larissa tá falando. Ô Beto, eu não acredito que Juninho tá aí.
2: Tira a foto, meu pai. Tira minha foto.
1: Tira a foto?
2: Agora, pode tirar, vontade.
1: Eu virei, foi fotógrafo agora. Pronto.
2: Eita,
1: isso aqui tá.
2: Eu vou lá, viu, Juninho?
3: Eu vou lá, vou lá. Te dar um beijo e um abraço, eu vou lá.
1: Agora, pode tirar sua foto?
2: Pode.
1: Pode. Posso mandar pra Larissa?
2: Pode.
1: Então, vou mandar direto pra ela, viu?
3: E vai.
1: Fica. Faz a pose. Aí, aí. Eu vou falar assim, ó. Ó, Larissa, quem tá aqui?
2: Cadê?
1: A gente já vem pro meu lado aqui agora. Manda o áudio pra ela. Ó, Larissa, sou eu, Juninho, fala.
4: Aí, Larissa, Juninho, tô aqui.
1: Pronto, senta lá, já mandei o áudio pra ela. Rapaz, já pensou se ela. Eu vou aí ver Juninho.
2: Aí, vem mesmo?
1: Não, ela não falou, não. Eu tô falando assim. Já pensou se ela cisma de lá? Eu vou aí, Beto, aproveitar.
2: Onde ela vem?
1: Deixa eu ver quem é esse que tá falando aqui.
5: Ô Beto, eu acho que. Boa tarde, Beto. Eu acho que ele é filho de. De Fi. Aí de boa, Juninho aí, viu, Beto? Menino bom, viu? Menino de ouro aí, viu? É filho de Fi.
1: Miro doido tá dizendo que você é filho de Fi. Fala aí, é?
2: É, filho de Fi.
1: Ah, rapaz, é Miro doido. Miro Dodio vai enfrentar o Vasco da Gama, que ele é fluminense, vai pegar Vasco e Fluminense pela Copa do Brasil.
2: Ih, vai dar o Vasco, cara.
1: Vai dar o Vasco? Eu já te amava, agora dando o Vasco? Então vamos pro parque! Parque! Agora, qual é a outra música que você quer, assim, que gosta? Que essa é Toque 10.
2: É, tô bem.
1: É, e tem outra música que você gosta?
2: Qualquer um.
1: Qualquer um você canta?
2: Qual?
1: Bota aí outro cantor. O cantor que vem pro São Pedro é Pablo, Neto Brito e Toque 10. A gente só vai tocar pra fazer a propaganda do São Pedro. Bota Pablo aí pra ele cantar, que Maria Salles gosta.
2: É isso aí, tô aqui no FM. Beto Max.
1: É? Grande Juninho. Eu quero te agradecer por você ter vindo aqui, disponibilizado seu...
2: Eu te amo, Beto Mar.
1: É? Obrigado, Juninho. Também te amo. Ô, Juninho, e assim, você... Já almoçou?
2: Já.
1: Tá dando microfone?
2: Já.
1: Beleza. Ah, é por isso que
2: você... Olha, Larissa, vou levar pra cá.
1: Manda... Eita. Ô, Larissa, Juninho tá dizendo pra você vir pra cá.
2: Vem cá, Larissa, por favor.
1: Já pensou se ela vem?
2: Ah, vem mesmo, eu acho.
1: Será? Mas tá trabalhando, Juninho.
2: Trabalhando.
1: É, né? A Vitória tá dizendo, eu já gosto dele, velho.
2: Obrigado, Vitória.
1: Vitória, massoterapeuta. Rapaz. Agora aqui você cantou melhor.
2: Primeiro mesmo.
1: Não foi?
2: Foi.
1: Até ele ainda ficou surpreso.
2: É flamenguista, é? É
1: flamenguista? Não, não. Você é flamenguista?
2: Tem o quê?
1: É. Iraído é...
2: Vascaído.
1: E você?
2: Vascaído também.
1: Também?
2: Também.
1: Ah, é sofredor igual a gente, né? Sofre, não sofre? Você... Ó. Eita. Senhoras e senhores, o Juninho do São Pedro agora vai botar pra torar.
2: Até mais.
1: Vai!

0: Juninho.
1: Oi.
0: Você é um espetáculo.
1: É feito.
0: Obrigado, viu, por você ter vindo aqui. Vixe, eu falei obrigado, Juninho ficou... Ó, gente, você fez igual o Moisés, ficou triste que não falei obrigado.
2: Pera aí, Moisés.
0: Eu quero te agradecer a tua vinda aqui. A gente vai acabar, viu?
1: Por quê?
0: Não, porque eu tenho umas coisas assim pra fazer aqui, a matéria pra dar. Posso?
1: Pode.
0: Então, obrigado, viu? Se despede aí do público. Não quer não. Vixe, não quer não.
1: Cheguei agora.
0: Fala no microfone. Chegou agora?
1: Foi.
0: Fala no microfone.
2: Cheguei agora.
0: Não quer se despedir agora, não. Então tá bom. Fica mais um pouquinho aí, viu? Espera um pouquinho.
1: Vamos lá.
0: Viu? Não.
1: Fique à vontade aí.
0: Isso, obrigado. Não é pra cantar agora, não, viu? Só mais um pouquinho, só pra ouvir.
3: Eu vou falar tentando não chorar. Então escute agora.
0: Vai, agora.

0: olha, gente, eu vou me despedir dele pra ver se ele quer se despedir, viu? Juninho, eu quero te agradecer a tua vinda aqui. Obrigado, viu? Quer não. Não quer não, gente. Eu faço o que agora, hein? Você precisa ver a cara dele quando eu falo obrigado.
1: Tô feliz, ó. Aqui minha cara, aqui.
0: No microfone.
2: Tá tô feliz.
0: Tá,
2: tô.
0: Tá feliz? Tô. Que legal, rapaz, que legal.
1: Fica aí que tô.
0: Hein?
1: Eu fiquei alegre que tô aqui. Fiquei feliz, viu?
0: Tá feliz aqui?
1: Tô.
0: Que bom, rapaz. Falar aqui é melhor que pelo telefone. Fala no microfone.
2: Muito melhor.
0: Muito melhor? Tá um friozinho aqui gostoso?
1: Tá.
0: Acionado. No microfone,
2: rapaz. Tá bom.
0: É. E você fala e volta, fica assim, logo assim, ó. Aí tá parecendo que tá no sofá de casa.
2: É, meu espanto, tô aqui na Beto Max.
0: Isso. Você, agora vamos fazer uma entrevista agora?
1: Bora.
0: Você é casado?
1: Não.
0: No microfone?
2: Não.
0: Não, né? Tem namorada?
1: Não.
0: Não. Tá estudando?
1: Tô.
0: Aonde?
2: A Adas.
0: Adas. Ah, legal. Assim, você recebe uma teteazinha todo mês? Aí ninguém ouve.
2: Sim.
0: Ah, falando em dinheiro, fico balançou a cabeça. Tá vendo? Não, não vou tomar, não vou tomar emprestado, não. Recebe ou não?
2: Sim.
0: Ah, legal, assim. Sabe? Aí gosta de comer mais do que assim em casa, Juninho? Assim, a comida que você gosta.
2: Lasanha.
0: Lasanha, rapaz. E sim, café da manhã, pão ou bolacha?
2: Bolacha.
0: Bolacha, né? Toma banho quantas vezes ao dia?
1: Três.
0: Três vezes. E canta toda vez que vai ao banheiro?
1: Não.
0: Não, né? E qual é a música que você mais gosta de cantar?
2: Top 10.
0: Okay. Centímetro?
1: Ok, mano.
0: Eita. Ó, gente, eu vou aqui me despedir dele, viu? Pra ver, pra ver o que, que ele fala. Juninho, eu quero te agradecer. Obrigado.
1: Gente boa.
0: Você também é gente boa. Obrigado, viu? Ele não responde, não. Eu vou intervalo porque tem que faturar e eu volto. Segura aí, gente.
2: Segura aí.
0: Ué?
2: Você... A tela!
0: Oxente! Ô, Juninho, você lê bem ou... Lê? Eu vou pegar aqui pra você dar uma matéria, viu? Para aí, viu? Deixa eu ver.
1: Eu vou ficar vendo o Max agora.
0: René, não precisa imitar, não. Lê do seu jeito, viu? Deixa eu pegar aqui um texto.
2: Eu tô aqui na FM. Beto Max é o maior empresário do Brasil.
0: Eita, assim eu vou... Eu vou acreditar, viu? Assim, ó... Deixa eu ver aqui, Juninho. Pegar um texto... Pra você ler, sabe? Ô, oh, rapaz, eu tinha que copiar um texto aqui.
1: Moisés
0: mandou áudio? E Juninho tá falando, bota o áudio de Moisés, bota!
2: Bota aí!
0: Bota?
1: Bota.
0: Bota o áudio de Moisés aí pra ver. Deixa eu ver o áudio.
3: Boa tarde, Beto. Aqui é Moisés, Beto.
0: Boa tarde.
2: Boa tarde.
3: Ô, Beto, quem puder, Beto, liga da minha esposa, Beto. Uma máquina aqui, eu digo costurar, usada, pode ser usada, eu aceito. Quer parar ela costurar, Beto Máquina. Quer mulher Santa Rita, Beto. Boa tarde, Beto. Quem puder, Beto, me dá um Monarque, Beto. Eu aceito, que a minha quebrou, Beto Máquina. A minha Monarque quebrou.
0: Um
3: Monarque novo, usada, qualquer coisa. Quem puder me ajudar, eu aceito.
0: Ó, Júnior, ele mandou um áudio. Pensando que você veio aqui pedir alguma coisa.
1: Eu não.
0: Né? É isso. Ele disse, ó, eu vou pedir antes dele, a Beto, antes que ele peça primeiro do que eu. Você acredita?
1: Não.
0: Ele, eu conheço. Ó, Juninho, toda vez que você participa, ele entra, ele e Márcio.
1: Cadê Márcio?
0: Márcio tá lá nas profundezas de...
1: Lá ele.
0: Não, de Maraú, eu tô falando.
1: Tá lá,
0: de Barra Grande.
1: Barra Grande.
0: Ó, ele, Moisés, Juninho, pensou que você veio pedir alguma coisa. E você não veio pedir. Você veio aqui ficar com a gente. Não é isso?
2: É isso.
0: É. Fala assim, ô Moisés.
2: Moisés?
0: Eu não vim pedir nada, não.
2: Nada, não.
0: Eu só vim me apresentar aqui e dar um show.
2: Dar um show, Beto Max, maior empresário do Brasil.
0: Aí, tá vendo? Agora Moisés, Iraildo falou assim, tem um áudio aqui de Moisés. A gente tá pensando que vai pedir uma Monarque. Monarque é o quê, Juninho?
1: Diga isso não.
0: Você também não sei o que não. Monarque deve ser um copo, né? Será que é um copo?
1: Diga isso não.
0: Não sabe não, né? Assim, uma Monarque. Ô, Beto, me dá uma Monarque.
1: Diga isso não.
0: Não sabe não, né? Também não sei não. Monarque? Será que é comida?
1: Não sei,
0: não. Não, né? Sim, você vai pro São Pedro, né?
1: Pra me levar, assim do palco.
2: Hein? Tu vai me levar.
1: Eu?
2: Claro.
0: Oh, meu Deus do céu. Sério isso?
2: Vai me levar. Se você é meu empresário, você...
0: Ah, então leva isso aí. Levo mesmo. Ô, nem eletricista, é o Beto. Ele só anda na casa do professor Bojinho. Olha pra aí. Olha pra aí, Juninho. O Nen eletricista, olha o que ele falou.
2: Aê, Nen!
0: Ó, você lê, não lê? Então, lê isso aqui, a mensagem que ele mandou aí pra você. Lê aí. Agora, cuidado você ficar com raiva e quebrar meu celular, viu? Lê aí.
1: Só na casa de Thiago
0: Bojinho. No microfone.
2: Bojinho.
0: Sim, ele falou o que aí? Fala no microfone, lê.
2: Isso aí é na casa de Bojinho.
0: Godelando. Você viu?
1: Vi.
0: Tá dizendo aqui, ó, ô Beto, ele só anda na casa do professor Bojinho Godelando.
2: Aê, Nen!
0: Ele gosta de você mesmo, Beto.
2: Nem gosto
0: ele...
2: mesmo.
0: Ô, Nen, ele gosta, Nen. Ele não é falso, não.
2: Sou falso, não.
0: Não é, não. Ô, Nen. Fala assim, ô, Nen.
2: Ô, Nen.
0: Ó seus modos.
2: Seu modo aí, viu?
0: Agora, ele critica muito Larissa, Juninho.
2: Ó, respeito aí, você viu? Ó, respeito.
0: Respeito, mano. É assim, não. Fala assim, respeita a minha boneca.
2: Respeita, viu?
0: É. Não fala boneca, não, né? Deixa eu ver, quer ver eu deixar ele triste? Eu falar que eu já vou despedir. Juninho, agradecer a você, obrigado.
2: Beto Mac é o maior empresário do Brasil.
0: Eita, o bicho sabe, né? Encabelar, conquistar. Como é que eu largo esse rapaz agora, embora agora? Vou falar de novo, assim, me despedir dele. Juninho, quero te agradecer, obrigado.
2: Que usar que botou?
0: Tô meu falando, nome? Ele muda logo, gente. Vixe, partiu pra cima de... Vai o quê? O teu número? Fala lá no microfone lá. Fala lá. Então fala no microfone. Eu pareço o quê?
2: Você é bonitão,
0: é mesmo? Parece com quem? Aí ninguém tá vendo. Fala!
2: Oi?
0: Parece com quem?
2: Comigo!
0: Ah, é por isso que você tá chamando que é bonito. Ah, vem pra cá de novo. Não, rapaz, senta lá pra gente conversar. Meu Deus, deixa eu ver. Ô Beto, parabéns Beto Marques por nos proporcionar um momento tão bom com o Juninho. E aí existe felicidade, parabéns Miro Barbosa.
2: Obrigado Miro.
0: Ah, olha Miro, eu te juro que isso aqui me deixa muito feliz, porque essas pessoas assim, especiais, eu sempre costumo dizer que gosta disso aí, ó. Felicidade, e felicidade faz bem a gente. Às vezes a gente tira uns 10 minutos aqui pra gente proporcionar isso, você não sabe a felicidade que a gente proporciona pra ele. Agora, quer ver? Ao mesmo tempo que eu proporciono a ele felicidade, a gente também tristeza, quer ver? Ô Juninho, quero te agradecer a tua vinda aqui, obrigado.
2: Cadê Laísa?
0: Ó, falando, não vai se despedir, é Moisés, mesma coisa.
2: Moisés? Quem é esse?
0: Quem é? É o cara que pediu um chocolate chamado Monark.
2: Isso, não sei o que é isso mesmo.
0: Sabe não, né? Monarca. Eu também sei não. Esse monarca, um chocolate deve ser. Vamos dar uma caixa de chocolate a Moisés? Você acha que eu devo dar uma monarca pra Moisés ou pra você?
2: Moisés.
0: Eita, Moisés. Tá vendo, Moisés? Ô, Juninho, eu vou em intervalo, viu?
1: Vai intervalo.
0: Posso ir?
1: Pode.
0: O Raimundo Pintor tá dizendo, você é o cara, parabéns, tudo que você faz, o programa vira sucesso.
2: Obrigado.
0: Raimundo Pintor, fala um abraço, Raimundo.
2: Abraço, Raimundo.
0: Pintor.
2: Pintor.
0: Nem eletricista.
2: Nem eletricista.
0: Cocodilo.
2: Cocodilo.
0: Fala Anderson.
2: Beto Magno, maior empresário do Brasil.
0: Eita.
2: É retado, é bota focando.
0: A Sueli tá dizendo o que aqui? Ô Beto, boa tarde. Juninho é uma figura. Um abraço pra vocês aí. Sueli.
2: Obrigado, Sueli.
0: Sueli. Quem mais? Você mora há muito tempo ali na Silva Jardim?
1: Mora ali.
0: No microfone, fala.
2: Mora ali.
0: Há muito tempo.
1: Tem 24.
0: Você liga do celular pra gente aqui no Panorama?
1: Meu celular.
0: Celular. Você trouxe o celular?
1: É em casa. Tem.
0: Por que não trouxe?
1: Tá carregando.
0: Tá carregando?
1: Tem.
0: Então vamos ouvir o áudio aqui. Mensagem? Deixa eu ver a mensagem chegando aqui. Deixa eu ver, Beto, tu é uma comédia. É por isso que não perco esse programa. Abraço, Beto. Neide, de Itajibá.
2: Obrigado, Neide Itajibá, obrigado.
0: Você, quem é o amigo que você mais gosta?
2: É você.
0: Eu, e depois de mim, quem é a outra pessoa? Iraildo? Ele não tá sorrindo, quer ver eu deixar ele triste? Juninho, te agradecer, terminou, obrigado.
1: Não vai não.
2: Eu vou de você.
1: Ah, eu vou de você, meu rapaz.
0: É, viu?
1: Tô feliz.
0: E agora, gente, pra eu dar continuidade do programa, eu faço o que agora? Eu tenho uma matéria aqui pra dar.
1: Pra dar, eu espero.
0: Oxi! Espera?
1: Espero. Fica à vontade.
0: Tá aqui perguntando, ô Beto, você tem um irmão gêmeo? Diz que você parece comigo, tá vendo? Ah, se eu fosse bonito assim, hein?
1: Eu sou bonito, é feio?
0: Não, eu tô dizendo, se eu fosse bonito igual você. Feio só eu. No dia que eu nasci, beleza, tava de férias.
1: Oxi, oxi, oxi. Tá bom demais aqui, tô gostando.
0: Tá gostando?
1: Tô, rapaz.
0: É mesmo?
1: Tô feliz aqui, eu tô feliz, viu?
0: Tá feliz?
1: Tô.
0: Barriga cheia, falando.
1: Vida boa.
0: Vida boa. Dorme cedo ou tarde?
1: Tá, 11 horas.
0: 11 horas? Faz o que 11 horas?
1: Esse jogo.
0: Esse jogo, né?
1: Tem Flamengo hoje, hein?
0: Ai, ai, ai. Tem Flamengo hoje, é? Daqui a pouco é Reginaldo liga pra falar do Flamengo.
1: Eu ficar aqui esperando aí. Quer ligar, eu falo com
0: ele. Vai esperar? Então eu vou intervalo. Tu espera?
2: Vou intervalo, bora aí. Até lá.
0: Olha, gente. Como é que libera esse homem hoje? Ele não quer ir embora.
2: Eu te amo, meu irmão.
0: Ama mesmo? Ou é porque tá deixando falar?
1: Eu gosto de você.
0: Gosta mesmo?
1: Gosto.
0: Você gosta mais de mim ou de Toque 10?
1: Todo mundo.
0: Todo mundo. Ó. Aí, tá vendo?
2: Vamos intervalo.
0: Vou intervalo?
2: Bora.
0: Então, você chama o intervalo assim, ó. Eu vou intervalo e volto. Fala aí.
2: Vou intervalo e volto. Até lá.

0: Todo mundo.
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2: Agora são 13 horas mais 8 minutos. É Dai de Barra do Rocha, né? Tá dizendo aqui, boa tarde, Beto. É Dai aqui de Barra do Rocha. Que vozeirão é esse? Tá falando de você, Júlio.
3: Obrigado, Jai.
2: É Dai.
3: Obrigado, Dai.
2: De Barra do Rocha. É, Larissa mandou uma mensagem à prefeita aqui.
3: Prefeita?
2: Ela mandou a mensagem. Eu posso ler?
3: Pode.
2: Posso mesmo?
3: Pode.
2: Você espera um minutinho só?
3: Eu espero, fica à vontade.
2: Tá bom. Ela tá dizendo aqui, boa tarde, Beto. Boa tarde, Iraildo. Boa tarde, meu povo. Beto, eu quero passar um recado importante para o nosso povo. Para os ambulantes que desejam vender seus produtos no São Pedro de Ipiaú. Hoje e amanhã está acontecendo as inscrições de ambulantes para o São Pedro. As inscrições estão acontecendo ali no CREAS, em frente ao Colégio Celestina, aqui próximo, aqui da rádio. A prefeita está dizendo o seguinte: quem tiver interesse deve ir com cópia de RG, CPF, comprovante atual ou de residência. Faço aqui um convite: não fiquem de fora. Abraço, meu povo. Boa tarde, Larissa Dias, prefeita de Ipiaú. Tá dado o recado, Juninho.
3: Eu tô ouvindo, Alex.
2: Não tá ouvindo? Fala. Obrigado, Larissa.
3: Obrigado, Larissa.
2: Pronto. Eu posso agora me despedir?
3: Tá bom aqui, tô gostando, tô feliz.
2: Sair pra quê, né?
3: Eu tô feliz.
2: Tá feliz?
3: Tô.
2: Assim, por que essa felicidade?
3: Eu gosto de você.
2: É? Agora sim, eu não posso mais. Eu posso fazer o programa?
3: Pode.
2: Posso mesmo?
3: Fica à vontade.
2: Posso? Tá bom. Você quer falar alguma coisa?
3: Fica à vontade, pode fazer.
2: O Reginaldo tá dizendo, tô aqui, esse Juninho é show. Reginaldo, liga aí que ele quer falar.
3: Liga aí, Reginaldo. Bora.
2: Ixi.
3: Bora, tô esperando.
2: Tá esperando, Reginaldo, você ligar.
3: Tô feliz.
2: Ele, foi mesmo. Ele tá liberado o telefone e o Reginaldo disse que tá tentando ligar e não tá conseguindo. Vê aí, Iraildo. Tá tudo ok. Pega aí pra ver se tá, tá? Ou se tá... Tá liberado, Reginaldo, por favor.
3: Tá liberado, pode ligar.
2: Pode ligar? Pode. Dá uma manchete aí, Juninho. Diz que... Fala aí. Eu não quero deixar você falar.
3: Tô falando.
2: Hã? Você gosta de Piauí?
3: Gosto muito daqui.
2: Gosta, né? Já foi em São Paulo?
3: Ele tá ligando.
2: Tá ligando. Tá ligando? Tá. Quem é que tá ligando?
3: É Ginal.
2: Ah, tô falando, gente. Quer ver? Eu vou me despedir dele.
3: Não?
2: Não?
3: O quê?
2: Obrigado, viu, Juninho?
3: É que tá bom, tô gostando daqui.
2: Viu? Tá gostando?
3: Tô.
2: Aí agora é só meia-noite pra sair daqui. vou conversar com o Reginaldo. Fala aí com o Reginaldo. Fala assim, Reginaldo, saiu o sorteio da Copa do Brasil. O Vitória vai pegar o Atlético Paranaense e vai decidir em casa 2 de agosto, se eu não me engano, é o primeiro jogo. Fala assim, ó, Reginaldo, saiu o sorteio da Copa do Brasil. Boa tarde, fala aí.
3: Reginaldo, saiu o sorteio da Copa do Brasil.
2: Boa tarde.
3: Boa tarde.
4: Boa tarde, novo locutor contratado da Empire. Eu tô feliz aqui em ouvir esse novo locutor. Fala muito bem, canta muito bem.
2: Quem canta é ele. Ô Reginaldo, eu tô feliz, ele tá feliz. Ele deu nova dinâmica aqui no Panorama. Vai apresentar o programa hoje comigo. Já tá aprovado, Reginaldo.
4: Nossa, ele é show, rapaz. Ele é maravilhoso. Eu te amo, Juninho.
3: Eu também te amo, Reginaldo.
2: Reginaldo.
3: Vem aqui. Vem aqui no Piauí pra gente conhecer.
2: Ele tá em São Paulo.
3: Vem aqui, passear um tempo aqui.
2: Pra gente comer uma farofa.
4: Eu vou,
3: vem aqui passear.
4: Eu quero te conhecer.
2: Aí, ó, tá, diz que quer te conhecer.
3: Pode vir.
4: Mas só se você prometer cantar pra mim Toque 10.
2: Atenção.
3: Bora!
2: Com vocês, Juninho cantando pra homenagear Reginaldo.
3: Reginaldo!
5: Fala, Reinaldo! Se liga, Regi! Vamos por parte!
3: Ui!
5: Uau!
6: Vamos!

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1: Pronto, tá vendo, Regi? O homem é fera.
2: O homem é fera, rapaz. Rapaz, quem canta é ele, só que 10 que nada,
1: se,
2: rapaz.
1: Se eu cantasse assim, quem era Pablo pra me derrotar?
0: E hoje o Flamengo, Reginaldo? Joga hoje, hein?
1: Olha pra aí, Reginaldo, já tá entrando no Flamengo, diz que joga hoje.
0: Joga hoje, hein, Libertador, hein?
2: Joga hoje, ô Juninho. É. Só que o Flamengo vai pegar um time que já tá morto, que é o Cusco. Já tá morto, desclassificado. O Flamengo quer ganhar pra ficar primeiro na classificação geral.
1: Ô Reginaldo, o Flamengo joga onde hoje, Reginaldo? E que horas?
2: Maracanã, 9:30 da noite. Tem que vencer. Tem que vencer. E vai vencer. Até com se colocar o sub-20, ganha desse time aí.
1: Ah, então o jogo vai é fácil. Ganhar... Fácil hoje, né?
2: Oi?
1: O jogo é fácil hoje.
2: Ah, é mais fácil do que empurrar bêbado, ladeira abaixo.
1: É, né? Isso é bom. E quais são os outros jogos?

0: Curitiba, o Corinthians é classificado, amanhã pega o Platense, e aí quinta-feira tem o Palmeiras contra o Barcelona de Guayaquil, e também a equipe do Cruzeiro, que encara a... Aliás, o Palmeiras pega o Barranquilla, tá? Desculpa. E o Cruzeiro pega o Barcelona de Guayaquil no Mineirão, já também para garantir o primeiro lugar.
1: Hoje a novidade, Reginaldo, no futebol foi o sorteio dos confrontos da Copa do Brasil. O Vasco vai pegar o Fluminense, Internacional pega o Corinthians, o Mirassol Grêmio, Atlético Paranaense Vitória, Atlético Mineiro Juventude, Santos Remo, Chapecoense Cruzeiro, Fortaleza e Palmeiras, e Palmeiras e Fortaleza. Vasco e Fluminense, quem passa, Reginaldo?
2: Vai dar Vasco.
1: Olha, Reginaldo, que Juninho falou.
0: O Juninho é Vasco ainda, pelo jeito, né?
1: Não, ele é comentarista esportivo nesse momento.
0: Olha, Vasco e Fluminense, eu tenho que falar que para classificar aqui é clássico, como disse lá atrás o Jardel, clássico é clássico e vice-versa, mas no momento o Fluminense é mais time do que o Vasco. Passa o Fluminense.
1: Verdade, passa o Fluminense. Internacional e Corinthians.
0: O Corinthians decide em casa. Por esse fato, o Corinthians, agora com Zacarias Labiade, ninguém segura. Passa o Corinthians.
1: Mirassol e Grêmio, decide em casa o Grêmio.
3: Mirassol e Grêmio.
0: Pela tradição do Grêmio e Copa do Brasil, é favorito. Passa o Grêmio.
1: Atlético Paranaense e Eric. Aquele Eric lá, daquele jogo lá do Barradão 2-0. E Vitória, quem passa?
0: O Vitória decide em casa, mas o Atlético Paranaense é mais time. Pra mim, passa o Furacão.
1: Atlético Mineiro, Juventude, o Atlético Mineiro vai decidir lá do Rio Grande do Sul.
0: O Juventude é um time de Série B. O Galo é favorito, mesmo decidindo fora de casa, vai ganhar bem em casa e vai administrar fora. Passa o Galo.
1: Santos e Remo, o Remo decide em casa, Reginaldo.
0: Esse Remo é meio estranho.
1: Duvidoso?
0: Oi?
1: É duvidoso o Remo?
0: O Remo é duvidoso, porque ele consegue, às vezes, ganhar, empatar com o Palmeiras, e às vezes perde em casa, como perdeu o final de semana do Atlético Paranaense. Para mim, passa o Santos.
1: Chapecoense e Cruzeiro.
0: Ah, o Chapecoense tá mal. O Cruzeiro decide em casa. É o maior vencedor da Copa do Brasil, passa o Cruzeiro.
1: O poderoso Palmeiras de Alan, de Paulinho, de Flaco Lopes, de André Gomes, de Felipe Anderson, de Carlos Miguel, o Palmeiras de Tia Leila e Fortaleza.
0: O Palmeiras tá com sorte de campeão. Por quê? Na primeira, na fase que da nas oitavas, da fase anterior, pegou a Jacuipense. Moleza. Agora pega um time de Série B, o Fortaleza. Pela estrutura, passa o Palmeiras. Passa o Palmeiras. Então vai ficar só de Série A nas quartas de final.
1: E sábado tem Campeonato Brasileiro, Reginaldo, Atlético Paranaense e Mirassol.
0: Olha, sábado, aliás, vai ter jogo sábado e domingo. Eu não sei como a CBF fez essa mistureba. Porque domingo, 6 da tarde, tem Brasil e Panamá no Maracanã. E domingo tem jogo às 4 da tarde. Tem Vasco e Atlético Mineiro, tem Palmeiras e Chapecoense, e um jogo do Brasil 6 da tarde no Maracanã. Não dá pra entender. Mas sábado tem 5 jogos sábado, né?
1: Eu acredito, Reginaldo, o Vasco, primeiro que o Vasco vai jogar no São Januário, eu acredito que é pra fechar a tabela, porque é da Copa do Mundo, né? Se eu não me engano, Reginaldo, é a última rodada, né, no domingo.
0: A última rodada antes da parada obrigatória.
1: Isso, é por isso que eu tô falando.
0: Deveria mandar esses jogos pro sábado, então, ou domingo, todos, bem cedo, às 4 da tarde, e a seleção jogar pelo menos 8 da noite, né? Mas não, ficou quase em cima ali. É a última rodada.
1: Muitos jogos. E Vasco pega o Atlético, Cruzeiro recebe o Fluminense, o Remo em São Paulo contra o

0: ficar quantos dias parado, Red? Uns 20, 30, 45 dias?
1: Não, a Copa vai durar 30 dias a Copa, mais 30 dias a Copa, vai ficar um mês e pouco parado aí, entendeu?
0: É, rapaz, e aí o Rogério Ceni vai ter tempo de treinar o Bahia, né, Reginaldo, que perdeu ontem.
1: Ah, se ele não ganhar do Botafogo em casa domingo, eu acredito que ele vai ser demitido nessa parada da Copa do Mundo, porque a torcida não vai perdoar se perder em casa pro Botafogo no sábado. Então, eu acredito que alguma mudança, se tiver de acontecer com o Rogério Ceni, vai acontecer durante a Copa do Mundo.
0: Como hoje, terça-feira, a gente tem tempo ainda de falar do Campeonato Brasileiro durante a semana. E qual é a novidade de hoje? Alguma notícia extraordinária nesta terça-feira, Reginaldo, no mundo do futebol?
1: Bom, no mundo do futebol, é a questão de dizer aqui os jogos do Brasil. Tá? O Brasil pega o Panamá domingo, 18h, no Maracanã. O Panamá está na Copa do Mundo. O Brasil viaja dia 1º para os States. Dia 6 pega o Egito, outra seleção de Copa do Mundo. E é incrível esse jogo. Só para você ter uma ideia, o Egito está com a Bélgica, nossa penúltima algoz na Copa, Nova Zelândia e Irã. E a seleção do Panamá já disputou 5 amistosos com o Brasil, perdeu 4, empatou 1, está com a Croácia, Inglaterra e Gana. Então vai cumprir tabela o Panamá na Copa, porque as vagas aqui garantidas é da Inglaterra e da Croácia, nossa última algoz.
0: Você falou aí do Egito. O Egito, o principal jogador aí é Mohamed Salah, né, Reginaldo?
1: Que vai deixar o Liverpool, né? Fez aí, aliás, domingo o Alisson voltou e voltou tomando gol, ficou desde março sem jogar. A última rodada da Liga dos Campeões ele voltou e voltou um pouco fora de ritmo, deu pra ver isso, e tomou um gol, mas até aí tudo bem, deve ser o goleiro titular na Copa do Mundo.
0: O Rodrigo Caetano, que é coordenador da seleção brasileira, Reginaldo, ele falou que, palavra assim, que o Brasil não vai ficar em um hotel tão luxuoso como as outras hospedagens em Copa do Mundo. A seleção brasileira vai ficar hospedada no The Ritz Hotel durante a Copa. Ele quis dizer que estava dando muito o que falar, luxo demais e o futebol pouco, Reginaldo. Isso tem influência dentro de campo, Reginaldo?
1: Eu não sei distinguir o que é luxo para ele e o que não é luxo, porque lá tudo é luxo. Se comparar com a convocação, foi um show à parte. Nenhuma seleção do mundo fez o show que o Brasil fez para divulgar os convocados. Se caso a seleção da Espanha
0: não
1: foi uma convocação normal, da Inglaterra normal, fez espetáculo, da Argentina normal, agora da seleção foi um show à parte. Eu não sei o que é luxo para ele.
0: Eu vou ter...
1: Independente, luxo ou não, o time é esse aí, não vai mudar.
0: Eu vou tentar te explicar desse show à parte no meu modo de ver. Esse show à parte, a seleção brasileira não tá bem. A seleção brasileira fez esse circo todo, querendo chamar o povo torcedor mais próximo, deixando o Neymar para o último dia da convocação. Ficou aquela incógnita, aquela interrogação se Neymar vai ou não. E aí a impressão que causou, que começou a acreditar na seleção brasileira, que eu não vejo por esse lado. Mas eu tô tentando aqui explicar por que fez esse circo todo para chamar o torcedor mais próximo e vender muito mais a imagem da seleção brasileira. Você acabara de falar sobre a Espanha, Reginaldo. E o que me chamou a atenção, não só minha, como do mundo inteiro, nenhum jogador do Real Madrid foi convocado para a seleção da Espanha. Isso pela primeira vez, Reginaldo.
1: Nenhum jogador do principal time do planeta, o maior campeão da Liga dos Campeões, o Real Madrid. O interessante foi que o técnico Luis de la Fuente levou 8, praticamente quase o time inteiro do Barcelona, e nenhum do Real Madrid. Ah, do Real Madrid não vai ter ninguém na Copa? Vai, a maioria vai estar na Copa, porque são muitos estrangeiros que vão estar nas suas seleções. Agora, do próprio país, da Espanha, até o Carvajal, que é um bom lateral, não foi chamado.
0: O Luis de la Fuente, o técnico da Espanha, será que ele não está querendo aproveitar essa falta de tempo, esse período para treinar a seleção espanhola, e pegou a base do Barcelona? Que isso já aconteceu com o Brasil, se eu não me engano, pegou a base do Flamengo na época de 81 ou de 70 do Botafogo, um negócio desse, Reginaldo. Será que Luis de la Fuente não está pensando desse jeito, o entrosamento do Barcelona, que não vive um melhor momento do que o Real Madrid?
1: É, foi campeão espanhol, Barcelona, né?
0: Também.
1: Então, talvez ele está indo por aí. Foi o Botafogo, que era praticamente a base da seleção, e o Flamengo também, a base da seleção. Agora, eu acho que ele está indo por esse caminho. Pela falta de treinamento, de tempo, ele levou a base de um time, né? Ali o Lamine Yamal, que não deve estrear contra Cabo Verde na estreia, está machucado. O Dani Olmo, né? O Pedri, bom jogador, o Gavi, o Eric Garcia, o Kubaci e o Ferran Torres aí, jogadores do Barcelona.
0: É, eu tô começando a achar que foi por isso, né? Porque teve uma época aí, isso tem tempo, né? E em 1965 o Palmeiras jogou com a seleção brasileira uma vitória contra o Uruguai. O Corinthians também representou o Brasil em um amistoso contra o Arsenal da Inglaterra. O Atlético Mineiro em 68 entrou em campo apresentando a seleção contra a Iugoslávia no Mineirão. O Internacional em 84 cedeu 11 jogadores para a disputa dos Jogos Olímpicos de Los Angeles, inclusive aquele goleiro Gilmar, que foi do Flamengo, jogou no Internacional. O Botafogo também foi uma da base da seleção na história dos mundiais. Eu tô acreditando que o Luis de la Fuente pegou o Barcelona para botar a base, como outras seleções já fizeram.
1: Também acredito nisso aí, também acredito. Agora, você vê como é esses treinadores, né? O Thomas Tuchel, da Alemanha, que treina na Inglaterra, ele se deu o luxo de não levar o Palmer, que foi destaque na Copa do Mundo de Clubes.
0: Craque pra mim o Palmer, do Chelsea, craque.
1: Não levou o Phil Foden, do City.
0: Phil Foden, eu acho um bom jogador também.
1: Não levou. E o Alexander Real não foi também.
0: E falando da seleção francesa, Reginaldo, o Camavinga ficou de fora, não foi?
1: O Camavinga ficou de fora. O Camavinga, que é do Real Madrid, né?
0: Isso, é por isso que eu tô falando do Camavinga, que tem muitos jogadores também a França, né, Reginaldo? Tá sobrando a França. É Dembélé, Kanté, Doué, o melhor do mundo também, esqueci o nome dele agora, o melhor do mundo, que jogou no Mundial de...
1: O melhor do mundo é o Dembélé.
0: É, Dembélé, e tem outro também, não... Eu ia falar, na verdade, o Kvaratskhelia não é da França. Ele joga no Paris Saint-Germain, ele é da Geórgia. Então, não é da França. Mas a França tá sobrando jogador de qualidade, sério candidata ao título do Mundial. Ela, Inglaterra e Espanha. Eu vou por ordem. França, Espanha... Eu vou esses dois, Reginaldo. França e Espanha.
1: França e Espanha, e não pode descartar a Alemanha também. A Alemanha nunca é de ficar de fora das favoritas, né? A França, a Espanha, a Alemanha, Brasil e depois Inglaterra. São as principais seleções a conquistar. E a Argentina. É. A gente sempre esquece da Argentina, a última campeã, né?
0: Alemanha, eu vou colocar assim, guardadas as suas devidas proporções, como o Palmeiras. O Palmeiras é aquele futebol que é aparentemente feio, mas é um time bastante competitivo, o Palmeiras. E a seleção da Alemanha, assim, a gente nunca acredita na Alemanha e tá sempre chegando às quartas de finais da Copa do Mundo, Reginaldo.
1: É, a Alemanha é aquela seleção que joga, parece que joga...
0: Futebol mecânico, e é um futebol mecânico também, né?
1: Mecânico. Eles jogam aquele futebol mecânico, ganham o jogo a hora que quer, por aí vai. É uma seleção favoritíssima da Copa do Mundo, é a Alemanha, a França, a Espanha, a Brasil e a Argentina.
0: Reginaldo, muito obrigado pela sua participação, viu? Um grande abraço.
1: Deixa eu abrir
0: aqui o microfone pro nosso comentarista. Pois não, Juninho. Obrigado, Reginaldo.
2: Obrigado, Reginaldo. Obrigado aí, viu?
1: Parabéns pra você, Juninho. Você é show.
2: Obrigado.
0: Até lá. Ô, Reginaldo, tem um torcedor aqui te provocando. Agora não é mim, não. É Eduardo. Tá dizendo, ô, Reginaldo, o sorteio da Copa do Brasil saiu e eu não vi o Flamengo. Vai jogar com quem? Pergunta Reginaldo. Ó, Reginaldo, você tava muito bem. Já começou a te pirraçar, né, Regi?
1: O Flamengo vai jogar no sofá, aí, vendo os adversários se desgastarem, porque o Flamengo vai ficar com a Libertadores esse ano só e pronto.
0: Obrigado. Sim, você ia falar o quê, Reginaldo? Na despedida aí?
1: Não, hoje o dia foi especial, fiquei feliz com a participação hoje, porque o Juninho tem que ter cadeira cativa no seu programa.
2: Obrigado. Tô aqui na cadeira, é bom demais.
0: Ele tá na cadeira, Reginaldo.
2: É bom demais, tô feliz aqui, viu? Tô feliz.
0: Tá participando
2: aqui. Beto Baga é meu empresário.
0: Tá vendo, Reginaldo?
1: É o maior empresário do Brasil, chama-se... Beto Marque
2: é o maior empresário do Brasil e do mundo.
0: Obrigado, Reginaldo.
2: Obrigado.
0: Grande abraço,
1: Reginaldo. Um abraço. Beijo pra vocês.
0: Beijo, tchau. Filho. Obrigado. Meu cantor, eu me despedi de Reginaldo. Você viu que ele não ficou chateado. Eu falei, obrigado, Reginaldo. Ele, obrigado, Beto. E você, eu posso fazer a mesma coisa? Fala no microfone. Não quer falar, não. Eu vou ao intervalo e volto, que ele se recusa a se despedir. Depois do intervalo.
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4: 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Dona Dete aí do Passa com Jeito. A todos vocês do Passa com Jeito, obrigado pela sintonia. Deixa eu ver aqui, tem mais coisa que Larissa mandou aqui. Olha, quando fala Larissa, ele dá risada. Larissa mandou outra mensagem aqui, Juninho. Ah. Hein?
5: Tô feliz, viu?
4: Tá feliz? Fala no microfone.
5: Tô feliz.
4: Tá feliz? Lá tá calor lá fora, é?
5: Não, aqui tá melhor.
4: No microfone.
5: Aqui tá melhor.
4: Tá melhor, né? Quem quiser que lute lá, né? Fala aí, até lá.
5: Até lá.
4: Olha, a Prefeitura de Ipiaú informa que estão abertas as inscrições gratuitas para ambulantes interessados em comercializar durante os festejos do São Pedro 2026. A ação tem como objetivo garantir organização, oportunidade e fortalecimento da economia local durante um dos maiores eventos culturais do município. As inscrições acontecerão nos dias 26 e 27 de maio, na sede do CREAS, portanto, hoje e amanhã, hein? Localizado na rua Ângelo Jaqueira, número 65, nos horários das 9 às 12 e das 14 às 17 horas. Os interessados deverão apresentar CPF e RG, comprovante de residência atualizado, declaração da atividade realizada no ato da inscrição. O sorteio das inscrições será realizado no dia 1º de junho. Tá dado o recado, Larissa. Olha, Larissa botou, ó, eu nem vou ler. Ó, o que ela botou aqui na sua foto, ó. Lê aí. No microfone, fala no microfone.
6: Tá, consigo. Tá bonito, viu?
4: Não, e ela escreveu o que embaixo?
6: Parabéns.
4: Ah, tá vendo? Rapaz, viu a sua foto. E botou assim, que maravilha, Beto. Eu botei seu áudio, deixa eu ver seu áudio, que ela ouviu aqui seu áudio, ó.
7: Ei, Sérgio, eu tô aqui na FM, Beto Max.
4: Olha, já a FM virou até minha já, viu? É assim, gente, aqui eu... manda um recado pra Larissa aí.
6: Aí, Larissa.
4: Oi? Ela tá te ouvindo. Ô, Beto, manda ele mandar um abraço pra mim, perguntou aqui.
6: Aí, Larissa, abraço.
4: Ó, abraço só não, Larissa. Eu vou pedir a ele pra cantar uma música pra você, pra sua excelência, senhora, excelentíssima senhora prefeita. E essa aqui, ó. Ele que vai cantar pra...
6: Bora! Bora, Larissa!

0: Agora ele não tá feliz, gente? Agora vai bater a tristeza agora. Obrigado, Juninho.
1: Você tá... aí, cê... manda outra mensagem aí.
0: É, já que ela vai mandar outra mensagem, eu não vou me despedir agora. Aqui, o besta aqui sou eu.
1: Daqui,
0: no microfone. Vai no microfone, como?
1: Daqui a 2 horas a gente vai.
0: Eita, 2 horas a gente sai, né?
1: E fala até...
0: Eu falo como?
1: Até...
0: Você vai falar por mim? Fala, eu falo como?
1: Até lá.
0: Eita, viu? Eita, esse momento é único, exclusivo.
1: Juninho!
0: Vamos... Ah, Juninho!
2: Fala mais de você.
3: Eu falo, pô.
2: O que é que é de fazer?
0: Iraildo, vai loucura com você,
2: cara.

0: Easy this way. Ai, meu senhor, oh Deus, obrigado por esse momento. Vou intervalo. Se é que vai intervalo.
1: Intervalo, bora.
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3: Agora são 13h50. Joelson Passos participa conosco. Pois não, Joelson?
4: Tarde, meu amigo Beto. Boa tarde, Iraildo. Boa tarde, povo de Piauí, da região que nos ouve nesse instante. Sempre é um prazer, sempre é uma alegria participar desse trabalho seu. E hoje, Beto, é aniversário de Rita Araújo. Rita Araújo do cartório eleitoral. Hoje é aniversário de Meire Alves. Lula Vieira, o pintor das caricaturas. Dionati Caldas, hoje é aniversário de Arthur, o homem do café. Iracema Bonina, irmã de Afeniz Bonina. Angélica, essa é a filha de Marilene na Fazenda Bicinha. Hoje é aniversário de Márcio Fatel, vereador Pocaurna lá em Birataia. Ismael no Japumirim. Raimundo no loteamento paulista, também no Japumirim. Esse é vizinho de Bobô, Beto. Tá feliz da vida que tá ouvindo a FM nesse instante, viu? Vianete, Luciana. Luciana lá no box de Rosa. Rosa, tua cunhada, a esposa de Tom Henrique Açougueiro. Que Deus lhe abençoe, Betão. Que Deus abençoe Iraildo e o povo de Piauí da região. Continuo na cidade de Surubim. Tá uma garoazinha, mas tá quente hoje aqui. Boa tarde, Betão.
3: Obrigado, Joelson. 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

0: 13:53. Quem tá ouvindo a gente lá é Valéria. Também o Miro Barbosa, a vereadora Adriana Regis. O nosso zagueiro aí do centro de abastecimento, Gil. Raimundo Paraguai, Cleraldo Pebinha, alô Ícaro de Ibirataia, a Michele Lorenzi também na escuta, Adriano Marques, o pai de Joaquim, deixa eu ver aqui também, o Ramon na escuta, manda um abraço aí pra Ramon, Juninho.
1: Abraço, Ramon.
0: Ramon, Juninho, tá chegando a hora. Hein? O microfone. A gente faz o quê? 2 horas?
1: Todo mundo vai embora.
0: É, falta 3 minutos pra gente ir embora. E agora, né, a gente vai ficar por aqui, né? É. E aí, agora a gente faz o quê? Terminar, né? Mas antes, vai cantar, não vai? Não?
2: Oi?
0: Quer cantar, não? Vai. Agora hoje é terça-feira, dia 26. Amanhã a gente vai estar de volta aqui, em nome de Jesus. Né? E você vai pro São Pedro, que horas?
2: Tu não sabe, tem que me levar.
0: No microfone.
2: É, tu vai me levar.
0: É? Já vou pedir pra você ir morar. Você come muito? Assim, come? Se balançar a cabeça, ninguém.
2: Come pouco.
0: Come pouco, né? Só lasanha que come muito. Né?
2: Come pouco. Come muito, não.
0: Ô, Miriam, depois a gente vai fazer uma lasanha pra Juninho almoçar em casa.
2: É, Miriam?
0: Miriam é uma colaboradora nossa, que ela faz a lasanha muito bem.
2: É gostosa a lasanha dela?
0: A gostosa lasanha. Também foi um choque agora, viu? É, Liraído ficou assustado. É gostosa a lasanha dela. Não é isso?
2: Ela mora onde?
0: Ela mora... Daqui a pouquinho você quer o CPF dela, né?
2: Lá ele.
0: É, porque assim, gostosa lasanha. É... Eu tô falando pra você que ela cozinha bem, sabe? Aí ela disse, ó, e ela fala assim, toda pessoa que gosta de comer, ela gosta de convidar.
2: Tu come muito?
0: Eu como igual um jegue, um bicho pra comer. Eu como um ave Maria. Quem come sou eu, Juninho. Muito, muito.
2: Tu come prato, é?
0: Peixe prato, é? Ave, eu boto a montanha que tu nem consegue me ver do outro lado.
2: Tá bom aqui o papo, tô gostando.
0: Tá gostando?
2: Tô feliz aqui, viu?
0: Tá feliz? Já que você tá feliz, vamos homenagear pra você cantar essa. Primeiro você vai ouvir essa aqui, ó.

0: coração.
1: Aí essa aí você vai enganando, sabe? Vai fazer assim, ó.
2: Yeah!

0: Gente, pessoas como o Juninho, assim, especial, cheia de luz, alegria e qualidades únicas. Cada pessoa tem seu próprio jeito de aprender, crescer, mostrar ao mundo o que tem de melhor. Então, Juninho, ou Juninho, nunca deixe de acreditar em si mesmo, pois você é um cara que traz energia, amado, importante e capaz de conquistar todos nós.
1: Deixa eu mandar outra mensagem aí.
0: Se Larissa mandou. Deixa eu ver.
1: Mandou,
0: ela falou: ô Beto, ele vai se despedir agora da Larissa.
2: Opa, Larissa.
1: Daqui a pouco.
2: Daqui a pouco, Larissa. A gente vai até as quatro. Aqui não é assim, não. Até as quatro a gente vai? Até três? Até duas?
1: Aí.
0: Até duas, pensei que era até as quatro. É, rapaz. Então eu vou terminar e você dá o até lá, tá bom? Vamos combinar? Eu vou falar assim, ó. Boa tarde a todos, tal. Aí eu falo assim, fique com Deus. E eu vou falar assim, e aí você vai e entra até lá. Tá bom?
1: Tá bom, boa.
0: Vamos lá?
1: Vamos lá.
0: Gente, boa. Agradecer a vocês. O nosso muito obrigado. Hoje foi um dia marcante na minha vida profissional em ter uma pessoa especial como o Juninho aqui no programa. Eu quero desejar a vocês uma ótima tarde. Fique com Deus.
1: E até lá!

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0: Muito bem. Até as 4h30 tem frequência máxima. Na Ipiaú, na tarde desta terça-feira, dia 26 de maio.

0: Já estamos de volta com mais músicas.
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0: 2:27.
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7: Legião Urbana. Se fiquei esperando meu amor passar. 2h33 na Ipiaú. Ótima tarde.

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0: 23 horas. Tá na IPAU, tá com tudo de bom. 10:04:30 é frequência máxima. Na tarde hoje o sol resolveu aparecer.
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0: Então vamos juntos até 10:04:30. Dorgival e Xambinho do acordeon. Conselho.

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6: Opa! 3:34 na Ipiaú.
7: Que música de arrepiar é essa, hein?

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0: 98.1 na frequência do seu coração. Tá na IPU, tá com tudo de bom, tá de bem com a vida. 4:02 até as 4:30, frequência máxima.
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0: E daqui a pouquinho, às 4:30, tem aí Falcão com Forrozão.

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0: dia eu vou lá.
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0: Olha a hora, gente, olha a hora, já são 4:32. Olá, o nosso muito boa tarde. Um grande abraço para todos vocês, né? Estou por aqui para comandar o programa Show do Falcão. Como é bom, hein? Bom, a escolha de hoje é o seguinte, rapidinho, hein? Vocês querem votar em Magníficos? Vocês acham que Magnífico é bom? Ei, trem retardo gostoso, né? Magnífico já perdeu aqui, né? Já perdeu. Ou vocês querem votar? Deixa eu tocar um pouquinho do Magnífico. 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Quero. Ou quer votar em Flávio José? Quem será os... Ou seja, quem passará aí pra final, né? Ainda não é o especial. 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Vai votando, vai interagindo, hein? Se você vai escolher Flávio José ou vai escolher Magníficos. Ou vem arretado, né? Ou vem arretado. Adriano Saveira, Saveira 24 horas, viu, gente?
1: Amo você.
0: Oh, trem bom. Vai votando, vai interagindo. Flávio José, o Magníficos. Quero saber de vocês. 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Um abraço aí pra Adriano Saveiro. 4:34. Vai votar no Flávio José, o Magníficos. 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Rapaz, não vai chamar Bibi de Astromar Junqueira, não. Que Astromar Junqueira, o professor Astromar Junqueira que vira lobisomem. Na novela de Roque Santeiro, não chame não, viu? Chame não, porque aquele bicho é bem valente. Tá bom? 4:35. 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Vai votar em Magníficos ou vai votar em Flávio José? 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Farias, pode falar que foi eu que mandei, tá bom? 4:37, vai votar em Flávio José, vai votar em Magníficos. 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Bom demais, 4h38. Um abraço aí pra dona Maridete. Oh, será que o Magníficos ganha Flávio José? Será que Flávio José ganha de Magníficos? 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Um abraço aí para o Alcides. 4h39. 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Vai votar em quem mesmo, hein? Flávio José, ou vai votar em Magníficos? Quero saber de vocês, hein? Quero saber de vocês. 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Será que Magníficos ganha? Será que Flávio José ganha? 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Estilo é sinônimo de qualidade, alto desempenho e durabilidade, meu filho. 4:42, 4:42. Vai votar no Magníficos? Vai votar em quem mesmo, hein? Quero saber com vocês. Opa, cheirinho de flor, da Bombaria. A banda ainda existe, hein?

0: shotzinho retardo de bons, da Bombaia, cheirinho de flor. Cheirinho de flor, 4 horas, 45 minutos, vai votar em... Vai votar em Flávio José, vai votar em Magníficos. Quero saber com vocês, né? 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Boa tarde, Mestre Novaes.
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0: E que beleza.
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0: Valeu, Mestre Novaes. 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Bom, são 4 horas e 43 minutos. Dona Paula, boa tarde. 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
2: Muito boa tarde. Boa tarde. Boa tarde, Falcão. Boa tarde a você, a todos os ouvintes aí do seu programa. Tem alô todo especial aí pra Kelly Nunes, aí no cinquentenário. Temos também Luísa na Fazenda Boa Vista, Clarice no Braço Pequeno, Clóvis na Manuel Mendes de Andrade, Antônio na Fazenda Carolina, Solteiro de Ibirataia, uma luta todo especial, Marilene a Fazendeira, temos também Zé Baixinha em Itajibá, Chico no Sítio Mirassol. E tem também o pessoal aí na Fazenda Boa Sorte, viu? Um alô todo especial para todos vocês. 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
0: Valeu, Dona Paula, daqui a pouquinho ela traz mais novidades do Mundo do Real. Já são 4 horas e 48 minutos. Vai voltando, hein? Será que você vai votar no Flávio José? Você vai votar em Magnífico, gente? Quero saber de vocês. Quem tá aqui, Falco? Quem é o primeiro aqui? Quem é o primeiro? Já tô vendo aqui, o primeiro é meu amigo Fábio. Grande Fábio, se embaraçou com a cobra. Fábio, cuidado com o negócio de caninana, meu irmão, viu? Cobra pode te dar uma picada, Fábio.
3: Boa tarde,
0: cara. Perigosa, boa tarde.
3: Aqui quem tá falando é Fábio, tá fazendo uma festa no município de Ubaitaba. Meu voto vai pra Flávio José.
0: Vamos lá.
3: Mandar um alô pra Carrinho Rico em Ubatan, pra Bonito em Travessão, pra Rock da Viola, Mil da Tilápia, Ivo Vaqueiro, Tababão, Tubaína, Paulo Tapeceiro, Pé de Pana Fazenda Meu Sonho, Professora Loura e seu esposo Paulo. E para todos os ouvintes.
0: Valeu, valeu, Fábio, lá na zona rural de Ubaitaba. Um abraço, meu irmão.
4: Boa tarde, Falcão.
0: Ô, meu irmão.
4: Aqui é Zé de Itagi.
0: Ô, meu irmão de Itagi, terra boa.
4: Boa tarde, Fábio José.
0: Flávio José, rapaz.
4: E você passar a música para mim dele mesmo. Valeu.
0: Olha, dele não posso passar, não, porque ele tá na. Geralmente eu não passo, não, viu? 4h49, tá na frente, Flávio José. 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Bom, já são 4 horas e 50 minutos. 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Tá bom, Lourenço e a equipe agradece a sua preferência. 4 horas e 50 minutos. Sai na frente, Flávio José, hein? 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Já atender aqui mais duas pessoas, Falco, deixa eu ver quem tá por aqui. Será, hein, que Flávio José ganha mesmo, hein? Será que Magníficos ganha?
5: Boa tarde, Falcão, Félio Emiliano e outro Magníficos.
0: Magníficos, tá vendo aí?
5: Josuel, Dona Tanás, Lé Guardinha, lá no Rio, Jair, Evela Copicete, Biscoito Campulaga, Dada Ferra de Areia e todos os vídeos, meu irmão. Deus continue abençoando você do programa.
0: Valeu, meu irmão. Eu comecei na zona rural de Ubaitaba, fui pra Itagi e fui lá pro Beliano 3, zona rural de Jiqué. Estamos rodando. E daqui a pouco eu tenho um sorteiozinho pra vocês aí, viu? Fique ligado, viu? É sorteio da Sete Mais Produtos Naturais. Minha amiga Priscila tá por aqui. E a gente vai falar um pouquinho do LX Pegador e vai falar também do óleo de avestruz, esse produto mais que espetacular. É um produto maravilhoso, né? Tá todo mundo já comprando o óleo de avestruz, sabia? Olha, Dandara. Ô, Dandara, um abraço, viu? Um abraço. Olha, cheguei, coroa. Meu voto vai para Flávio José, viu? Manda um alô aí pra tia Alda, professora Loura, um cheiro pro senhor. Se o senhor puder, passa um shot pra mim. Olha, vê se aprende a dançar, viu? Ela votou em Flávio José, foi? Aprende a dançar. Agora pronto, você... Tô sabendo aí que você agora tá indo pra igreja. E aí? Ou bem lá ou bem cá, viu? Ou um pé lá, ou negócio de um pé lá e outro cá, tá errado. Um abraço, viu, irmã Dandara? 4h53. 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São 4 horas e 54 minutos. 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Um abraço aí pra meu amigo Sim. Um abraço, Sim. Deixa eu ver aqui ligeirinho que eu vou começar aqui o bate-papo com a minha amiga Priscila, senão a Priscila já fica zangada aqui. Dê um cafezinho lá, viu, Priscila? Agora tá com açúcar, viu?
6: Boa tarde.
0: Oi, Falcão. Dona Marlene, boa tarde.
6: Boa tarde, aqui é Marlene da Getúlio Vargas.
0: Olha o tanto de gente.
6: Eu vou votar em Flávio José.
0: Aí essa tá me dançando.
6: Passa a musiquinha, um forrozinho de São João pra mim.
0: São João, né?
6: Mandar pra Ticiane, da Jaldo Reis. E vai pra todos os ouvintes, todos que ouvem esse maravilhoso programa.
0: Ah, legal, um abraço pra senhora. Pessoal
6: da terceira idade.
0: Ah, um abraço aí pra seu Almir.
6: Boa tarde.
0: Um abraço pra seu Almir da terceira idade, viu? A tia Zal tá ali, viu? Tia Zal, um abraço, tia Zal. A senhora não dançou, tia Zal, porque a senhora tá com problema na coluna, né? Pode ser, né, tia Zal? Problema na coluna.
7: Falcão, aqui é Vando de Biratá, meu voto é magnífico.
0: Grande Vando de Biratá. Fala em Biratá, manda um abraço aí pro meu amigo... Meu amigo Enoque, né? Ele votou magnífico, né? É Enoque, meu irmão. É Enoque mesmo, meu coroa bonitão lá de Biratá. Um abraço, Enoque. É Enoque mesmo. Não dá pra não errar o nome do coroa, viu? E aquele coroa é minha pedra. Mandar um abraço pra Enoque lá na região da Jaguarana. Enoque, mandar um abraço aí pra você, pra Mari, pra Luzia e Manuel, na região da Jaguarana. Esse ano agora não deu pra ir, muita chuva, viu? Muita chuva na região, não deu pra conhecer a Cachoeira do Tamanduá. Se Deus permitir, eu estiver aqui, que a gente não sabe, né? Eu estarei aí quando só esquentar no final do ano, tá bom? Um abraço pra vocês da região da Jaguarana, zona rural de Itagi. Eu tô...

0: Cabra retado, Vigílio. Vigílio que começou no axé, né? No axé baiano, o Vigílio é baiano. E eu acho que Vigílio se achou mesmo foi no forró. E é um cantor que eu sendo prefeito de uma cidade, eu traria Vigílio, que não é um cachê tão caro, né? E toca um forrózinho arretado. Vigílio é bom demais. São 5 horas em ponto. Todos vocês que mandaram mensagem agora, eu tô vendo aqui uma fila de mensagens. Muito obrigado pela audiência. Daqui a pouquinho vai ter um sorteio pra vocês, viu? Eu vou atender as duas mensagens, tá bom? Toque na mensagem da promoção, vocês vão ser rápido. Vai dar um recado e tchau, tá bom? Deixa eu conversar aqui com minha amiga Priscila, ela que é fisioterapeuta e vai falar das 7 mais produtos naturais, claro, vai falar dos produtos, das 7 mais produtos naturais. Minha amiga Priscila, boa tarde, tudo bem?
1: Boa tarde, Falcão, tô bem, e você?
0: Ai, eu tô bem, esse final de semana eu fiquei um pouco meio calangueado, meio derrubado, rapaz. Quando as pessoas falam de mim, tem motivo, aí eu fico meio pra baixo, eu fico derrubado mesmo. É, fere a minha alma, quando as pessoas falam de mim, eu tô bem. As pessoas falam de Deus, né? As pessoas falam de Deus. Mas vamos falar de coisa boa. 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
1: É.
0: Já pensou se for dançar um forrozinho com as pernas fracas? Aí não vai dar,
1: não,
0: né?
1: Vai dar, né?
0: Vai que numa noitada dessa você conhece uma pessoa, dança um forró gostoso e vai que sai junto e, né, vai que cola.
1: É.
0: E aí se não tiver o LX Pegador, meu amigo, a pessoa vai passar vergonha, né?
1: É isso aí,
0: vamos, Falcão, começar falando aí do LX Pegador.
1: Do nosso LX Pegador. Inclusive, viu, a rádio tá muito bonita, gostei.
0: Ainda tá, daqui a falta o licor, viu?
1: É?
0: É, quando chegar o licor ali, meu amigo, toda hora eu vou lá, ó.
1: Tá bonita, a programação tá muito boa. Eu posso votar?
0: Não, agora não.
1: Opa aí, mas tá
0: você
1: bom.
0: Você vai votar em Flávio José, eu já sei. E outra coisa, você nem dança.
1: Ai, ai,
0: antes de começar, para as pessoas, deixa eu ver aqui onde foi que eu parei. Aqui tem muita gente aqui, ó. A gente vai sortear daqui a pouco o quê para as pessoas participarem?
1: Vamos fazer um sorteio junto ou um sorteio só? Como a gente vai fazer?
0: A gente vai colocar... Não, cada uma pessoa vai ganhar um aí.
1: É certo. Mas aí a gente vai pegar um momento só para a gente fazer o sorteio,
0: isso,
1: né?
0: Isso.
1: Então pronto.
0: A gente vai separar 20 pessoas, como faz, agora a gente sempre faz, né?
1: Tá. O que que eu trouxe hoje para sortear? O nosso Elixir Pegador 100% natural das 7 mais produtos naturais. São João tá aí batendo na porta, então tem que estar com o Elixir Pegador. Trouxe também o óleo de avestruz da Amazon Strutium pelas 7 mais produtos naturais e também a nossa pomada de São Caetano, que não pode faltar depois de um shot, de um forró, meu amigo. Tem que
0: agora,
1: relaxar essas
0: deixa
1: pernas.
0: Deixa eu lhe falar, a gente faz a propaganda do óleo de avestruz e você falou óleo de avestruz que vai sortear. Mas eu tô vendo aí que é em cápsula, né?
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1: É, não, mas é em cápsula. 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Na gordura do avestruz. E o ômega 3, ele traz múltiplos benefícios para a nossa saúde. Previne doenças cardiovasculares, ajuda a prevenir também Alzheimer, melhora a sua cognição. Quem anda meio esquecida, e o óleo de avestruz vai estar te ajudando.
0: Eu ando meio não, tô esquecido.
1: Pois é.
0: O pessoal tem uma hora de falar, rapaz, depois dessa vacina, o pessoal tem mais de falar, né?
1: É. O óleo de avestruz é 100% natural, em cápsula, e você vai tomar 3 vezes ao dia, tá? 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O óleo de avestruz, ele também consegue te ajudar a combater as dores articulares, tá? Quem sofre com fibromialgia, com artrose, osteoporose, aquela dor lá dentro, o óleo de avestruz consegue ter uma atuação. 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Por exemplo, quem sofre com dores crônicas, infelizmente, essa dor, ela tá ali e ela não apareceu de um dia pra noite, né? Ela tá ali persistente, pelo menos há mais de 3 meses. E é importante também ter um acompanhamento médico, tá? 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Olha só que coisa boa, né? O Alzheimer, ele vem aí, as pessoas hoje em dia já têm mais conhecimento sobre o Alzheimer e é mais visível, né? As pessoas que acabam sendo acometidas por ele. E o óleo de avestruz vai te ajudar a prevenir o Alzheimer para que você tenha aí uma longevidade melhor, né? 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Bom, dei o meu recado do óleo de avestruz e lembrando novamente, óleo de avestruz é em cápsula. 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Mas eu quero puxar a corda aqui agora pro São João.
0: Opa, que beleza. Vamos puxar essa corda.
1: São João tá aí, particularmente pra mim, esta é a melhor época do ano. Eu tô super animada, viu, pessoal? Não vou mentir pra vocês,
0: não. Olha que nem dança.
1: É isso mesmo, viu? Olha que eu nem danço, mas eu gosto muito do período junino. É uma das melhores épocas do ano. Aí tem São Pedro e esse ano ainda tem Copa do Mundo. Olha só que tanta atração vai ter, né? E como é que você vai ter disposição para tudo isso? 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Mas eu quero perguntar para você logo, né, Falcão? Você tá aqui como é que tá a tua preparação física pro São João? Porque tem que se preparar.
0: Olha, daqui a pouquinho eu vou logo pra caminhada, eu tomo logo o LX, já tomei o LX Pegador, mas o bom é tomar o LX Pegador, né? Um pouquinho antes de caminhar, né? Que isso, a gente sente logo o efeito, mas pelo hábito, já tomo o LX Pegador de manhã. Eu não sou muito de pegar todas as noites de forró, não, mas eu confesso pra você que eu tô preparado, viu? Fazendo exercícios físicos, dando aquela caminhada e tomando o LX Pegador, eu vou aguentar dançar forró.
1: Já tá se preparando antes, né?
0: Claro, tem que estar preparado,
1: tem,
0: né?
1: Tem que preparar antes. Você não vai todas as noites, mas tem uma galera aí que vai todas as noites e tem que ter boa energia. E o Elixir Pegador vai estar junto com você para estar trazendo mais energia e disposição. Mas é importante ter uma preparação física pro teu corpo, porque pensa aí, é São João, é São Pedro colado ali um pertinho do outro. E se o Brasil avançar, ainda tem mais Copa do Mundo. Então, olha, nada de tosse, vamos confiar. Vamos confiar.
0: Eu também confio, tô torcendo, mas não, né?
1: Vamos então, ver. Vai ser bastante evento. Então, ter essa boa preparação física é fundamental para a tua saúde, pois a atividade física contribui para prevenir doenças, deixar o corpo mais forte e vigoroso. E você associando a atividade física com o Elixir Pegador, você estará trazendo mais resistência para o seu corpo, melhorando a sua força, sua energia, para curtir e aproveitar bem. E quando a atividade física é praticada regularmente, ela tem o poder de criar uma rotina saudável, benéfica para o corpo e para a mente. E para ter disposição para dançar forró a noite toda. Mas tem as atrações, por exemplo, em Piauí, Jequié, Itajibá, Ibiratá e Itagi, são vários lugares, né? Mas tem também o pessoal que vai fazer aquele arraiar em casa.
0: Ah,
1: junto
0: um arraiazinho
1: com a família.
0: É bom demais,
1: é
0: né?
1: Bom. Coisa eu
0: boa.
1: Gosto.
0: Ô, rapaz,
1: eu
0: aquele negocinho é bom demais, aconchegante.
1: Tem.
0: Cajiquinha.
1: É, muito bom. Faz aquela
0: tudo
1: fogueira.
0: Tudo derivado do milho é bom, né?
1: É, faz aquela fogueira lá, junta a família pra assar milho, soltar aquelas bombinhas. E aí você tem que ficar a noite toda ali com a família, né? Porque não vai fazer o arraiá e vai dormir cedo, não.
0: É claro.
1: Vai ter que ficar acordado ali. O Elixir Pegador vai estar ajudando também nessa disposição, nessa energia, para forrosear bem. O Elixir Pegador, você vai tomar uma cápsula uma vez ao dia. E assim, trazendo essa disposição e essa energia pro teu forró. Mas o Elixir Pegador, ele ainda tem um bônus, né? Como o Falcão falou agora. Tem o pessoal que vai pro forró e vai voltar acompanhado ou já vai acompanhado.
0: Pode acontecer, né?
1: É.
0: Na noitada pode acontecer tudo, inclusive nada. Às vezes você vai naquela expectativa, não acontece, mas também pode acontecer.
1: É, isso mesmo. Às vezes a pessoa vai lá sossegado e volta acompanhado, né? O Elixir Pegador, ele também vai dar aquela potência e melhorar o seu desempenho no momento da relação sexual. Na cápsula do Elixir Pegador, contém o zinco e o boro, que contribui para a produção da testosterona. E isso, homem, vai te dar uma ereção mais prolongada, você tendo a sua testosterona equilibrada, vai te ajudar a combater a ejaculação precoce. E para você, mulher, vai ajudar a melhorar o seu libido de forma natural. O Elixir Pegador vai estar aí trazendo essa boa potência, esse bom desempenho, para que você se satisfaça e ainda satisfaça seu companheiro ou companheira. Afinal, não é só a relação em si. Tem que ter aquele desempenho, tem que ter aquela boa preliminar. 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
0: Eita, nós, aí sim, viu? Você quer falar, vai continuar falando do Elixir Pegador, vai falar da pomada de São Caetano?
1: Eu vou só finalizar aqui com o nosso Elixir Pegador, né, que com...
0: Tem dia que eu tomo dois.
1: Rapaz, é um por dia, mas pessoal.
0: Que eu tomo de manhã e aí de noite, final de semana,
1: disso.
0: Né? Você sabe que final de semana é festa.
1: Olha só a dica que eu vou dar, viu, Falcão? Pra quem vai pra festa, por exemplo, sim, você toma de manhã, né?
0: Isso.
1: Aí traz essa disposição pro dia, mas pra quem vai pra festa, vai tomar uma média ali de umas 4 horas da tarde, que vai pra festa geralmente umas 10 horas, 9 horas, né? Que aí a pessoa tá bem disposto, o Elixir Pegador já começou a fazer o efeito, e aí você vai ter disposição pra dançar a noite toda, tá? Mas para quem tá aí seguindo a sua rotina tranquila do dia a dia, é uma cápsula, preferencialmente no período da manhã ou 30 minutos antes de realizar a tua atividade física, tua corrida, tua caminhada, tá? E como eu disse para vocês, a preparação física pro teu corpo é super importante. Então, beber água, ter uma boa alimentação, usar roupas leves e confortáveis durante a atividade física também é essencial. E também um ponto muito importante é realizar uma avaliação médica antes de iniciar, para você que nunca fez, né, uma atividade física, ter uma orientação profissional, por exemplo, com um educador físico, também é de suma importância. E a atividade física, o exercício físico, proporcionam benefícios para o teu corpo e para a tua mente. Aí você realizou a tua atividade física, tomou Elixir Pegador, ganhou disposição, força e energia. Aí você vai ter que relaxar, né? 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Bora, Falcão, sortear?
0: Vamos lá, faz o seguinte, eu vou soltar aqui, eu vou soltar uma música, é o tema que as pessoas vão participando e são 3 pessoas que irão ganhar, né? 3 isso, pessoas que irão ganhar, já tem gente ali já que eu já vi, meu amigo Iraildo, e você vai participando né? Até você que já mandou o áudio aqui, tem mais de 50 áudios já tem aqui já, só que foi antes de você participar, tá bom? Eu vou soltar uma música e você vai participando para concorrer um LX pegador, uma pomada de São Caetano e o óleo de avestruz. É o tempo que eu toco a música, eu vou ali tomar um cafezinho, é o tempo que você vai participando aí, tá bom?

0: 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Ô, meu amigo Rodrigo, aquele equipamento que eu lhe encomendei, que lhe perguntei, viu? 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Que eu tenho interesse, tá bom? Vamos lá, Priscila?
1: Vamos.
0: Vamos ver quem tá por aqui, o primeiro participante, deixa eu ver aqui, ó. As pessoas têm que falar o nome, tá bom? É você que vai anotar, viu, Priscila?
1: Vai lá.
0: Deixa eu acionar aqui, é você que vai anotar. Vamos lá.
2: Tarde com o pai de foca. Ô, com o pai de foca, vale a pena lembrar que o óleo de avestruz, ele hidrata a pele também. Quero participar da promoção aí. Quem fala é Iraildo.
0: Iraildo, aí falou o nome, aí tem direito. Botou Iraildo aí, vai colocando e numerando, viu?
1: Iraildo.
0: Anumerando.
1: Aham.
0: São 20 pessoas. Vamos ver se a gente coloca 20 pessoas?
1: Vamos lá.
0: Vamos ver.
3: Boa tarde, Falcão. Hoje eu vou escolher Frávio José. Meu alô de hoje vai pra Ângela.
0: Ah, rapaz, tá ali que mandou foi ele. Não, pera aí que eu ouço teu áudio, viu? Pera aí que eu ouço teu áudio, que agora é só a promoção. Tá bom, tia Alda? Pera aí, aguenta um pouquinho.
4: Boa tarde, Fal. Aqui é Daiane do Japumirim. Eu quero participar da promoção.
0: Bom, Daiane do Japumirim. É, agora a gente podia fazer uma pergunta, né?
1: Daiane
0: do Japumirim. Tá concorrendo aí, né? O óleo de avestruz. É, e também tá concorrendo o LX Pegador, o desejado da região. É. E a pomada de São Caetano, que agora nesse período cai bem. É. Um abraço aí pra meu amigo L.E. Farias. Alô, L.E., um grande abraço, viu? 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Obrigado pela parceria, muito obrigado pela moral. Deixa eu ver quem tá por aqui, vou atender todo mundo.
5: Falcão, é Otávio, eu gostaria de participar do sorteio.
0: Dona Otávia, inclusive, já comprou o óleo de avestruz, viu? Inclusive, já comprou. Vai numerando, vamos ver quem tá aqui.
6: Boa tarde, Falcão, eu quero participar da promoção aí, eu quero ganhar o óleo de LX Pegador.
0: Aí, meu amigo Fábio, olha, você vai tomar LX Pegador de manhã, Fábio, viu? Antes de você ir pro Cacau, bandeirar cacau, colher cacau, que você vai ver que a energia...
1: É Fábio,
0: você vai...
1: né?
0: Fábio, ele é da zona rural de Baitaba, ó. Uhum. Essas pessoas que não ligam, viu? Quando liga, atrapalha. Se ligar, ele não vai nem concorrer, pronto. É, quando liga, atrapalha. Vamos lá, de novo?
7: Boa tarde, Focão. É, eu gostaria de ganhar a pomada ou a LX. É, mandar um alô aqui, porra, aqui da região de Boi, que tá falando aqui, é dela da região de Boi. Mandar um alô pra Loura, pra todo mundo do Barra Escorrado, meu esposo Neto, e pra todo mundo aqui da região. Um abraço aí.
0: Dona Deusa, da região dos Bois. Deixa eu voltar agora.
1: Deusa. Lembrando a vocês que também tem óleo de avestruz.
0: Claro, tem óleo de avestruz.
1: Viu? Em cápsula.
0: Tem óleo de avestruz. Deixa eu ver aqui meu amigo L.E. Farias. Ô, L.E., patrocinador que tem moral, viu? Vamos lá.
8: Boa tarde, meu amigo Falcão. Tudo bem? Rapaz, eu já tô aqui, eu já tô... Não parar na primeira farmácia pegar esse LX aí, viu? Porque tu é doido. É, rapaz, acabou esse problema agora na minha vida, viu? A pessoa vai estar com um sorriso cá no canto da orelha. É o LX Pegador, né? É, Maria, ó, se eu não ganhar esse kit agora, eu vou dizer, tô indo na farmácia, vim com dois.
0: Da região.
8: É seu criado ali, é Faria.
0: Rapaz, L.E. ligou pra participar da promoção.
1: L.E.
0: Rapaz, é o homem dos condimentos, que delícia.
1: L.E. Olha só, L.E. Lembrando que vai ser um produto pra cada pessoa, mas...
0: É claro, um pra cada, né? Melhor,
1: quem
0: né?
1: Não ganhar vai lá. Cadê na amostra, que tem.
0: Cadê as amostras? Ele também, rapaz, tá ruim, viu?
1: Rapaz, eu
0: você
1: cheguei lá correndo. Eu cheguei lá correndo. Eu esqueci até de trazer
0: você
1: o teu,
0: depois
1: Falcão.
0: Você ficou.
1: Ô, Deus te ouça, viu, Falcão? Demais, Deus te ouça. Mas vamos, bora pro sorteio.
0: Vamos lá, tem que falar o nome. Vamos ver aqui.
9: Boa tarde, grande Falcão. Gostaria de participar da promoção, viu? Rony aqui.
0: Rony da Vassoura, um abraço, Rony. Grande abraço, meu irmão. Tudo de bom pra você, viu? Esse cara faz a vassoura de primeira categoria. Deixa eu ver quem tá por aqui.
10: Boa tarde, Falcão. Eu quero participar da promoção. Eu quero ganhar o óleo de avestruz.

0: É Luzia Aguiar, um abraço, viu, Luzia?
1: Luzia.
0: Um abraço, tá concorrendo aí o óleo de avestruz, que é da Sete Mais Produtos Naturais também, tá bom, gente? É um produto espetacular, pode comprar. E tá concorrendo também o LX Pegador e tá concorrendo a pomada de São Caetano, tá bom? Eu tô no meu zap agora, daqui a pouco eu volto pro outro zap lá da emissora, tá bom? Olha, boa tarde, Fal. Gostaria de participar da promoção também. Eliane, ela é do Morre Sem Vela. Eliane, da região do Morre Sem Vela, lá na zona rural de Jitaúna.
1: Eliane.
0: Anotou aí, Eliane?
1: Anotei, sim.
0: Vou voltar agora pro outro WhatsApp aqui, né? Vai parei lá. Aqui, deixa eu ver aqui. Onde foi que eu parei aqui, Falco? Parei aqui, ó. Parei aqui. Deixa eu ver quem tá por aqui. Olha, boa tarde, meu nobre. É Zé do Beiju, né? Tô na escuta. Quero participar do sorteio, Zé do Beiju. Ô, Zé, esqueci o nome da região aí, rapaz. Esqueci o nome da região aí, rapaz. Oh, perto do Buqueirão de Itajuru. É perto do Buqueirão de Itajuru aí. Grande Zé do Beiju. Doutor aí, Zé do Beiju?
1: Anotei.
0: E você tá precisando, viu, Zé? Porque você acorda de madrugada, 3 horas da madrugada, pra trabalhar, pra fazer um beijuzinho, viu, meu filho? Você precisa, tá bom? Vamos lá, vamos lá.
2: Bom, Antônio Faustão, de Dados da Vila e Manduz. Como o meu nome da promoção aí que tiver aí, meu patrão. Pegar um prêmio desse aí.
0: Ó, Gildado,
2: né? José Pereira Santos.
0: Gildado. Valeu, Gildado. Tá concorrendo, viu? Vamos lá de novo, vamos lá.
3: Boa tarde, Falcão. Quero participar dessa promoção aqui. Que tá falando é Marquinhos, Marcos da Cerveja, viu? Óleo de avestruz e LX Pegador, viu?
0: Marcos da Cerveja. Ó, Marcos, foi você uma vez que perdeu uma grana. Tu lembra? Eu acho que foi você que perdeu uma grana. E a gente falou no rádio e a pessoa devolveu, não foi, Marcos? Acho que foi você mesmo, viu? Um abraço, Marcos. Tá concorrendo, meu chefe. Tá concorrendo. Deixa eu ver quem tá por aqui. E a votação continua, hein? Quem tá votando lá nos cantores continua, viu?
4: Falcão, boa tarde, aqui é Dene de Ibirataia, eu gostaria de participar dessa promoção aí do LX Pegador e esses outros produtos também.
0: Dene de Ibirataia.
4: Deus abençoe nossa tarde, Falcão.
0: Valeu, Dene de Ibirataia, anotou?
1: Anotei.
0: Nós estamos como aí, quantas pessoas?
1: Estamos em 13.
0: 13, vamos lá.
1: Ibirataia é presente,
5: Paula, né? Na Praça Manso Félix.
0: Ah, peraí, Paula mandou 2 áudios aqui, vamos lá.
5: Oi, Falcão, boa tarde, tudo bem? Eu quero ganhar essa pomada aí. Viu? Tô sentindo muita dor no ombro. Se eu ganhar, agradeço.
0: Ela falou que é Paula.
5: Valeu, volta pra Flávio José.
0: Paula, voltou em Flávio José.
5: Paula, viu?
0: Valeu, Paula, voltou em Flávio José. Aproveitar já anotar aqui, né, Flávio José, porque senão, geralmente eu faço sorteio dia de quarta-feira, eu nem esperava esse sorteio. E aí embolou sorteio com votação, mas como patrocinador tem moral,
1: ai, ai.
0: Tá concorrendo aí o óleo de avestruz, o LX Pegador, e a pomada de São Caetano. 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Deixa eu ver aqui mais gente pra gente fechar aqui. Falta poucas pessoas. Claro que não dá tempo atender todo mundo, né? Não dá tempo atender todo mundo. Deixa eu ver aqui quem tá. Rapaz, o cara mandou 4 áudios, rapaz. 10 mototáxi. Ô, Dei, agora tu bragueou, viu, Dei? Mandou 4 áudios, já é difícil atender um que é lota. Agora lascou, deixa eu ver aqui.
6: Bora, Falcão, manda uma.
0: Agora, em 4 horas eu fico até perdido o que é que ele vai falar aqui.
6: E eu quero ganhar o LX Pegador.
0: E não fala o nome.
6: Eu quero participar de mandar ainda.
0: Peraí. Rapaz, ô cabeção, quando você participar, manda só um áudio, cabeção.
6: Eu quero participar de mandar ainda promoção também, viu, Falcão?
7: Eu também.
6: E eu quero ganhar o LX Pegador.
0: Aí não falou o nome, mas aí, rapaz, eu falei que é 10, bota aí, 10 mototáxi, vai.
1: 10
0: mototáxi. Esse cabeção. Aí vem mandando um áudio ainda, vem mandando mais um. Eu vou lhe processar, viu, 10. 10 mototáxi, é meu mototáxi aí, viu?
7: Boa tarde, Falcão. Elisângela de Birataia. Gostaria de participar da promoção. Gostaria de ganhar um óleo de avestruz. O LX Pegador.
0: Elisângela de Birataia.
1: Birataia, Birataia aí firme, hein?
0: É,
1: finalzinho de tarde.
0: Ah, vamos lá,
1: vai
0: vamos
1: ter
0: lá.
1: São João lá, não vai?
0: Vai, vai. Sempre tem. Vamos lá. É.
8: Falcão, Miro Barbosa, também quero participar da promoção, hein? É, óleo de avestruz, LX Pegador, eu também mereço, né, Falcão? Nunca ganhei nada na minha vida.
0: Rapaz, você ganhou a sua esposinha, rapaz. Sua esposinha querida, você ganhou. Colocou aí, Miro Barbosa. Eu tô no meu WhatsApp aqui, olha. Boa tarde, Falcão. Gostaria de participar da promoção. Quem é ali? Tá digitando ainda, hein? Quem é? Gostaria de participar da promoção. Gente, coloque sempre o nome quando vocês participarem de uma promoção, tá bom? Coloque sempre o nome. É igualmente quando for fazer uma reivindicação, uma solicitação, coloque sempre o nome. Tá digitando ali, deixa eu ver. Porque eu posso falar aqui, ó, quem participou aqui foi seu Maneca. Daqui a pouco seu Maneca ganha e aí vai ficar pra mim, né? Ah, é Salvador. Bota aí Salvador. Salvador é do Japumirim. Salvador é do Japumirim, grande Salvador.
1: Falta só dois agora, viu, Falcão?
0: Ei, rapaz. Gente, vou lhe falar uma coisa. Muito obrigado pela grande audiência que vocês dão pro programa. Muito obrigado. Já tinha mais de 50 pessoas que já tinham participado. Vamos lá. Tô no meu zap aqui ainda.
7: Boa tarde, Falcão. Aqui é Zenaide da Roda Banca. Gostaria de concorrer aí o óleo de avestruz, ou qualquer um dos prêmios aí, tá? E aí, eu não vou votar hoje, não, tá bom?
0: Vai sim! Você tem que votar!
7: Eu quero participar do sorteio, sou agora, da Rua da Banca.
0: Agora embolou, porque votação junto com...
1: Bora mais um que a gente finaliza.
0: E agora, meu amigo? Tem pra mais de 300 pessoas aqui.
1: É mesmo, rapaz?
0: Rapaz, tem que ver aqui, Maria.
1: Olha, vamos rapaz, pro último aí que vai vamos participar.
0: Deixa eu ver quem tá aqui. Vamos lá.
9: Ah, comigo, estou aqui na sintonia, mas meu filho Heitor, e gostaria de participar da promoção, a Gerliane, viu?
0: Adivinha de onde é a Gerliane?
1: Gerliane.
0: Adivinha de que cidade é?
1: Ibirataia. Rapaz, Ibirataia joga duro.
0: Vou abrir para mais 5 pessoas aí, porque também, ora, rapaz. Vou abrir para 5 pessoas, porque eu gosto de vocês, viu? Vamos lá. Já inteirou, não foi?
1: Já inteirou. Vai mais 5, é?
0: Mais 5. Olha, boa tarde, Falcão. Falcão, eu gostaria de participar da promoção. É Jamile, de Itajibá.
1: Jamile
0: de Itajibá, na pousada de Marquinhos. Olha, Marquinhos tem pousada aí, é? Itajibá. Ah, rapaz, vou sair aqui só um final de semana, só pra dormir aí na pousada, viu? Um abraço aí pro prefeito Marquinhos de Itajibá. Fala, Itajibá, deixa eu passar aqui uma chamada da prefeitura de Itajibá, né? Itajibá, terra boa pra morar. Só mais 5 pessoas, viu? Um pouquinho aí.
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0: Opa, nós, São João de Itajibá. Um abraço aí para o pessoal de Itajibá, viu? Eu só não vou falar que vou morar em Itajibá, porque eu já moro no município de Itajibá. Por isso que eu não vou falar. E onde eu chego aí, eu penso, rapaz, você também quer morar em todo lugar, claro. Claro, deixa eu ver quem tá por aqui, Falco. Deixa eu ver quem tá por aqui.
12: Boa tarde, Falcão. Quem tá falando aqui é Eliano da Jandália. Jandaia, quero participar da promoção. Comada São Caetano e LX Pegador.
0: A região da Jandaia é também na zona rural de Ibirataia. Eu conheço a região da Jandaia aí. Bota aí. Como ela falou o nome?
1: Eliana
0: da Jandaia. Valeu, Eliana. Um abraço pra você, Eliana. Deixa eu ver quem tá por aqui. Tem muita gente, né?
13: Boa tarde, Falcão. Eu de novo. É óleo de avestruz e LX Pegador. Valeu, Falcão.
0: E como ele falou eu de novo, deixa eu ver se ele vai falar o nome aqui, né?
13: Boa tarde, Falcão. Eu quero participar da promoção aí também.
0: Só que ele não falou o nome, né? Ele falou, é eu de novo.
1: Tem que ter um nome.
0: Olha, pessoal, quando participar de uma promoção, fale sempre o nome da pessoa. Que eu posso falar aqui, olha, aqui foi Zeca. Daqui a pouco, Zeca ganhou. E aí, Zeca não aparece, aí fica pra mim, né? Deixa eu ver quem tá por aqui. O Coveiro. O Coveiro pode participar?
1: Rapaz, sim. Tá vivo.
0: É melhor participar aqui do que ele trabalhar lá, né?
1: Né? E tem que ter disposição, viu, meu filho?
0: Pra cavar a cova.
1: É.
0: Vamos lá, Coveiro.
11: Boa tarde, Pai Força. Magrício ganha. Magrício ganha. Vou voltar pra... O Magrício.
0: Ele não, ele voltou em magnífico, mas mandou, tá vendo aquela foto ali de Hora de Avestruz, olha lá, Hora de Avestruz, então não vai participar porque ele não falou, né? Ele voltou em magníficos,
1: mas ele já
0: comprou lá o Hora de Avestruz, tá vendo?
1: Ótimo, Hora de Avestruz, muito bom.
0: Esse é o Coveiro de Luxo, Coveiro de Luxo, deixa eu ver quem tá por aí, olha, boa tarde, Falco, cadê aqui? Vou participar porque ganhei essa. Ah, não vai participar porque ganhou a semana, foi? Fui pegar o prêmio. É Dilson. Ganhou, foi Dilson. Ah, legal, Dilson. Um grande abraço pra você, viu? Pra participar da promoção, manda um áudio ligeirinho, que igualmente as pessoas estão fazendo. Mandar áudio longo, não vai, né, gente? Uhum. Não vai. Deixa eu ver quem tá por aqui, vai lá.
14: Boa tarde, Falcão. Também quero participar dessa promoção. Agora pra mim tem que mandar um balde. Agora de uma caixa não vai resolver, não. Um balde, viu? Eu quero tomar com a pá. Arruma aí, rapaz, manda o meu. Senão eu não faço propaganda aqui na Casa das Evas desse remédio lá. Fala pra essa moça aí, que eu sei que ela é de
0: boa. Aí ele não falou o nome, mas já falou que a Casa das Evas é Bibi, pode?
1: Quem?
0: Bibi, agora Bibi, Bibi tá morto, viu? Porque Bibi já tem também,
1: Bibi.
0: Né? Bibi também tá muito requenguela, viu? É por isso que ele tá falando que tem que tomar um balde, viu?
1: Não,
0: tem que tomar um
1: balde. Não, é uma cápsula por dia.
0: Não, é por conta da idade, né? Você sabe, ele já tá, né, requenguela. Tá, quem ganha? Fechou aí?
1: Não, falta dois.
0: Vamos lá, falta dois.
15: Boa tarde, meu líder. Eu quero ganhar seu Olho de Avestruz também, viu?
0: Oxê, tá vendo? Não falou o nome? Mas ela mandou outro áudio aqui, deixa eu ver aqui.
16: Boa tarde, meu líder. Tudo bem com você? Tudo em paz?
0: Aqui ela vai votar.
16: Eu voto pra Magnífico.
0: Magnífico.
16: E aí, eu mando pro meu filho, Thiago.
0: Votou em Magnífico. Deixa eu botar aqui também.
16: Prima, né? Raílda, minha sobrinha Geisa, Irandi, Dona Marlene, Anino Constância, Zélia da Cocada, Naná Pintor.
1: Vamos lá, falta dois.
16: Vai pra Irandia Pomerinha, Eliane GQ, é um cheiro pra você.
0: Olha, pessoal, coloca sempre, embora eu consiga identificar as pessoas pela voz, mas assim, o correto em uma promoção é cada um falar o nome. Que eu posso falar, olha, fala um nome aqui, a Flantão ganhou, e aí? Então fale sempre o nome, pessoal, quando participar de uma promoção, tá bom? Eu agradeço, fico muito feliz. Deixa eu ver quem tá por aqui, a mensagem, o áudio tem que ser curto. Deixa eu ver aqui, voltou aqui o rapaz aqui, ó. Aqui, olha aqui, ó. Quer ver?
17: Foi Neto, rapaz, aqui da região dos bois.
0: Aí agora, mas o correto é você falar, é o correto, viu, Neto? É o correto. Valeu, Neto, grande abraço.
18: Oi, Faustão, boa tarde. Eu queria que você tocasse aquela a música do Amado Batista.
0: Eu vou tocar porque é a senhora. Se fosse outra pessoa, eu não ia tocar não, porque, né? Agora eu vou tocar só depois que terminar o forró, viu? Só depois que terminar o forró. Deixa eu ver aqui.
1: Último nome, viu, Falcão?
0: É, porque essa aqui mandou um áudio muito longo, uhum. Rapaz. Não manda o um áudio longo, não. Último. A promoção tem que ser ligeiro, né? A promoção tem que ser ligeiro.
19: Boa tarde, Falcão. Aqui é Zinaldo. Eu quero ganhar esse óleo de avestruz. É Casa das Aves ou Bibi.
0: O que tem a ver Casa das Aves ou Bibi, rapaz, com óleo de avestruz? Agora lascou, bota aí Zinaldo. Tem nada a ver com a coisa aí, não. Deixa eu botar aqui sorteio online.
1: Vai lá, completamos. Vamos sorteio. Ver. Vamos sortear o qual primeiro?
0: Peraí, deixa eu botar aqui sorteio.
1: Vamos sortear o óleo de avestruz, né, Falcão?
0: Vamos começar. Vamos começar com a pomada.
1: A pomada? Então bora lá. Pomada de São
0: aqui.
1: Caetano.
0: Deixa o número aqui, né?
1: Viu, vai lá.
0: Do 25.
1: Isso, do 1 ao 25.
0: Ei, rapaz, perdi o meu site do sorteio online, ó. Perdi, cadê ele aqui, rapaz? Perdi meu site do sorteio. Faz o seguinte, vou tocar uma música aqui, é o tempo que eu volto. Uhum. Eu procurar o site correto aqui.

0: lascado.
1: Eu também. Rapaz, pra uns dizem que o Brasil tá bom, pra outro, meu amigo, um país que taxa tudo que a gente faz, um país que é tributo pra tudo quanto é lugar, né? Vamos lá, Priscila?
2: Vamos lá.
1: Já rodou, sim, aqui, Priscila? O primeiro número foi número 6?
2: 6. É.
1: Elie Farias? Ele ganha a pomada.
2: Pomada de São Caetano. Elie
1: Farias ganha a pomada de São Caetano, tá bom? Aí você vai mandando pra mim. Beleza? É. Ah, o segundo número foi número 8.
2: Farias. Número 8. É. Luzia Aguiar
1: ganhou o óleo de avestruz. E ela falou assim: eu quero ganhar o óleo de avestruz.
2: Peraí, deixa eu só anotar aqui que ela ganhou. É. Luzia Aguiar.
1: Bom,
2: Aguiar. Agora o outro
1: foi no número que a gente ia terminar. A gente acrescentou mais 5. Vocês sabem qual? Não, o número que a gente terminou era qual? Que a gente termina?
2: 20.
1: Número 20.
2: 20.
1: Gerliane de Birataia. Tinha que sair alguém de Birataia,
2: é,
1: né?
2: Merecido, né?
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1: 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É Luzia Aguiar.
2: 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Arrasou, né?
1: Valeu, arrasou. Obrigado. 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E tem quinta-feira, até quinta-feira, pra vocês pegarem esse produto, tá bom? Pra eu não ficar levar pra casa e voltar, levar pra casa e voltar, levar pra casa e voltar. Priscila, muito obrigado, viu?
2: Eu que agradeço, Falcão. Um abraço pra você e pra todos os ouvintes. Um restinho de tarde abençoado. E antes do São João eu volto,
1: tá,
2: viu?
1: Tá legal. Vai ter licor. Quarta-feira.
2: Quarta-feira. Tá certo.
1: Valeu, um abraço. Deixa eu tentar aqui agora atender o povo pra gente ver a votação.
3: Boa tarde, Falcão.
1: Boa tarde.
3: Hoje eu vou escolher Frávio José, Melody.
1: Já votei o voto
3: dela. Anja, Dalila, Dandara. Vai pra você, Dona Maria, pro Loura, Lucinha, e vai pra todos que estão na escuta.
1: Valeu, tia Alda. Já coloquei o voto dela. Tá ganhando ali com voto o Flávio José, viu?
4: Boa tarde, meu amigo.
1: Boa tarde.
4: Pro Loura, um alô pra você.
1: Obrigado, viu? Obrigado.
4: Um abraço pra Renan e um alô pra todas as pessoas da zona rural. E o meu voto vai, eu fico com o Magnífico.
1: Empatou.
4: Eu vou de Flávio José, mas eu vou ficar com o Magnífico.
1: Como é que gosta de um e fica com o outro?
4: Pra você, pra
1: é isso,
4: Renan.
1: Um abraço, então, um abraço, viu?
5: Boa tarde, Paulo.
1: Boa tarde. Loura.
5: Hoje eu escolho Flávio José.
1: Virou.
5: Alô para Lúcia, Alda, Samanta, Fábio de Ubaitava, Dalila, Dandara, Dona Neuza, Dona Deusa, seu neto e Paulo.
1: Valeu,
5: um
1: Loura.
5: Um abraço. Todos os moradores aqui da região dos Bolos.
1: Valeu, Loura. Um abraço,
5: meu amigo.
1: Fábio de Vé colocou um voto na frente. 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Olha, boa tarde, meu bem. Meu voto vai pra Flávio José. Quero mandar um alô pra tia Alda, professora Loura, Joel, um cheiro pra você. Ela votou em Flávio José, ali é Dalila. Alô, Dalila, um abraço pra você. Deixa eu ver quem tá por aqui, a Ticiane. Olha, boa tarde, a Ticiane da Jaldo Reis. Eu voto em Flávio José. Valeu, Ticiane da Jaldo Reis. Eu tô acelerando aqui agora, porque geralmente eu não faço sorteio o dia de hoje, né? Mas aí o patrocinador chegou e sem patrocinador a gente não tem nem programa, viu, gente? Sem patrocinador a gente não tem nem programa. Deixa eu tentar aqui agora, tem muita gente, tiazão! Olha, boa tarde, meu nobre locutor. Eu voto em Flávio José. É Tia Zal. Valeu, Tia Zal. Deixa eu ver quem tá por aqui. Deixa eu ver quem tá por aqui.
0: Boa tarde, meu amigo Falco. Aqui quem vos fala é Paulo.
1: Ô, Paulo.
0: Pedreiro da Rua Mâncio Félix.
1: Grande Paulo.
0: Hoje eu vou ficar com o Magnífico.
1: Magnífico. Valeu, Paulo Pedreiro.
0: Tá um de Magnífico bonita pra nós aí. Cuide perto do pé.
1: Ah, se perder, eu passo.
6: José é o cara. É forrozeiro, velho.
1: Ah, peraí, vamos lá, ele fala aqui.
6: Boa tarde, Falcão. Hoje eu volto em Flávio José.
1: Flávio José, Flávio José. Valeu,
6: ó. José é o cara.
1: É, valeu, ó. Rapaz, muito obrigado pela grande audiência que vocês dão no programa, viu? Muito obrigado. Tem programas de rádio que a pessoa vai fazer um sorteio e ninguém participa. Tô falando pra você. Muito obrigado mesmo, viu?
7: Boa tarde, Falcão.
1: Boa tarde.
7: Aqui quem fala é Adailto de Apuarema.
1: Ô, meu irmão.
7: Aí eu voto em Flávio José.
1: Flávio José, né? Apuarema, rapaz.
7: Valeu.
1: Pense numa cidade, rapaz.
7: Se puder, toca pra nós aí uma multa de Amazã.
1: Amazã,
7: Benedita,
1: né?
7: Benedita Aparecida.
1: Valeu. Rapaz, olha, se eu achasse uma casa aí num preço bacana, eu vou até ficar falar com aquele menino da família Beija-Flor. Eu acho que eu vou mudar pra aí, viu? Pense num lugar que eu gosto. É Apuarema, viu? É, vou falar com aquele... Me esqueci o nome dele agora, daquele menino da família Beija-Flor. Eu acho que eu vou procurar uma casa aí. Vou ficar por aí mesmo, ia pro Guarani, de boa, na hora, rapaz. Ó.
8: Boa tarde, Falcão. Aqui é Luana, da Água Vermelha.
1: Oi, Luana.
8: Eu torço pra Magnífico.
1: Magníficos, valeu, Luana, valeu, Luana.
9: É o Falcão, que é guri, ô, Betão. Eu vou ficar com o Magnífico, passar pra mim, que é guri, Vivian Voy.
1: Vivian, Magnífico, valeu, meu irmão, um abraço pra você também, viu? Você é moral. Olha, boa noite. É... Gentil Soares Guimarães. Um abraço, Gentil Soares Guimarães. Deixa eu ver quem tá por aqui, Falco. Tem que atender aqui, né?
10: Boa tarde, Falcão. Aqui é Vera. Meu voto vai pra Flávio José.
1: Ô, Vera.
10: Eu gostaria de ouvir uma música com Marton Galeno.
1: Não, agora é forró. Agora é forró. Agora é forró. Agora é forró. Agora é forró. Vou tentar aqui ver.
11: Boa tarde, Falcão.
1: Boa tarde, meu irmão.
11: Falcão, hoje eu vou ficar com o Magnífico.
1: Magnífico.
11: Tá com Magnífico. Ô, Falcão, se você puder tocar uma música do Lordão aí da época de...
1: Esse gosta,
11: nosso
1: Lordão.
11: Grande canto, saudoso Cocó. Eu agradeço, viu? Se você puder tocar uma do Lordão aí. Magnífico na área.
1: Valeu, meu irmão. Ele participou no instante. Deixa eu ver aqui. Agora tentando ver as pessoas que participaram. Deixa eu ver aqui. Aqui participou mais cedo. Promoção já foi já, viu, gente? Promoção já foi já. Deixa eu ver aqui.
12: Tarde, Falcão. Quem tá falando aqui é Ega da Jandaia, região de Tesourinha.
1: Ô, Ega!
12: Pela primeira vez que eu participo do seu programa, hoje eu vou votar em Flávio José.
1: Flávio José.
12: E quero ouvir qualquer um forró de Cremilda.
1: Cremilda,
12: viu?
1: Vou passar, Falcão, porque é você, viu?
12: Se for possível, passa aí pra gente ouvir aqui na Jandaia, região de Tesourinha.
1: Rapaz, já andei nessa região aí, Jandaia, viu? Já andei nessa região, andei em tudo quanto é lugar. Eu tenho problema, viu?
13: Boa tarde, Faustão.
1: Oi.
13: Aqui é de Nova da Ladeira da Embase. Eu tô querendo participar da promoção.
1: Ah, já foi, já era. Já foi, minha amiga,
13: e
1: viu?
13: Quero uma música com Ana Castela. Tu pode soltar pra mim, meu amor?
1: Rapaz, aí, tá vendo? Porque a chama a gente assim, a gente ficava até meio assim, né? Porque e Ana Castela, ela canta forró, né? Ela canta forró, fala pra mim aí. Rapaz, aí também não sei, né? Dona Paula, continue com a sua vida, Dama do Real.
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1: Valeu, dona Paula. O programa apertou hoje, que na verdade eu não tava programado pro sorteio, né? Geralmente sorteio eu faço dia de quarta-feira, aí baratinou foi tudo. Olha, boa tarde, Paulo. Estamos aqui jogando dominó e te ouvindo. Manda um alô aí pra Galego, pra Gideon, pra Lucas, Cauê. É, eu voto em Magníficos. Um alô pra mim, claro, Eliane Xavier. É, já ia esquecendo de Sil, forma de fazer Lubisa. Abraço, ela votou em Magníficos. Você já sabe que eu adoro na cozinha, na cozinha. Tá ganhando Flávio José com apenas 3 votos. Ó, a Sônia falou que a Apuarema é a cidade natal dela.

0: Eita, comadidinha! Aí é bom demais, né? Alô, Zinaldo!
1: Oi, Falcão.
0: Oi,
1: Zinaldo, novamente. É, meu voto hoje vai para Flávio José.
0: Valeu, Zina. Flávio José, mais um voto na frente. E preciso finalizar a votação, que hoje apertou, não estava programado para esse sorteio não, viu? 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Olha, agradecimento aqui do Grupo de Bem com a Vida. Em meio a um momento tão delicado, o Grupo de Bem com a Vida, né, decidiu estender as mãos e ir para a luta para uma associada, a dona Dinaí, diagnosticada com toxoplasmose e precisando realizar uma cirurgia urgente para não perder a visão. Foram dias de mobilização, rifas, festa beneficente, doações e muita união. E graças à solidariedade de tantas pessoas de coração bom, conseguimos arrecadar R$10.610. Cada contribuição, cada compartilhamento, cada gesto de carinho fizeram toda a diferença nessa caminhada. Os nossos sinceros agradecimentos, né? Que Deus abençoe aí grandemente cada um de vocês, tá bom? É o Grupo de Bem com a Vida agradecendo. Eles conseguiram arrecadar aí R$10.610 para ajudar a nossa amiga Dinaí, viu? Fico muito feliz. Se todo mundo fizer um pouquinho, né? O negócio vai, né? Que beleza. Um abraço aí para essa equipe maravilhosa do Grupo de Bem com a Vida, tá bom? Gente, o programa apertou demais. Não tava previsto aí, né? Não tava previsto aí. É o sorteio hoje, né?
2: Oi, Faustão, quero mandar aí um alô pra Dona Paula. É Nalva, da Ladeira da Embase.
0: Ô, Nalva!
2: Nalva Rica. É de Nalva, da Ladeira da Embase, tá mandando um alô pra Dona Paula.
0: Tá legal.
2: Do Mundo do Real.
0: Dona Paula, valeu, viu?
3: Boa tarde, Falcão, volta em Flávio José.
0: Flávio José.
3: Recebe, São Paulo da Silva.
0: E você entende o negócio de forró, menina? É, ganhou o Flávio José, não dá tempo pra atender todo mundo, não é? Vamos ver quem tá aqui, Falco.
4: Boa noite, Falcão. Eu volto em Magnífico.
0: É, né?
4: Júlio César da Silva Ramos.
0: Perdeu, viu?
4: Fazenda Bom Sossego, município de Itapitanga.
0: Valeu! Ó, oh, município de Itapitanga.
5: Algo parecido com...
0: Ajeitar aqui pra ir embora, né?
5: Experimente tomar...
0: Atenção, vou dar o meu zap aqui, a Gerliane, a Luzia Aguiar. Luzia Aguiar tem meu zap, né? E o L.E. Farias também tem meu zap. 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Eu vou ficar com esses produtos aqui 2 dias, amanhã e quinta-feira, tá bom? Legal? Ó, quem tá aqui, ó! Tô na sintonia! Rapaz, você viu o sorteio? Não deu pra atender todo mundo, não, viu? É meu amigo Gilmar, que é o homem da Sete Mais Produtos Naturais, o homem que idealizou o LX Pegador. Sorteio espetacular, não deu pra atender todo mundo. Nós atendemos 20 pessoas, estendemos para 25. Valeu, meu irmão. Muito obrigado pela parceria, viu? A Priscila saiu daqui nesse instante, tá bom? Bom, hora de ir embora, ainda tchau, viu? Hora de ir embora. Toca o que aqui, Flauco? Deixa eu ver aqui, Targino Godinho. É, procurar um forrozinho bom aqui. Era para tocar. Toca Magnífico, perdeu. Magníficos. Aqui, ó.

0: perde.
1: Bom, mais uma vez, perdeu Magníficos. Fica Flávio José. Tô indo embora, beijo no coração. Até amanhã, se o Deus permitir. Tchau, tchau, gente. Vem agora o programa Cidade Modelo. Hoje, infelizmente, não deu pra atender todo mundo, né? Não deu. A quantidade de pessoas que tem aqui sem atender. Oh, meu Deus. Oh, rapaz, a Luísa. Luísa, um abraço pra você, Luísa. Não deu pra atender todo mundo, tá bom? Tchau, tchau, gente.

Ô, rapaz, manda um abraço aí pra meu amigo Caio Lima. Fala em Caio. 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
1: Tá, e agora são 18 horas na nossa querida cidade de Ipiaú, chegando Cidade Modelo na noite desta terça-feira, 26 de maio de 2026. Chegando para deixar você muito bem informado a partir de agora. Tem Cidade Modelo para você, aproveitando, mandando um abraço para todos vocês comemorando aniversário nesta terça-feira, recebendo as homenagens de toda a produção do Cidade Modelo. Aproveitar e mandar um abraço, meu amigo Bismarques Novaes e também Sandro Gomes, secretário de administração, doutora Isabelle Araújo, procuradora do município de Ipiaú, nosso vice-prefeito Orlando Santos, um abraço para você. Então, todos vocês comemorando aniversário hoje, um abraço ao nosso amigo Neres Costa, vereador aí da cidade de Jitaúna, comemorando aniversário nesta terça-feira, recebendo as homenagens de toda a produção do Cidade Modelo. A Prefeitura de Ipiaú informa que estão abertas as inscrições gratuitas para ambulantes interessados em comercializar durante os festejos do São Pedro de Ipiaú 2026. Detalhe, daqui a pouquinho no programa Cidade Modelo, mais cuidado na mesa das famílias ipiauense. Então, tem cesta básica para você, tem também Campeonato Municipal, começou ontem em Ipiaú. As emoções tomaram conta das arquibancadas do Estádio Municipal Pedro Caetano, e você vai conferir aqui através do diretor de esporte do município de Ipiaú, Iranildo, ele que vai bater um papo com a gente aqui no programa Cidade Modelo. Tá chegando o Cidade Modelo para deixar você muito bem informado, porque juntos, mais juntos, por uma Cidade Modelo.

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1: Tá aí abraçando nosso amigo Valzinho também, ouvindo o programa Cidade Modelo. Um abraço pra você. Mandou um abraço pra todos vocês aniversariando hoje. Keila Maia, nossa secretária de saúde, um abraço, sempre trabalhando, trazendo bons resultados para a nossa cidade. Um abraço para a nossa assessora da prefeita Larissa Dias, Fernanda Raires, um abraço para você. Nossa terra carrega sua identidade. Nossa terra carrega em sua identidade a força da produção de cacau. E uma das coisas que mais me emocionou foi ver a quantidade de pequenos produtores aperfeiçoando suas produções, valorizando seus produtos e mostrando com orgulho toda a riqueza do nosso território. Foi igualmente gratificante ver os nossos alunos do CETEP apresentando suas inovações, compartilhando conhecimento e demonstrando o potencial da nossa juventude para contribuir com o desenvolvimento da nossa região. Parabenizo todos que participaram desta grande exposição e agradeço a cada pessoa que prestigiou esse momento tão especial. Foram dias de muito aprendizado, troca de experiências e vivências que fortalecem ainda mais a nossa cultura, a agricultura familiar, o empreendedorismo e a identidade do nosso território. Meus agradecimentos especial ao governo do estado por todo apoio, a todos os parceiros envolvidos e à APROC pela realização deste importante evento que valoriza o nosso cacau, os nossos produtores e a força da nossa gente. Larissa Dias, prefeita de Piauí, ela se refere ao grande evento Festival de Chocolate que aconteceu em Piauí. Daqui a pouco a gente bate um papo com o Iranildo. Ele vai falar aqui sobre o campeonato da cidade. Começou com sucesso o Campeonato da Cidade 2026, que aconteceu no estádio Pedro Caetano, começou na noite de ontem. Mas a Prefeitura de Piauí deu início, a Prefeitura de Piauí informa que estão abertas as inscrições gratuitas para ambulantes interessados em comercializar durante os festejos do São Pedro 2026. A ação tem como objetivo garantir organização, oportunidade e fortalecimento da economia local durante um dos maiores eventos culturais do município. As inscrições acontecerão nos dias 26 e 27 de maio, na sede do CRES, localizado na rua Ângelo Jaqueira, 65, nos horários das 9 às 12 e das 14 às 17 horas. Os interessados deverão apresentar CPF, RG, comprovante de residência atualizado, declaração da atividade realizada no ato da inscrição. O sorteio das inscrições será realizado no dia 1º de junho. Avance Piauí juntos por uma cidade modelo. Quem traz maiores informações é Ilana. Ilana, fala com a gente aí.
2: 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Já estão abertas inscrições gratuitas para quem deseja comercializar no São Pedro 2026, o melhor arrasta-pé da região. As inscrições acontecem nos dias 26 e 27 de maio, na sede CREAS, das 9 horas às 12 horas e das 14 horas às 17 horas. Não esqueçam de levar o RG, CPF e comprovante de residência e a declaração da atividade realizada. O sorteio das inscrições será no dia 1º de junho, com reunião dos aprovados no dia 3 de junho e o treinamento do SEBRAE nos dias 10 e 17. 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
1: E quero mandar um abraço aqui, minha amiga Geni, a diretora Geni do CAP de Piauí, Centro de Apoio Pedagógico Especializado de Piauí. Geni, um abraço para você fazendo um grande trabalho no CAP de Piauí. Então, todos vocês do CAP, um abraço do programa Cidade Modelo. Iranildo, começou ontem o Campeonato da Cidade 2026. As emoções tomaram conta das arquibancadas do estádio Pedro Caetano. Muito boa noite.
3: Boa noite, Nair. Boa noite, Del. Boa noite a todos os ouvintes do programa Juntos por uma Cidade Modelo. Realmente, Nailton, domingo, né, no caso, aconteceu aí a abertura do Campeonato da Cidade 2026. Competição realizada pela Prefeitura Municipal de Piauí, através da Secretaria de Cultura, Esporte, Lazer e Turismo, né, Diretoria de Esporte, e a gente realmente viu que há, de fato, um novo momento, né, no esporte de Piauí, o Campeonato da Cidade, voltando para o estádio Pedro Caetano, uma nova realidade e digamos, de fato, uma nova roupagem, né? Um campeonato totalmente repaginado e grandes emoções, grandes lances, 6 gols na primeira rodada. Então, quem compareceu ao estádio Pedro Caetano viu gols que realmente o torcedor vai para o campo querendo ver gol, querendo comemorar.
1: Boas jogadas e gols.
3: Com certeza, Nailton. Muito, muito, muito bom o pontapé inicial, como você falou. A gente fica muito feliz porque entende, né, com essa iniciativa da Prefeitura Municipal de Piauí, né, onde a prefeita Larissa, ela abraçou o campeonato da cidade juntamente com os clubes, né, e aí demos o pontapé inicial, onde tivemos a primeira rodada e, diga-se de passagem, com show de gols, show de bola e bastante emoção na arquibancada, como você falou.
1: Então, começou ontem o Campeonato da Cidade 2026, você falou muitos gols ali na primeira rodada do Campeonato da Cidade. Que bom que nós tivemos essa oportunidade de começarmos o campeonato, porque já estava ameaçado de não acontecer. E lembrando, Irã, que este ano o Campeonato Municipal 2026 é exclusivamente da Prefeitura de Piauí, realizado pela Prefeitura de Piauí.
3: Com certeza, Nailton, com certeza. Como eu falei antes, né, houve um processo que foi julgado, né, com a atual liga, e diante dessa situação a prefeitura entendeu que, como os clubes, né, seria prejudicado, né, diante dessa situação, chamou os clubes, nós tivemos uma reunião, todas as equipes, né, na Prefeitura Municipal de Piauí, e então a prefeita, atendendo, né, a solicitação dos clubes, iniciamos o campeonato agora no dia 24 de maio. O campeonato começou agora, irá até 19 de julho, teremos muitas rodadas, muitas emoções e, diga-se de passagem, um campeonato, como eu falei antes, totalmente novo. É um novo campeonato da cidade, repaginado, muito bem organizado, muito bem elaborado o regulamento e, diga-se de passagem, com uma premiação que vai valer a pena os atletas disputarem em campo o jogo e também a torcida ir para a arquibancada, porque nós teremos atletas de alto nível no estádio Pedro Caetano.
1: Ô Irã, nós podemos destacar todo o trabalho realizado pela Prefeitura de Piauí, todo esforço para a realização do Campeonato da Cidade 2026, uma vez que nós sabemos da importância da competição e a vontade dos jogadores de Piauí poderem participar dessa competição. Tem times muito fortes, a exemplo do Aparecida. Então, domingo, Aparecida está em campo, conta aí pra gente.
3: Com certeza, Nailton. Mas antes de falar do Aparecida, né, a gente precisa falar da rodada de domingo.
1: O que aconteceu?
3: O que aconteceu domingo, né? Tivemos no primeiro jogo Juventude versus ADB. Juventude, uma equipe, um elenco realmente um selecionado, uma equipe muito forte, onde eu posso aqui destacar, né, vários atletas e que já tem as suas histórias renomados aqui na região, seleção, clubes fora, né, atletas que até jogou profissional, né, como por exemplo o Adinael e o Bug, o que era capitão da seleção, que jogou aqui agora, esqueci o nome dele, mas enfim, 3 jogadores, uma espinha dorsal ali do Juventude, que realmente neutralizou o ADB e chegou a fazer 3-0, eu pensei até que ia mais. Depois o técnico Lorival deu uma reajustada na equipe, a equipe se comportou melhor no segundo tempo, finalizando assim o primeiro jogo 3-0 para o Juventude. No segundo jogo nós tivemos Fortaleza versus Vasco, né? Onde o Vasco fez 2-0, poderia ter feito mais. O Fortaleza, quero destacar, uma equipe totalmente jovem, sub-20, e diga-se de passagem, tenho certeza que aqueles garotos vão longe, porque com o placar final 2-1, e se tem mais 10 minutos, era capaz do o Fortaleza empatar o jogo, Nailton. Então, realmente foi duas rodadas, foi dois jogos com 6 gols, isso é muito importante para uma competição, né? Quando você já nota que há muitos gols, né? Chama a atenção do torcedor que não foi. Quero aqui dizer que os portões estão abertos, né? Isso é um presente da Prefeitura Municipal de Piauí, porque o campeonato da cidade, um campeonato totalmente repaginado, tudo novo, tudo organizado, e aí portões abertos para os torcedores, tanto da Avenida como do ACM, de todos os quatro cantos da cidade de Ipiaú e também das cidades circunvizinhas, que possam vir para o estádio Pedro Caetano, né, para participar junto conosco dessa festa do futebol de Ipiaú, campeonato da cidade 2026. Para mim, eu sei que todo mundo às vezes comenta, a gente não para, Nailton, a gente não para. O trabalho dignifica o homem e o trabalho faz parte, né, de quem quer conseguir chegar a lugares mais altos. Eu penso sempre assim, nada resiste ao trabalho, uma frase que todo mundo já sabe e conhece, e de fato tem que ser assim. Nós temos uma equipe hoje muito boa, né, a Secretaria de Cultura, Esporte, Lazer e Turismo, juntos, né, a secretária teve na abertura, teve junto conosco lá, está lá, o nosso coordenador Beto de Chico, o nosso assistente técnico Matheus, tem a comissão de arbitragem, que hoje está reforçada, tem o nosso amigo Nunes, um cara totalmente conhecedor, um cara que veio renovar o sistema, né, dentro de planejamento.

0: transparência, porque a gente sabe que muitas vezes, anteriormente, foi escrito um jogador, não sabia se foi na sexta, no sábado, ou até mesmo no dia do jogo, um jogador escrito para atuar em campo. E hoje não. Hoje é totalmente diferente, até 12 horas da sexta-feira, uma hora depois das 12 horas, uma hora da tarde, todas as equipes que vão disputar a rodada sabem quem são os atletas que estão inscritos. Então, isso é muito bacana, porque realmente traz transparência para o novo campeonato da cidade, realizado pela Prefeitura Municipal de Ipiaúna, Ailton Borges.
1: Tá aí, mandou um abraço, meu amigo Mozão, daqui a pouco a gente fala sua Aparecida. Um abraço aqui para a nossa secretária de saúde, Keila Maia, um abraço a todos da Secretaria de Saúde. Nós temos aqui, tem a Conferência da Saúde na próxima semana, dia 3. É a 9ª Conferência Municipal de Saúde, com o tema Saúde, Democracia, Soberania e SUS. Cuidar do povo é cuidar do Brasil. Então, data das pré-conferências, que já começaram. As pré-conferências começaram hoje, dia 25, foi no Elvídio e Dona Ana. Já no dia 26, não, ontem, dia 25, ou dia 26, no Pedro Costa, no Córrego de Pedras. Dia 27, amanhã, no Alípio do Prado Corrêa, Valdomiro Barreto, Dona Gina e Epifânio Florenço. Então, e dia 27 também, no Nestor Mesquita. Dia 28, no Manuel Cipriano, aí na Fazenda do Povo, e às 9 horas, no Luiz Andrade. Dia 29 dos 5. No João Alves. E também reforçar que a campanha de vacina contra a gripe em execução, para chamarmos os grupos de risco. Então tem a 9ª Conferência Municipal de Saúde, com o tema Saúde, Democracia, Soberania e SUS. Cuidar do povo é cuidar do Brasil. Iranildo, a rodada do próximo domingo, estádio Pedro Caetano, tem Mozão com Aparecida.
0: O Mozão é um parceiro nosso, né?
1: Gente muito boa.
0: Gente boa, rapaz. Um cara que é líder ali na Aparecida, né? Um desportista, um baluarte, né? E outro dia ele falando, Irã, eu tava observando sua entrevista, quando você falou que desportista é aquele que tira do bolso e põe no esporte, e não aquele que tira do esporte e põe no bolso. E ele disse, eu fiz muito isso e faço, porque eu amo o esporte. Então é muito importante para nós, Nail, ter pessoas como essa dentro da gestão, tá fazendo parte e ajudando a competição, né? Ele é apaixonado, tanto ele entende na parte de arbitragem, que também é árbitro, como também na parte de direção de clubes, porque é um líder de comunidade, né? Então a gente sabe que hoje o campeonato da cidade é uma nova organização, é um novo modelo, é um novo campeonato, e a credibilidade ela aumenta quando as pessoas entendem a transparência que está sendo demonstrada com todo o aparato. Para você ter uma ideia, terminou a rodada de domingo, quando foi 7 horas, todo o grupo já estava recebendo o boletim da rodada. Bacana, você viu aquilo,
1: legal,
0: né?
1: Organização total.
0: Então, as ocorrências, tudo. Então, é isso que a gente precisa para a gente, a cada dia, fortalecer o esporte de Piauí. E a prefeita Larissa nos cobra muito essa reação de fortalecimento e essa relação com o desportista de Piauí. E como você me perguntou, vou dizer, tá aqui, no primeiro jogo teremos Sambaqui e Atlético. O Atlético é um time forte, muito forte, é o Atlético que vem do Japumerim, com Gerlândio, com Bobô. Esses meninos não são bobos, né? Eles conhecem muito, a quem eu mando um abraço, que são desportistas como nós, e também o Sambaqui, que vem uma base do Sub-20, que foi campeão, que é a galera, o pessoal do sítio, né? Com o Juliano, com o Juninho, aqui também mando um abraço, nosso amigo Juninho, e dizer a você que o segundo jogo, esse aí promete muito, porque nós temos aí o Nacional Bugi, né? E Aparecida de Mozão. Então, nós temos temos de um lado o Matheus Bugi e o Mozão, que também é lá de cima da Aparecida de Ascências ali.
1: Rivalidade total.
0: Então, um grande jogo. Mais uma vez, quero aqui frisar, Nailton, os portões estão abertos para receber a receptividade.

0: Nós estamos lá no estádio Pedro Caetano para receber todos os munícipes de Ipiaú e também todo o torcedor de Ipiaú, como também todos os amantes do esporte de Itajibá, de Barra do Rocha, Ubatãs, de Itaúna, Ibirataia, de toda a região do médio território, o médio Rio das Contas.
1: Falamos sobre futebol, mas tem também torneio de basquete que vai acontecer no ginásio de esportes Clériston Andrade. Vai ter torneio de basquete. Alô, você, amante do basquete, vai ter torneio, confira aí.
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1: Bom demais! Tem futebol, tem basquete, é a gestão municipal abraçando todas as modalidades e colocando em atividade no município de Ipiaueira.
0: Com certeza, Nailton. E falando isso, e falando a respeito do ginásio de esportes, né? Como nós já falamos aqui antes, tem o nosso coordenador, Beto de Chico, que está lá fazendo um bom trabalho. Beto, um abraço. Domingo, nós tivemos no estádio Pedro Caetano a rodada, a abertura do campeonato da cidade, e no ginásio de esporte nós tivemos o grande evento de capoeira com o mestre Buda, né? E toda a galera da região. E agora, nesse domingo, teremos de novo no estádio Pedro Caetano mais uma rodada do campeonato da cidade e o primeiro torneio aí X5 de basquete de Ipiaú. A quem manda um abraço aí para o nosso amigo Pete, o Augusto, essa galera toda que faz aí do basquete de Ipiaú esse sucesso. Então, mostrando aí, Nailton, que realmente, como eu falei, a Prefeitura Municipal de Ipiaú, através da Prefeita Larissa, Secretaria de Cultura, Esporte, Lazer e Turismo, está fortalecendo o esporte e em todas as modalidades. Você vê que é estádio e ginásio funcionando aí, final de semana, fica ao critério do desportista, do amante da modalidade, ir ao ginásio ou ir no estádio Pedro Caetano, e é tudo de graça, viu, gente? Portões abertos, gratuito, para você acompanhar o que de melhor acontece no esporte de Ipiaú.
1: Inclusive, depois de 25 anos, a prefeita Larissa Dias chega para Ipiaú e coloca à disposição da nossa comunidade o ginásio de esportes Clériston Andrade. Está movimentando muito bem o esporte de Ipiaú e esse torneio de basquete promete e promete demais.
0: Como eu falei, Nailton, com certeza, né, a gente sabe que tem, né, grupos de todas as modalidades aqui em Ipiaú. Eu sempre falo, bato na tecla, sou desportista, né, hoje estou como diretor de esporte, amanhã posso e não estar, mas estarei sendo desportista, porque está, é a essência.
1: Fazendo a sua parte.
0: Porque é essência, ser desportista é essência, é amor. Então, assim, a gente fica feliz, Nailton. Fica feliz porque hoje tem um complexo poliesportivo cultural de Ipiaú, que você vê ali, ó, é dança, você vê ali o karatê, aí você vê o basquete, você vê ali o campo sintético funcionando, você vê pessoas já treinando na piscina, aí você vê o ginásio a todo vapor, e onde você vai tem pessoas responsáveis na frente ali, dando a atenção, fazendo, dando o seu melhor para que as coisas aconteçam da melhor maneira e forma possível, assim como é o cobrado pela nossa gestora, a nossa prefeita Larissa Dias.
1: Então tá bom demais, nós temos estádio Pedro Caetano com o campeonato da cidade, temos ginásio de esporte Clériston Andrade em plena atividade, temos o campo da Baixada, Arena Mané Grande, que também ultimamente tivemos essa competição muito importante que fortaleceu o campeonato da cidade, aí já vem a piscina funcionando, e Piau tá todo vapor. Isso é muito bom porque nós sabemos do esforço e da vontade de fazer cada vez melhor a nossa prefeita Larissa Dias.
0: Com certeza, Nailton. E quando você fala no campo da Baixada, né, a Arena Municipal Mané Grande, domingo teve um evento onde foi homenageado Paulo Moura, né?
1: E Denis Barão,
0: a galera do esporte da antiga, diretores, jogadores, atletas, reuniram para uma grande festa, bem merecida. Parabéns aos seus idealizadores, né? E uma coisa, Nailton, quero dizer, você vê, nós já hoje foi solicitado o espaço já para um jogo amistoso dos veteranos lá de aqui de de Uruçuca, não, contra os veteranos de Piauí. É, a gente fica feliz porque o espaço, todos os espaços estão sendo movimentados, entendeu? E a gente entende que é dessa forma que se fortalece tanto a base, como o adulto, como os veteranos, e todas as modalidades de esporte estão sendo aí assistidas e movimentadas. Então, um grande abraço, quero mais uma vez dizer que o torcedor vá ao estádio Pedro Caetano, portões abertos, gratuito, e assim vai assistir grandes jogos, porque o campeonato vem totalmente repaginado, um novo modelo, um novo campeonato municipal de Ipiaú 2026, realizado pela Prefeitura Municipal de Ipiaú.
1: Tá aí, gente, foi bom e foi bom demais ontem a abertura do campeonato da cidade, domingo tem mais, Mozão tá com a Aparecida, eu vou lá, viu, Mozão, torcer pelo melhor do futebol. Um abraço, felicidade. Volta amanhã a partir das 18 horas no Cidade Modelo. Que todos nós possamos ter uma noite na dependência de Deus.

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2: Dezoito horas e 31 minutos, estamos começando agora o nosso programa Cristo Satisfaz. Hoje com a presença muito especial aqui, uma entrevistada, a irmã Rita de Cássia Santana Januário, esposa do nosso pastor Carlos César, também atua na área de psicologia, e hoje entrevistaremos ela aqui com muito prazer. É a primeira vez que ela está em nosso programa. Ela já deu outras entrevistas aí na rádio, mas é a primeira vez que ela está no programa Cristo Satisfaz. Neste momento eu peço a sua atenção para junto orarmos ao Senhor. Nosso Deus, nosso Pai que está no céu, nós te agradecemos, Senhor, por mais esta oportunidade, ó Pai, deste programa está sendo transmitido, ó Pai. Nós te agradecemos por tudo, ó Deus, que tu nos concede. Abençoe as nossas vidas, toma nas tuas mãos todas as famílias, ó Pai. Tu sabes, ó Deus, que é formação tua a família, é criação tua, ó Deus, e às vezes o inimigo tenta atacar, mas contigo jamais nós perderemos, Senhor, esta batalha. Muito obrigado por tudo, em nome de Jesus. Amém. A nossa irmã Rita, e fazermos algumas perguntinhas aqui sobre família. Mas, primeiramente, seu boa noite.
3: Boa noite, Gilson. Boa noite, queridos ouvintes do programa Cristo Satisfaz, aqui pela Rádio FM de Piauí. Um programa que já é consolidado, que está no ar há 30 anos, levando a palavra de Deus aos diversos lugares desta nossa Bahia. Várias cidades, várias pessoas ouvem o programa Cristo Satisfaz. É uma alegria estar aqui com vocês hoje.
2: Então, neste mês da família, é uma semana especial, né? Nós começamos ontem com alguns entrevistados. Hoje é a nossa irmã Rita. E nós já começamos sem perca de tempo. Queremos relatar aqui algumas perguntas sobre família. E a primeira pergunta que nós temos aqui para a irmã Rita é: como a família é retratada na Bíblia?
3: Bom, Gilson, a Bíblia retrata a família como uma instituição sagrada. Foi uma instituição que foi originada por Deus. Deus criou a família, ele criou o homem e criou a mulher, e ele deu o fôlego da vida. E ele disse: crescei e multiplicai. Então, deixará o homem pai, deixará a mãe, se une à sua esposa e formam uma família. Dessa família, nós temos filhos, e esses filhos são criados pelos pais na demonstração do Senhor, quando são filhos que servem ao Senhor, uma família que serve ao Senhor. E essa família, ela é um pilar fundamental na sociedade, porque ela foi criada por Deus. Ela é apresentada não apenas como núcleo de procriação ou de proteção, mas como principal ambiente para transmitir valores, viver a fé, experimentar o amor e o cuidado divino. Na família é que nós aprendemos os valores, aprendemos como viver em sociedade, aprendemos os maiores, mais princípios que a família cultiva para ser uma família saudável na sociedade.
2: Irmã Rita, você como mãe, também avó, né? Muita responsabilidade na criação dos filhos. Qual a responsabilidade dos pais na criação espiritual dos filhos?
3: Bom, Gilson, os pais, eles têm um papel primordial na criação dos filhos, principalmente o que se refere à criação espiritual, à orientação espiritual que os filhos devem receber dos seus pais. Então, é na família que os pais ensinam as crianças desde pequeno, desde a menor idade, a aprender as histórias bíblicas, a orar, a estar aprendendo sobre Jesus, sobre Deus, tendo experiências marcantes em suas vidas. E essa missão exige que nós possamos transmitir valores por meio de exemplo diário, cultivar diálogo sobre a fé, criando um ambiente seguro que encoraje o desenvolvimento de virtudes, caráter e propósito de vida. Mas uma coisa especial eu retrato aqui, que é o exemplo diário. Não adianta você ensinar para as crianças a palavra de Deus, como orar, como ter comunhão com Deus, sem ter uma experiência diária, que as crianças vejam o que você vive, o que você está falando. Então não basta só falar, mas a gente precisa falar e viver a palavra para que o nosso testemunho de vida as crianças observem, porque uma coisa, as crianças elas aprendem observando os pais. Então a gente tem que ensinar e viver a palavra para que a criança possa ser criada num ambiente seguro, que aprenda os propósitos de Deus, os propósitos de vida que Deus tem para nós.
2: Não só falar, né? Mas agir de acordo aquilo que você fala.
3: Sim.
2: É muito importante isso para as crianças, né?
3: Em Deuteronômio 6, Gilson, e diz assim: estas palavras que hoje te ordeno estarão no teu coração, e as intimarás a teus filhos, e delas falarás assentado em tua casa, e andando pelo caminho, e deitando-te e levantando-te. Então, a responsabilidade dos pais é o tempo todo, é um viver diário, é deitando, é levantando, é na rua, é passeando, é ter momentos com as crianças, e eles devem ter a palavra de Deus firme em seus corações, vividas, para que as crianças aprendam, não somente pela Bíblia que é lida, mas pela palavra que ele sai da boca dos seus pais e a vivência que eles têm com a palavra de Deus.
2: O exemplo é muito importante.
3: O exemplo, é.
2: Exatamente. Como a correria do dia a dia tem afetado o convívio familiar no mundo hoje?
3: Ah, esse é um assunto que tem afetado muito as famílias, porque a correria do dia a dia afeta o convívio familiar, porque as pessoas não têm mais tempo de estarem em família. Com isso, se reduz o tempo de qualidade juntos, aumentando o estresse. Então, as famílias vivem distantes, porque não tem tempo de estarem juntos com os filhos. Não tem mais aquela questão da mesa, de almoço, todo mundo junto, no café da manhã, todo mundo junto, porque vivem numa correria. E isso tem afetado drasticamente a família, gerando distanciamento emocional, distanciamento dos pais. E com isso, os pais têm terceirizado, às vezes, os filhos, porque não tem tempo, tem que deixar com pessoas, a escola que tem que fazer o papel deles. E muitas vezes a escola não faz, a escola ensina, a escola não educa. E o educar e estar junto, isso é papel dos pais. Entre os principais impactos que pode acontecer com esse distanciamento, nós destacamos a substituição da presença por distrações digitais. É o que nós temos visto muito hoje em dia. As crianças ficam o tempo todo em celulares, em
2: televisão,
3: jogos. Então, suprindo aí um convívio que não existe por causa desse dia a dia, dessa correria do dia a dia. Então, isso tem prejudicado muito as famílias, a sobrecarga dos pais e a perda de momentos importantes. Então, eles se sobrecarregam, tanto os pais, a mãe e o pai trabalham, isso se sobrecarregando nas suas atividades laborais e não tendo tempo para os seus filhos, deixando os filhos com outras pessoas, com outras coisas que possam estar ocupando aquele tempo que seria da família, que seria um momento de estarem juntos, de estarem aprendendo, brincando, assistindo um filme juntos, fazendo qualquer atividade juntas. Até nas folgas, os pais não têm tempo porque estão cansados. E a gente tem que priorizar tempo de qualidade com a família, com os filhos. E isso evita muitos problemas futuros, porque as crianças sentem a falta do pai, da mãe, daquele convívio, daquele aconchego. Então, a sociedade tem que voltar-se e vê que essas coisas estão atrapalhando muito relacionamentos familiares.
2: E nós observamos que cada vez mais, mais cedo, as crianças, né, vão para as creches e, como você falou, distanciando do lar, né, do convívio do lar com os pais, com os próprios irmãos.
3: Sim.
2: Né, e a gente nota que isso tem sido muito maléfico, né, para a criação, para a formação da criança.
3: Momentos que os pais teriam que estarem com os filhos, desfrutando de comunhão, daquele momento agradável, até porque os filhos crescem rápido. Então, verdade. De repente, os filhos cresceram, os pais não viram eles aprenderem a ler, não viram eles aprenderem a fazer alguma atividade e incentivar e dar uma palavra de encorajamento. Muito bem, meu filho, vamos junto. Então, incentivo. É preciso que haja esse entrosamento, esse incentivo com os pais, com as mães, para que as crianças se sentem encorajadas,
2: motivadas,
3: motivadas,
2: né?
3: Os pais passam
2: segurança
3: para os filhos. Então é através do convívio, daquela relação de troca entre pais e filhos, que os filhos crescem, desenvolvem com segurança, tendo autonomia. Então, faltando essa presença dos pais, os filhos se sentem seguros porque não tem o apoio. E os pais é que devem dar todo esse apoio para os filhos.
2: Verdade. Nós, né, nós mais, um pouco mais maduros, passamos por isso, né? Graças a Deus que nos deu mais segurança, né? Mais firmeza. Uhum. Para o convívio na vida. Nós vamos ouvir agora uma música relacionada à família. Você preste bem atenção na letra dessa música, que muito tem a nos ensinar.

0: 18 horas e 47 minutos, continuando aqui com o nosso papo aqui, bem gostoso, né, com a irmã Rita. Nós acabamos de ouvir aí uma música, né? Eu de joelho, minha família de pé. Nós não podemos deixar Deus de fora da nossa família. Irmã Rita, qual o papel da oração e da comunhão com Deus na família?
1: É muito importante, viu, Gilson? O papel da oração e da comunhão. Nós acabamos de ouvir a música que diz: enquanto eu estou de joelho, a minha família está de pé. Então, a oração, ela tem o primeiro lugar na família. A gente não pode deixar de orar com os nossos filhos, pelos nossos filhos, pela família. Porque a oração e a comunhão com Deus são alicerces espirituais de um lar. Não podemos deixar de fora. E isso é todo dia, é constante. Não podemos deixar. Uma oração nunca é demais. Sempre orando, porque os nossos filhos têm que estar blindados com a oração e a comunhão com o nosso Deus. Então, é relacionamento com Deus, é presença. Então, essa comunhão e essa oração transformam a casa em um ambiente de paz. Então, fortalece os vínculos familiares, agindo na resolução de conflitos como exemplo de fé. Então, a família que ora, a família que tem comunhão com Deus, ela tem mais probabilidade de resolver seus conflitos com maior segurança, com maior tranquilidade, porque eles estão alicerçados na palavra, na oração, na comunhão com Deus. E quando a gente está em comunhão com Deus, nós não nos desesperamos por momento nenhum. Nós oramos, esperamos e confiamos nesse Deus. Então, a oração tem que ser contínua no seio familiar. A família precisa de joelhos dobrados, orando pela família, pelos filhos, colocando todo dia os seus filhos no altar do Senhor, para que Deus esteja cobrindo, que Deus esteja abençoando, livrando e protegendo os nossos filhos e a nossa família.
0: E aí vem um ponto importante, que é o culto doméstico,
1: culto,
0: né?
1: Doméstico.
0: O culto lá, o culto entre a família.
1: Sim.
0: Isso é muito importante.
1: E é através do culto doméstico que os pais ensinam. Ensinam versículos.
0: Os valores.
1: Ensinam os valores, cristãos. Versículos. Eles ensinam para que as crianças aprendam, decorem a palavra de Deus em seus corações. Na nossa igreja tem um momento com as crianças que elas
0: muito
1: recitam
0: bonito.
1: Versículos da palavra de Deus. E isso. Como é importante desde criança, a criança aprendendo o versículo, aprendendo a palavra de Deus, que isso vai dar fortalecimento para a sua fé. Quando ela tiver de falar alguma coisa, ela tem a palavra gravada no seu coração e ela pode falar sobre isso e dizer: a palavra diz isso, porque ela tem decorado. E é através do culto doméstico que a família também desenvolve ali, a família participando do culto, lendo a palavra, orando junto,
0: louvando.
1: Deixando todos orando, até a criança vai orar, vai louvar. É um momento maravilhoso o culto doméstico.
0: E a própria palavra de Deus diz lá em Provérbios, né? 6:22.
1: Ensina o menino,
0: a criança,
1: no caminho que,
0: né,
1: deve andar.
0: E quando se envelhecer, não se desviará,
1: não desviará dele.
0: Que
1: porque
0: maravilha.
1: A palavra fica guardada.
0: Exatamente. Agora eu vou entrar um pouco na sua área de psicologia. Como a psicologia pode ajudar no fortalecimento emocional da família sem tirar o foco da fé?
1: Bom, a psicologia, Jusso, ela auxilia as famílias a desenvolver a sua inteligência emocional. Ela influencia a desenvolver a comunicação, a empatia, complementando a fé em Deus. Então, a psicologia não afasta a fé em Deus. A ciência atua como uma ferramenta prática para lidar com as emoções humanas, tá? Permitindo que a espiritualidade seja vivida de forma saudável e madura, tá? A psicologia ajuda a compreender o sofrimento mental, como ansiedade, depressão, doenças que a gente tem ouvido falar e outras até que têm atingido as pessoas, mas, como eu falei, uma doença emocional. Ela não reflete necessariamente fraqueza espiritual, não tem nada a ver. Então, a pessoa confiante no Senhor Jesus, vivendo sua fé, ela pode desenvolver uma ansiedade, uma depressão. Mas isso não significa que a sua fé é fraca. Não. Significa que ela tem algumas questões que ela não conseguiu resolver emocionalmente. Ela precisa de uma ajuda, de uma terapia. Mas a sua fé, ela é inabalável. Certo que a fé, ela ajuda quando você tem qualquer enfermidade, ou física ou emocional. Você contrito com Deus, você vai ter mais força, mais segurança para você obter cura daquele problema que você está passando.
0: Isso quer dizer que qualquer pessoa pode ter depressão ou ansiedade, isso aí, independente da sua fé.
1: Sim, inclusive nós temos personagens bíblicos que passaram por momentos emocionais em suas vidas.
0: Elias,
1: Davi, Jonas e outros que tiveram seus momentos de fragilidade emocional, mas isso não significa que eles não eram contritos com a palavra. Inclusive,
0: falharam a fé, né?
1: O profeta Elias é o homem de Deus, o homem que trazia a palavra de Deus, passou por momentos também. Isso é uma fraqueza humana.
0: Humana,
1: Do ser humano. Não é que está relacionado com a fé. É problemas humanos, assim como a gente tem uma diabetes, como a gente tem uma pressão alta. Então, faz parte da humanidade do homem. E essa doença emocional, mas que pode ser tratada e ter a cura.
0: Ok. Nós já estamos quase chegando no fim, mas temos aqui a última pergunta. Como a igreja pode ajudar as famílias?
1: Ah, isso é interessante, porque a igreja apoia as famílias em todos os sentidos. Você vê que desde a criança, do berçário, vai passando por faixa etárias e cada idade dela, ela vai passando para uma sala diferente, vai aprendendo conforme a capacidade de aprender. Então, a igreja se preocupa em dar o ensinamento bíblico às crianças e vai crescendo até chegar à fase adulta, à fase de idosos, todos na igreja são recebidos, são apoiados pela igreja, porque a igreja é uma rede de apoio emocional, moral, espiritual. A Bíblia nos ensina sobre todos os assuntos e a igreja tem essa responsabilidade de estar ensinando. Ela combate o individualismo moderno, oferecendo acolhimento, orientação, espaço de diálogo, promovendo grupos de apoio e aconselhamento pastoral. Então, nós temos o pastor na igreja que coordena todo esse trabalho e a igreja tem toda uma estrutura para receber as famílias, para dar fortalecimento à família, para estar ensinando, que nós temos escola bíblica dominical e nessa escola nós aprendemos como viver em família, como viver em sociedade, como atuar nas nossas questões do dia a dia. Então, a igreja é de uma importância maravilhosa, porque ela atua como apoio em todas as áreas da família. E agora nós temos o seminário, né, Gilso, da família, em que a igreja está promovendo.
0: Exatamente. Então, nós queremos convidar aqui todas as famílias aqui que estão nos ouvindo para o próximo sábado, dia 30, a partir das 17 horas, vai até as 21 horas, mais ou menos. Você não pode perder. Nós vamos ter vários grupos, né, com temas diferentes. Se você é jovem, adolescente, você vai para um tema. Se você é casado, vai para o tema de casais. Crianças também, pode levar suas crianças. Nós temos pessoas especializadas em cada área para lhe atender. E quero dizer, a inscrição é gratuita, você pode fazer. Eu vou dizer aqui o zap, repetir. Pegue caneta e papel, pelo zap 739-8253-9879. Não esqueça, pode fazer sua inscrição gratuita, dizer qual a área que você quer, se você é jovem, solteiro, viúvo também, né? Solteiro, então vai ter para todos, espaço para todas as áreas. Vou repetir de novo. Você pode fazer a sua inscrição gratuita pelo zap 739-8253-9879. Não esqueçam, no próximo sábado, dia 30, você está convidado. Neste momento, eu queria passar a palavra para você, Rita, para você qual o recado que você tem para dar às famílias de hoje?
1: Tá. Antes de falar o recado, quero dizer que a igreja trabalha sobre família durante todo o tempo, todo ano. Mas esse mês de maio, que é o mês dedicado à família, nós começamos a trabalhar desde o primeiro dia. E estamos trabalhando durante todo o mês sobre assuntos relevantes em favor da família, toda semana. E nesse domingo será o encerramento de todo o trabalho de família que foi feito, mas não vai parar. A gente continua falando sobre família, continua apoiando família, exortando, ensinando. E agora a palavra que eu deixo para as famílias em geral, eu quero falar sobre união. A Bíblia diz assim, ó quão bom e quão suave é que os irmãos vivam em união. E nada melhor do que a gente ter união na família. Precisamos cumprir essa palavra em nossa família, porque a união, ela vence os obstáculos, ela dá harmonia, né? A família é o alicerce onde o amor se reflete através da compreensão, através do diálogo e do perdão diário. Então, todos esses temas que eu coloquei, compreensão, diálogo, perdão, tem que ser vivenciado pelas famílias diariamente, independente dos desafios e tempestades. Um lar fortalecido no respeito e na fé em Deus, encontra direção e paz. Então, na família tem que ter amor, respeito, fidelidade e a presença de Deus constante. Precisamos exercitar todas essas coisas para que nós tenhamos uma harmonia na família. Uma família que vive uma harmonia que o Senhor proporciona para todos nós. Deus é em que dirige a nossa família. Ele é o criador da família e é ele quem dirige as nossas famílias. Então tenhamos união, todos nós, para que nossas famílias sejam famílias fortes, fortalecidas no Senhor, e a nossa igreja seja forte também. Muito obrigada.
0: Muito obrigado, irmã Rita. Chegamos aqui ao nosso final. Quero deixar de novo para você gravar o número do zap para você fazer a sua inscrição no seminário no próximo sábado. 739-8253-9879. E agora que a chama foi acesa, não deixe a chama apagar.

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3: Horas 2 minutos. Boa noite para você nos quatro cantos da Bahia, do Brasil e do mundo. Segunda-feira, ou melhor, terça-feira. É, 26, gente, 26 de maio de 2026. Nós já estamos tudo no 6. E a partir de agora, às 19h03, nós vamos começando mais uma edição do seu Alerta Cidade aqui na sua rádio Ipiaú FM. Um empreendimento Cleraldo Andrade. Gente amada, gente querida, muito obrigado pela sua receptividade. Aí onde você estiver, em sua casa, seu trabalho, aí em seus veículos, né? Muito obrigado também, andando na rua, né? Com o celularzinho ligado e com fone de ouvido, muito obrigado. O importante é você não perder o Alerta Cidade, nem perder também esta comunhão que nós temos aqui no início do nosso programa, tá certo, gente? E nós vamos já começando, trazendo para vocês, como de costume, aquele versículo, último versículo da noite que nós vamos ler aqui, né? Hoje nós estamos numa reflexão de Joel, livro do profeta Joel. Hoje nós vamos ler o versículo 15 do capítulo 1. Muito legal, viu, gente? Não perca não, viu? E guarda isso aqui contigo. Ah, aquele dia, porque o dia do Senhor está perto e virá como uma assolação do Todo-Poderoso. Meu Deus! Louvado seja o nome do Senhor. O dia do Senhor está perto e virá como uma assolação do Todo-Poderoso. Eu gostaria de estar falando aqui outra coisa, viu? Que o dia do Senhor virá e que você poderia estar numa festa, curtindo, não é? Batendo palma para os artistas, para os cantores, até mesmo dentro de uma congregação, com o seu coração voltado para aquela pessoa, aquele homem que está ali em cima, né? Daquele elevado que chamam de altar, mas não é o altar, claro que não é um palco, né? Ali em cima, eloquente, mas naquela vaidade, e você cá embaixo também, olhando para seu vizinho que está com aquela roupa, aquele vizinho que está pertinho, sentadinho, com aquela roupa mais humilde, e que chegou de pé, você chegou num carrão bonito, seu coração está naquela vaidade, naquele orgulho. Ah, e você que está dentro da Babilônia, hein? Imagine você, viu, que está lá na festa. A Bíblia diz que muitos vão estar casando e buscando casamentos, na maior alegria. Talvez em uma seresta, ou mesmo em uma festa de São João, não sei. Porque ele não diz, olha, o dia do Senhor virá. Mas ele não fala, é amanhã, é no dia 27, é no dia 28, é no dia 30. É às 18 horas, 19 horas, não sei, ele diz, o dia do Senhor se aproxima, como fica então o seu coração, o meu coração, o nosso coração? Só ao pensar sobre isso, hein? Para aqueles que entregaram suas vidas ao Senhor e vivem segundo os preceitos, esse será um dia glorioso, de alegria, de exultação, pois o nosso Salvador terá vindo nos buscar. Será que... Imagine você que anda em lugares impróprios, lugares que o próprio Deus não colocaria os seus pés, e você vai, você foi. Você ainda tem vontade no seu coração de estar lá. Imagine se for nesse momento que você esteja lá, naquela alegria, até admirando alguma coisa lá, não é? Imagine você. Gente, olha, é muito sério isso aqui. Por isso que o próprio Jesus faz uma recomendação. Porque esse dia pode ser um dia glorioso para muitos e tenebroso para outros. Pode ser uma assolação para outros. Por isso eu quero encorajar você que ainda não se arrependeu, que ainda não confessou, que ainda não se reconciliou. Não é aceitar, não. Não é aceitar Jesus, não. É reconciliar com Ele. Porque muitos em cima de algum lugar ou por aí fica dizendo aceitar Jesus, como se Jesus fosse um pedaço de pão, fosse um filé, não é? Fosse um carro novo para...

0: Salvador terá vindo nos buscar nesse dia. Se você se sente e alinhar, Senhor, Paraná, você ter esse encontro com ele aí onde você está, você pode estar conduzindo um veículo, dirigindo um carro, não precisa fechar os seus olhos, basta você abrir o seu coração, com sua boca confessar e crer no seu coração, ele vai te receber de novo. Ele vai aceitar o seu pedido de perdão, a sua reconciliação com ele é fundamental neste momento. Aonde você estiver agora, dentro de casa, dentro de um ônibus, ouvindo esta mensagem da parte dele, você pode então se reconciliar com ele para que você possa estar assim como eu estou agora, tranquilo. Sei que estou um pouco temeroso, não por mim, mas por alguns meus que ainda estão distante dele, porque não vai depender de mim. Salvação é individual. Salvação é você se arrepender todos os dias. Você acordou pela manhã, de madrugada, sei lá, a hora que for, agradece a ele por mais um dia de oportunidade que você tem para confessar a ele os seus pecados e se arrepender e deixar os pecados. A cada momento que você se lembra disso, lembra dos pecados que ficou lá atrás, mas que ainda está martelando na tua cabeça, confesse a ele. Diga a ele que você está arrependido, que quer voltar correndo para os seus braços. Porque é este dia, como diz aqui a palavra do Senhor, Joel escreveu, não foi lá para aquele tempo, para os israelitas, para os judeus, não. Escreveu para nós hoje, tanto que chegou até a mim hoje, chegou até você também hoje, essa palavra. Essa palavra não vem do homem, essa palavra vem de Deus. Essa palavra é um convite para você que ainda não entendeu que há uma grande necessidade de uma reconciliação urgente com o Eterno. Que ele tenha misericórdia de nós, que ele nos abrace, que ele nos perdoa. Essa é a minha oração, em nome de Jesus, para mim e para você, que ainda não resolveu a sua situação para com ele. E digo a você, essa não é uma mensagem escrita, preparada, não. É um versículo que eu escolho, que vem aqui na Bíblia todos os dias, que eu abro, esse versículo é diário. E Deus, quando quer falar, ele fala dessa maneira. Mas cabe a cada um de nós abrir o nosso coração. Abrir o nosso coração. Crer com ele e confessar com a nossa boca. E certamente ele que é Deus, ele que é misericordioso, ele que é amor, ele que tem você como uma propriedade, porque antes mesmo de nós nascermos, ele já nos conhecia. Ele tem escrito na palma das tuas mãos todos os nossos nomes. Ele sabe quem somos nós. Ele espera que nós cheguemos até ele, nos reconciliemos com ele e entremos para a sua presença. Que ele possa te alcançar ainda esta noite, se você quiser, se você se arrepender. Amém? Diga amém e graças a Deus. São 7:12, 7:12. O alerta chegou, né? E eu quero já cumprimentar a todos vocês e dizer que é muito bom estarmos juntos. Del Júnior, boa noite mais uma vez.
1: Boa noite, Zé Gomes. Boa noite, ouvinte do Alerta Cidade.
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0: 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Um abraço para todos vocês. Mandar um abraço logo aqui pro meu amigo Cirilo, Jessiel, dona Soraya, dona... Deixa eu ver aqui, gente, deixa eu ver na relação aqui. Dona Rosana, lá do Espírito Santo, a Rosana daqui, né? Lá do como é o nome da loja, deixa eu ver se você se lembra.
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0: Um abraço aí pra vocês também, Dona Adelaide. Um abraço pra minha amiga Paula Pernambucana. Um abraço pra todos vocês que estão sintonizados, porque Del agora vai trazer os destaques em nome também da... do de manhã, né, Del?
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1: Ok, então vamos aos destaques de hoje, dessa terça-feira, dia 26 de maio, aqui no seu programa Alerta Cidade. Jequié volta a figurar entre as cidades mais violentas do Brasil. Bahia concentra 6 das 10 cidades mais violentas do Brasil, aponta Atlas da Violência 2026. Cabo da PM é encontrado morto dentro de casa em Ibirataia. 6 dos 9 mortos da batida entre ônibus e carreta em Minas Gerais são baianos. Estas e outras notícias a partir de agora no seu Alerta Cidade.
0: Olha, gente, são 7:15. Um abraço aí para todos vocês sintonizados com o nosso Alerta Cidade. 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Quero trazer os destaques para você hoje, tá bom, viu? Hoje tá bom demais os destaques hoje. Ô, Del, alguém tem algum motivo, alguma raiva de você? Se alguém se incomoda, se você vota em Lula, em Bolsonaro, alguém tem nada a ver com isso?
1: Não tem.
0: Não tem, pronto. Você escolhe quem vota, mas que a gente aí, tem gente que fica reclamando, porque a gente tá falando... Ah, gente, pelo amor de Deus. Vamos trazer, deixa isso para lá, né, Del?
1: É.
0: Vamos trazer o destaque, vamos?
1: Mala, já trouxe, já agora falta o seu, né?
0: Já. Meu Deus, e eu tô aqui ainda sem saber o que é que eu falo, mas eu vou trazer um destaque que você vai gostar, viu, Del? Vai sim, vai gostar. Tem muita gente que vai gostar, principalmente os eleitores de Lula. Vão gostar demais. Tem notícias boas aqui. Gente, a você de Ibirataia, muito obrigado. Meu amigo Jota, né, Gustavão. É, o nosso prefeito Santo Futuro. Olha, gente, Flávio Bolsonaro se encontra com o Trump na Casa Branca. Eita, Del não gostou da notícia, não, viu? Del não gostou. Olha, a primeira turma do STF decide acabar com a aposentadoria compulsória remunerada como maior punição a magistrados. Acabou a moleza. Gerson Palermo, chefe do PCC, solto por desembargador de Mato Grosso, é preso na Bolívia. Esse mesmo tá ali, esse desembargador tá na Berlinda aí, viu, gente? Tá na Berlinda. Olha, tudo isso, gente, e muito mais daqui a pouco, com as notícias de Ibirataia também, com as notícias de Piauí, com a notícia do Brasil e do mundo, Del Júnior.
1: Ok, vamos ao intervalo, já a gente volta com as notícias.
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4: 7 horas e 30 minutos. Olha, gente, Flávio Bolsonaro se encontra com Trump na Casa Branca. Foto deles foi divulgada por aliados do pré-candidato à presidência do PL. Aqui, viu? Lá no Ipiaú, gente já, Trump dando risada, sorrindo, feliz. E o Flávio também. O senador Flávio Bolsonaro, do PL, se encontrou nesta terça-feira 26 com o presidente dos Estados Unidos, Trump, Donald Trump, da Casa Branca. Imagens deles foram divulgadas por aliados do pré-candidato à presidência do PL. Em uma delas, Trump aparece sentado ao lado de Flávio. Em outra, posam juntos o empresário bolsonarista Paulo Figueiredo. Deixa eu botar assim, o empresário neto do melhor presidente da República que o país já teve, que foi João Batista Figueiredo. Devia apresentar o Paulo Figueiredo assim, como neto de João Batista, o general João Batista Figueiredo, melhor presidente da República que já passou pelo Brasil. E o ex-deputado federal, Eduardo Bolsonaro. O governo dos Estados Unidos não havia confirmado oficialmente nenhuma reunião de Trump com Flávio. Mais cedo, Flávio havia divulgado que estava a caminho da Casa Branca, local de trabalho do presidente dos Estados Unidos, e depois publicado vídeos em rede social dizendo que estava entrando para ter uma conversa muito bacana, mas sem revelar com quem. E disse, daqui a pouquinho vocês vão saber, afirmou o senador. O pré-candidato do PL à presidência chegou em Washington na segunda-feira 25 e está hospedado no hotel, cuja diária é problema dele. Tá? Por esse preço lá não tem problema nenhum, não, ele paga. Se não pagar, será que o Vorcaro vai pagar, Léo? As diárias agora não, né? Será que paga agora? Agora tá difícil, não tá? Não. Agora ele já pagou muita gente. Até o uísque de não sei quantos milhões lá já pagou para muita gente. Gente grande mesmo, viu? Teve gente, teve ministro do STF, teve diretor de Polícia Federal, teve muita gente lá experimentando esse uísque lá, mas eu não sei. Agora não sei se ele vai pagar mais nada para ninguém, não. A coisa tá ficando feia. Pô, mas continuando aqui, o Figueiredo afirmou que Flávio estava na cidade para uma série de reuniões e que um dos principais temas apresentado era o pedido para que o CV, Comando Vermelho, e o PCC, Primeiro Comando da Capital, sejam classificados pelos Estados Unidos como organização terroristas estrangeiras. Ele disse que já existe documentação entregues às autoridades americanas e afirmou que o grupo de políticos que incluiu Eduardo Bolsonaro tenta reverter uma suposta situação do Lula, do PT, sobre o tema. Lula esteve lá nos Estados Unidos com Trump há três semanas. Ele afirmou que a designação de facções como terroristas não esteve presente no encontro entre eles em 7 de maio, mas que foi apresentada uma proposta de cooperação entre os Estados Unidos e o Brasil para combate ao crime organizado. Embora incomum, então esta não é a primeira vez que Trump recebe na Casa Branca um político estrangeiro que não ocupa o cargo de chefe de Estado. O ano passado recebeu lá, né? Ou recebeu o Carol, então candidato a presidente da Polônia, antes do primeiro turno da eleição no país. Ambos, após o encontro, Neil Rock afirmou que Trump lhe disse: você vai ganhar. A reunião provocou críticas na Polônia e acusações de interferência americana no processo eleitoral. O encontro realizado neste mês de Trump com Lula na Casa Branca durou 3 horas. E segundo o relato de ambos os governos, teve saldo positivo. Foram discutidas tarifas comerciais, criadas uma mesa de trabalho bilateral e apresentada pelo Brasil uma proposta de cooperação na área de segurança pública. Rapaz, eu não sei, mas eu tô querendo é que o Brasil melhore, gente, embora eu não tenha assim preferência nenhuma. Tô esperando surgir um nome que a gente fala assim: esse não tem mácula. Del disse que é difícil. É, hein, Del?
5: É, né? Um pouco é? Difícil.
4: É difícil?
5: É, um pouco, né?
4: É, um eu pouco, acho. Né? É. Um pouco. Eu acho que é muito, Del.
5: É, né?
4: Olha, quando se trata de político, porque aquele que não tem mácula, alguém vai botar. Tem pessoas especializadas lá em Brasília para difamar, para esculhambar, para detonar, denigrir, acusar, fazer tudo em cima das pessoas que são sérias e quer um Brasil honesto. Lá em Brasília é diferente de qualquer outro lugar. Lá as pessoas só querem o que não presta. É, aí pronto, se não tiver defeito eu boto. Esse é o problema. E aí, meu amigo, fica. Aí o pessoal tem medo, né? Olha, tem gente que tem um medo de política, Del, que só vai mesmo nas urnas votar e volta calado. Tem gente que vai escondido assim, com medo. É, porque é perigoso, rapaz. Política, ai, ai, eu não lhe conto é nada. Você é que pensa que é assim. Política, hein? Você fica doido aí querendo. Você já viu? Você, por exemplo, toda vez que você se manifesta a ser candidato, todo mundo sabe que você tem uma base eleitoral muito forte, que você, se for candidato, se eu chamar aqui agora 20 eleitores, você vota em Del aqui, vou pedir agora, quer ver uma coisa? Vou pedir. A partir de agora, vocês vão mandar mensagem, se dá um voto em Del para vereador em Piauí. E nós, não, vou pedir, pode declarar seu nome, Del, merece um voto em Piauí, e você vai ver quantas pessoas vão falar. Mas, no entanto, quando chega na hora, os caras vão lá e cortam. É ou não é?
5: É ou não é?
4: Gente, certeza. Tá ali abraçando, né? Agora, abraça você, sabe como? Com uma faca na mão. De frente, com a faca lá nas costas, enfiando. Olha, gente, você que vai mandar mensagem hoje, manda aí pra ver. Eu lhe pergunto aqui, ó. Del Júnior, que você conhece. Conhece Del Júnior mais do que me conhece. Del Júnior tem quantos anos de rádio?
5: 34, maior caminho dos 35.
4: Pois é. E eu tenho poucos anos que estou aqui na rádio. Ele tem 30 anos aqui no IPAU FM. Eu tenho esse tempo passando por outra, né? E aqui, Del Júnior já tem. Esse tempo todo aqui, porque Del Júnior nasceu aqui dentro da rádio Piauí FM. Então, todo mundo conhece o comportamento, a honestidade, a serenidade de Del. Agora, não serve para ser político, porque é bom demais. Porque não é porque está na sua vista, não, Del.
5: Del.
4: Não é porque você me tulera, só me tulera aqui, meu filho. Aí, Del, falar comigo. Del, mandar um abraço para ela. Não sei como é que você aguenta, Del, com Del. Que Del é assim, ó. Del é um gelo. Mas é por isso que eu suporto. E ele me suporta também. Porque se fosse dois esquentados, não prestava. Fosse dois bons, não é? Tem que ser um bom e um ruim. E o ruim aqui sou eu. É verdade, não é? Então, tá aí. Eu quero dizer, Del, que é muito bom ter você. Eu tenho certeza que as pessoas que gostam de você também gostariam de ver você numa Câmara de Vereador. Nem que seja para ficar lá só sem falar nada, porque quantos falam lá e geram uma confusão tremenda. Fala nisso, manda um abraço aqui para meu amigo Lucas de Vavá. Manda um abraço para ele, dona Lúcia, que está lá ouvindo a gente, viu? Deixa eu trazer uma notícia agora de Birataia. Eu trazi logo de Piauí, né? Está aqui. Tem Damiana aqui. Damiana vai mandar daqui a pouco uma mensagem para você, né? Dona Carminha também já mandou aqui. Tá todo mundo ligado aqui. Agora, deixa eu ver. De quem eu falo primeiro aqui? De Birataia ou de Piauí?
5: Tanto faz. É tudo bom aí, né? Tudo legal.
4: Opa! Nossa terra carrega em sua identidade a força da produção do cacau. É uma das coisas que mais me emocionou foi ver a quantidade de pequenos produtores aperfeiçoando suas produções, valorizando seus produtos e mostrando com orgulho toda a riqueza do nosso território. Foi igualmente gratificante ver os nossos alunos do CEPEP apresentando suas inovações, compartilhando conhecimento e demonstrando o potencial da nossa juventude para contribuir com o desenvolvimento da nossa região. Parabenizo todos que participaram desta grande exposição e agradeço a cada pessoa que prestigiou esse momento tão especial. Foram dias de muito aprendizado, troca de experiência e vivências que fortalecem ainda mais a nossa cultura. Agricultura familiar, o empreendedorismo e a identidade do nosso território. Meu agradecimento especial ao governo do estado por todo o apoio e todos os parceiros envolvidos. A PROC pela realização deste importante evento que valoriza o nosso cacau, os nossos produtores e a força da nossa gente. Larissa Dias, prefeita de Piauí. Uma mensagem bonita de Larissa, né? Eita, Larissa, você veio para ficar mesmo, viu? É ou não é, Del?
5: Com certeza.
4: Oxê.
5: Isso.
4: Oxente. Oxente, gente. Agora, Del, mandar um abraço para Rondi. O Rondi tá lá com o Fusquinha lá, todo de cabeça. Ô, Rondi, um abraço aí, Rondi Nelly, Lauri Santos, um abraço aí para vocês. Gente, deixa eu procurar Rogildo aqui. O Rogildo tá aqui, viu? Amigo Rogildo, lá de Birataia, gente boa demais da conta. Gente boa. Birataia tem gente boa, né, Del?
5: Muita gente.
4: E tem gente ruim também, não?
5: É difícil achar, eu acho. Não, né? É difícil de achar, mas deve ter, né?
4: Eu vou dar um nome aqui, Jota Santos, não vale nada.
5: E Negão ali é gente boa.
4: É gente boa. Ele ali é demais da conta. Se todo mundo fosse com ele, o Brasil tava perfeito. Não, nem prestava mais. Olha, gente. Deixa eu ver aqui. Ibiratari, o prefeito Sandro Futuca busca novas ações de urbanização para o município em audiência com a Condé. Eita, Del, esse cara trabalha muito, viu? Olha, o prefeito de Ibiratari, Sandro Futuca, participou de uma importante audiência em Salvador na Companhia de Desenvolvimento Urbano do Estado da Bahia, onde foi recebido pelo presidente do órgão, Zé Trindade. A agenda institucional teve como foco busca por novas ações de urbanização para o município, fortalecendo o compromisso da gestão com o desenvolvimento e a melhoria da infraestrutura urbana. Acompanhado por Jaime Vieira Lima, presidente da Companhia de Engenharia Hídrica e do Saneamento da Bahia, a SERB, o prefeito apresentou demandas prioritárias para Ibirataia e reforçou a necessidade de ampliação dos investimentos estaduais. O encontro possibilitou o alinhamento de futuras intervenções que poderão contribuir diretamente para a modernização dos espaços públicos e a qualidade de vida da população. Segundo Sandro Futuca, a articulação institucional é fundamental para garantir avanços concretos. Seguimos trabalhando com diálogo e responsabilidade para trazer mais obras e melhorias para Ibirataia. Essa parceria com o governo do estado é essencial para garantir ações estruturantes que promovam o desenvolvimento e bem-estar para a nossa população, destacou o gestor municipal. Agora tu pensa que parou nisso aqui, não foi? Não parou só nisso aqui não, Del. Tem mais coisas aqui, ó. Representante do município fortalece ações de inovação e amplia diálogo com importantes órgãos do setor agrícola baiano. A Secretaria de Agricultura de Ibirataia, secretária de Agricultura de Ibirataia, Laís Nascimento, participou da FEAGRE em Salvador, levando um projeto desenvolvido pela Secretaria Municipal de Agricultura para concorrer ao prêmio Inovagro. A participação destaca o compromisso da gestão municipal com o fortalecimento da agricultura local, inovação no campo e desenvolvimento sustentável para os produtores rurais do município. Durante o evento, a secretária também esteve reunida com o superintendente do Bahia Ter, Lance Alves de Almeida, e com o diretor-geral da Comissão Executiva do Plano de Lavoura Cacaueira, a CEPLAC, o engenheiro agrônomo Tiago Guedes Viana. Os encontros possibilitaram a troca de experiência e alinhamento de futuras parcerias voltadas ao fortalecimento do setor agrícola em Ibirataia. Segundo Laís Nascimento, a presença de Ibirataia em espaços estratégicos com a FEAGRE, como a FREAG, reforça a busca por avanços concretos para o município. Abro aspas. Estamos trabalhando para trazer inovação, assistência técnica e novas oportunidades para os nossos agricultores, fortalecendo cada vez mais a agricultura familiar, promovendo o desenvolvimento para a nossa cidade. Fecho aspas. Foi o destaque da secretária de Agricultura do município de Ibirataia, Del Júnior.
5: Legal, agora 7:47. Olha, comida na mesa e a programação de entrega da cesta básica de 27
6: a 31 de maio, amanhã, viu? Olha só, cesta básica, amanhã, dia 27, na BR-330, Corcovado, Ribeirão do Félix, Boi, Sapucaia, Água Vermelha e Dois Amigos. No dia 28, quinta-feira, Gulozinho, Cajueiro, Braço Pequeno, Tororó e Tingui. No dia 29, a entrega da cesta básica vai ser no Bom Sem Farinha, Numburi e Passa com Jeito. No dia 30 de maio, sábado, Fazenda do Povo e Córrego de Pedra. Tem mais aqui agora na Zona Urbana. A Zona Urbana, no dia 31 de maio, Celestina. Olha só as letras, viu? No dia, aqui no Celestina vai ser a letra A, que é por ordem alfabética, né? As pessoas ali que recebem a cesta básica. No Celestina, letra A, B, C, D, E e F. Na Escola Pastor Paulo, G, H, I, J e K. Na José Mendes, L, M, N, O, P e Q. Na Adélia Mata, letra R, S, T, U, V, W, Y e Z. Zé Gomes.
4: Isso, Del Júnior, foi muito bom você trazer isso. Tem muita gente preocupada com essa agenda, né? E aqui eu vou trazer agora a Damiana para falar aqui com a gente, viu? Posso trazer a Damiana?
6: Pode trazer.
7: Boa noite, Zé. Boa noite, Del.
6: Boa noite.
7: E eu gostaria que Del fosse mesmo se candidatasse para vereador.
4: Um voto.
7: Eu votava para Del.
6: Ei, obrigado, Damiana.
4: Se você sair, eu não saio. Já vou votar um voto aqui.
6: Beleza.
4: Isso. Tem mais alguém aí?
6: Se tem? Aqui chegou alguns áudios, mas eu não sei o que é que o pessoal deve estar tá mandando alô aí. Por exemplo,
4: você está conversando muito, eu vou botar logo Dona Carminha aqui.
8: Boa noite, seu Zé. Mandei esse alô hoje pro Ribeirão e a Fazenda do Povo, para meu cunhado e minha cunhada de Pirulito.
4: Pirulito, Del. Então vai, Del. Bota aí, vai, Del. Vai, bota o seu aí, vai.
6: Pronto, tá aqui, ó.
9: Que nem aqui, ó. Eu tô curtindo do 24 horas por dia. 24 horas por dia eu sentindo dor. Aí eu vou no médico.
6: Cadê?
9: Enfrento uma fila de 24 horas naquele hospital.
4: Meu Deus do
9: céu. Entendeu? 4, 5 horas naquele hospital esperando um atendimento. Quando eu chego lá dentro, o médico me passa dipirona. Dipirona por dipirona, eu tomo em casa, moço.
4: Também concordo.
9: Entendeu?
4: Concordo.
9: Dipirona por dipirona, eu tomo em casa. Agora tu já imaginou uma pessoa sentir dor 24 horas.
6: Isso.
9: Chega no hospital pro médico dar dipirona.
4: Dá dipirona, manda voltar pra casa.
9: Para e pensa aí. Se dá certo pra tu. Pela tua reflexão que tu fez aí. Vê se dá pra tu.
4: Um
9: negócio desse. Vai num posto.
4: Só Deus pra ter
9: dipirona. Vá no hospital de Pirona. Uma pessoa sentindo dor 24 horas por dia.
4: Não passa o exame, 24 não passa
9: horas
4: nada,
9: por dia.
4: Que é com a cara
9: sem poder trabalhar nem
4: Meu
9: direito. Imagina aí.
6: Imagina aí, Zé.
4: É duro.
6: Pessoa passa 24 horas sentindo dor, vai no hospital.
4: Aí o cara passa o médico passa uma dipirona.
6: Passa um dipirona e libera a pessoa. Vai pra casa.
4: Vai pra casa. Descansar não passa agora. Não passa nada. Se passar também não vai conseguir. Precisa ter um pistolão para conseguir as coisas. Oh, meu Deus, tenha misericórdia desse mundo, Senhor. Ninguém suporta mais, não, Del. Mais uma aí, Del, vai.
10: Boa noite, meu amigo Zé Gomes, Del Junto. Eu na escuta aqui do programa Alerta Cidade.
4: Ei.
10: Queria mandar um alô pra minha mãe sonha aqui em Piauí, né? Que Deus abençoe ela. Uma terça-feira que tudo deu certo, graças a Deus. Eu tenho que agradecer. E mandar um alô pra minha tia Daiane Guerreira, trabalhadeira, direito de Itaúna, que nem minha tia é difícil. Deus abençoe ela, dá uma boa terça-feira, que tudo deu certo. E minha prima Letícia aí, que Deus abençoe ela também. Essa menina inteligente que ela é. E o mercado mais barato aqui de Piauí, o mercado de manhinha é o mais barato que tem da cidade de Piauí.
4: Tá vendo, manhinha?
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4: Pois é, chega lá.
10: E manda um alô pra minha sobrinha Cristiane da Fazenda Pati, Elielson da Fazenda Pati, Rô da Fazenda Pati e minha cunhada Chiquita da Fazenda Pati. E todos de Itaúna, uma boa noite. Júnior não dá sim pra ser candidato a vereador. Se ele ser, tá ele ganha, dependendo de mim. Tá ele vendo, é uma boa pessoa, ele é boa pessoa.
11: Dois votos.
10: Ele merece ser candidato aqui. Eu seria pelo menos tiver um voto lá, foi eu que votei nele.
4: Tá aí, Del? Eu falei. Outra vez Severo, tem um amigo Severo.
12: Boa noite, Severão. Pra todos os ouvintes, que Deus pode abençoar vocês do programa.
4: Amém. Severo. Tem outro aí? Só mais um.
13: Boa noite, Zé. Boa noite, Deus Júnior. Ô, boa Zé, noite. Meu boa noite. Vai pra Joyce, vai pra Arlete, vai pra Santilha, Cupida Jade. Vai pra Teo do Teiu, vai pra Hilton dos Temperos, no Mirataia. Seu Antônio Cabeça Branca, o dono da lancha. Seu Antônio, que mora no Mirataia, Portão de Ferro. Vai pra Zé Carlos, Marilene, pra seu Carlinho no Pau d'Arco. E vai pra toda a galera que tá na escuta, Zé.
4: Ok, Noélia, obrigado, viu? Vamos aos comerciais agora.
5: A gente volta daqui a pouco, né?
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5: 8:06, 8:06. É isso aí, gente. Um abraço aqui para o deputado Robinho, que tá aí pelas redondezas da Bahia, batendo papo com o povo, levando uma palavra de fé, de esperança para este povo sofrido. Deus abençoe o deputado. Olha, Del Júnior, hoje, sim, você tem alguma notícia aí sobre o carro que faleceu?
6: Rapaz, mandaram uma carta aqui, viu?
5: Mandaram uma carta?
6: Mas não dá pra ler uma carta.
5: Vai dizer que daqui a pouco...
6: É uma carta de namorado.
5: Ah, não, então deixa isso pra lá, vai. Ainda não tem um programa romântico aqui, não. A gente vai trazer qualquer dia disso, uma pessoa pra trazer uma... Né?
6: Aqui. Notícia tem.
5: Então pronto.
6: Olha a notícia chegando. Olha, em Jequié, volta a figurar entre as cidades mais violentas do Brasil. Olha, o município de Jequié voltou a figurar entre as cidades mais violentas do país. Segundo os dados divulgados nesta terça-feira pelo Atlas da Violência 2026, elaborado pelo Instituto de Pesquisa Econômica e Aplicada e pelo Fórum Brasileiro de Segurança Pública, e de acordo com o levantamento, que considera os índices registrados em 2024, Jequié aparece como a segunda cidade mais violenta do Brasil, mantendo um cenário preocupante pelo terceiro ano consecutivo. A taxa registrada foi de 79,4 homicídios por 100 mil habitantes, índice muito acima da média nacional estimada em 20,1. Por exemplo, no ranking aqui tem, em primeiro está Maranguape, lá no Ceará, com 87,2. Em segundo lugar está Jequié, com 79,4. Em terceiro, Maracanal, com 74,1. Itapipoca, com 74. Em quinto vem o Cacaia, 72,9. Em sexto, Juazeiro aqui na Bahia com 71.1. Em sétimo, Feira de Santana com 67. Em oitavo, Porto Seguro. E nono, Simões Filho, em décimo. Olha, o município do Sudoeste Baiano já vinha ocupando posições de destaque negativo no levantamento anterior desde 2023, quando apareceu com a cidade mais violenta do Brasil. Nos dois anos seguintes, o município perdeu posições e continuou entre os três primeiros colocados no ranking nacional. Os números reforçam a preocupação das autoridades e da população em relação ao avanço da criminalidade e da violência letal na cidade. Além de Jequié, outras cidades baianas também aparecem entre os mais violentas do país, consolidando a Bahia entre os estados com maiores índices de homicídio. A Atlas da Violência é considerada uma das principais referências nacional na análise da segurança pública, utiliza dados oficiais para medir os índices de morte violentas em municípios de todo o país. Zé Gomes.
5: É, a Bahia ganha tudo, né, velho? Olha, por unanimidade, a primeira turma do Supremo Tribunal Federal fixou nesta terça-feira, 26, o fim da aposentadoria compulsória remunerada como penalidade máxima imposta a juízes. Os ministros confirmaram o entendimento de uma decisão individual do ministro Flávio Dino, relator do caso, e rejeitaram um recurso da Procuradoria-Geral da República, PGR. Em março deste ano, Dino determinou que o Conselho Nacional de Justiça, o CNJ, deverá aplicar a perda de cargo ou do cargo do magistrado ou consequente ou a consequente perda do salário como maior punição por violação disciplinares. Ou seja, tá certo, né? O juiz não pode cometer disciplina, né, Del? Ou seja, a aposentadoria compulsória deixa de ser a principal sanção para casos mais graves. A medida era diretamente criticada porque afastava o juiz da função, mas mantinha a remuneração mensal proporcional ao tempo de serviço. A medida vale para juízes e ministros de todos os tribunais, menos o Supremo Tribunal Federal. Tá vendo, Del? Menos para ele. Tudo, tá. E nos últimos 20 anos, 126 magistrados foram aposentados compulsoriamente nessas condições. Eles foram punidos por infrações graves como venda de sentenças, assédio moral e sexual e benefícios indevidos a integrantes de facção criminosa. Segundo Dino, a pena de aposentadoria compulsória não cabe no ordenamento jurídico vigente. Por isso, magistrados que cometem crimes não poderão ser sancionados com a medida. No entendimento do ministro, a reforma da Previdência de 2019 atingiu a aposentadoria compulsória como punição. A emenda constitucional número 103 de 2019, ao promover modificações no sistema previdenciário brasileiro, também alcançou essa.
7: Parou no violão. 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

0: na Grávia Timor, o ministro. Dino decidiu sobre o caso após análise de uma ação de um juiz afastado por tribunal do Tribunal de Justiça no Rio de Janeiro para anular a decisão do CNJ que resultaram em sua aposentadoria compulsória. Acho que foi aquele que encontraram morto essa semana que passou, viu, Del? Você soube, né?
1: Eu não tô sabendo.
0: Pois é, tava desaparecido, agora depois apareceu morto. Ele tava, tinha lá dando umas porradas na mulher, lá, foi, tava lá, né? E aí a gente já sabe que a lei vale pra todos, né? Agora esse negócio do cara vai, né? O cara só porque é juiz vai ficar reservado, vai, perde o emprego. Ah, pelo amor de Deus, aí não dá. Agora teve um juiz também, tá nessa berlinda aí, sabe por quê, Del? Sabe o que ele fez? Ele, deixa eu contar essa história pra você que tá aí sem saber ainda, viu? Olha, você conheceu o Gerson, deixa eu ver se você conhece mesmo as pessoas. Gerson, Palermo, tu conheceu Gerson Palermo? Pois é, Gerson Palermo é chefe do PCC. E ele foi solto por desembargador do Mato Grosso do Sul. E ele foi preso lá na Bolívia. Viu? Conforme apurado pelo G1, o criminoso deverá ser expulso da Bolívia e levado para Corumbá, lá no Mato Grosso. Ele foi preso na região de Santa Cruz de La Sierra. Gerson Palermo, apontado como um dos chefes do primeiro comando da capital, foi preso nesta terça-feira, 26, pela Força Especial de Combate ao Narcotráfico da Bolívia, na região de Santa Cruz de La Sierra. Foragido há 6 anos, ele havia deixado o presídio de segurança máxima em Campo Grande, após conseguir prisão domiciliar em abril de 2020. Segundo apurado, pelo G1, a prisão ocorreu em uma ação conjunta entre a Polícia Federal Brasileira e a Polícia Boliviana, especializada no combate ao narcotráfico. A expectativa é de que Palermo seja expulso da Bolívia. A prisão ocorreu após o Fantástico mostrar os bastidores da soltura do traficante pelo desembargador Divoni Moran. Tá vendo? Foi Devonir Moran. Condenado a quase 126 anos de prisão, Gerson Palermo estava foragido desde abril de 2020, quando conseguiu um HC, habeas corpus, durante um plantão judicial. O cara foi dar um plantão judicial em Mato Grosso do Sul. A decisão assinada pelo então desembargador Devonir Moran foi concedida em ao menos de 40 minutos e autorizou que o traficante deixasse o presídio para cumprir prisão domiciliar cerca de 5 horas após ser solto. Palermo rompeu a tornozeleira eletrônica e fugiu. Será que estava combinado, Del?
1: Eu acredito.
0: Palermo,
1: que sim,
0: tem alguma culpa nisso?
1: Ele.
0: Não. Abra uma gaiola, deixa um passarinho preso, eu abro a gaiola e deixa ele solto, aí se ele vai ficar lá. Ah, pelo amor de Deus, rapaz. Olha, o criminoso estava na lista dos mais procurados do Sistema Único de Segurança Pública, o SUS de Segurança, né? E Devonir Moran foi punido pelo Conselho Nacional de Justiça em fevereiro de 2026. Agora, Del, foi punido agora, com aposentadoria compulsória, Del, por autorizar a prisão domiciliar de Gerson Palermo. Em agosto de 2000, Palermo participou do sequestro de um Boeing 767 da antiga VASP. O avião saiu do Aeroporto Internacional de Foz do Iguaçu com destino a Curitiba e foi tomado por criminosos. Cerca de 30 minutos após a decolagem, a aeronave foi forçada a pousar em Paracatu, no norte do Paraná. No local, a quadrilha roubou 9 malotes do Banco do

0: É, rapaz. Meu Deus, tem alguma coisa pra comer?
1: Qualidade?
0: Peraí, calma. A Leta tá aqui, a futucou aqui. Boa noite, noite
2: Del, eu gostaria de mandar um alô somente pra sua spa. O vereador Picolé, Fabiano, Josso, Noela, Catatal, Cristina, seu Antônio do Caminho 17, pra Luzia do Caminho 23, pra Beto que mora no Caminho 16, um alô pra ele, pra esposa dele, Dida, um alô pra Júnior do Caminho 19, pra esposa dele, Anne, e um alô pra Sadó e Sorriso, um bom trabalho, que Deus te leve e Deus te traga.
0: Ah, que Arlete, tem outro aí, Del?
3: Tem,
0: pois
3: tem,
0: é, com tá certeza. No intervalo do povo.
3: Pronto, aqui, ó.
4: Boa noite, Del Júnior e Zé Gomes. Eu queria que Del Gomes também fosse vereador, meu voto ia ser dele, em nome de Jesus. Bota pra torar, meu amor.
3: É Selma.
0: É, nós queríamos Del Júnior.
4: É Selma, minha irmã Dulce, meus amores.
3: Selma da irmã Dulce.
0: Bota de novo, quero ouvir.
3: E ó.
4: Boa noite, Del Júnior e Zé Gomes. Eu queria que Zé Gomes também fosse vereador, meu voto ia ser dele, em nome de Jesus. Bota pra torar, vergonha.
0: Bota pra torar, dona Selma. Vamos botar pra torar agora com o Catatau.
5: Boa noite, Zé Gomes. Boa noite, Del. Mandar um alô aí pra Galinha, pra Arlete, pra Renatinha, pra todo mundo aí da CM aí, todos meus colegas aí da CM aí, pra Talhan. Valeu, Del. Zé, fica com Deus, boa sorte.
0: Obrigado,
5: tudo escuta. Catatá, mandar um alô pra Terra Seca, pra Mar.
0: Terra Seca.
5: Pra todo mundo aqui do Concovado, meus amigos. Valeu, Del.
3: Valeu.
0: Tem mais gente aí? Tem mais um aí, Del?
3: Tem. José Carlos.
6: Pronto. Olá, Zé Gomes, Del Júnior, aos ouvintes. Um grande abraço, uma excelente noite. Com certeza, uma ótima semana, em nome de Jesus.
0: Obrigado,
6: meu. Eu tô aqui na sintonia. Eu tava aqui vendo um rapaz falando sobre a questão dos dipirona. Aqui em Biratá é a mesma coisa, você pode estar sentindo o que for, você pode tomar uma pancada, você pode parar de estar sentindo dor em qualquer lugar, o médico só passa também dipirona. Se tu vai no posto, é assim, se vai no hospital, é a mesma coisa. Parece que eles não têm outro remédio, eles não colocam o aparelho na pessoa, e mesmo a gente parando o que é que está sentindo, ele só passa dipirona.
3: Só passa dipirona.
0: É, rapaz, Ivan Carreteiro, um abraço, Ivan. Deus abençoe aí você, um abraço para Rony, para a esposa. Deus abençoe essa turma do RN, materiais para construção. Josenildo, um abraço também para Josenildo. Tem outro aí, Bel?
3: Tem.
7: Moraes, Luiz.
8: Boa noite, Zé Gomes, Del Júnior. Del José, Del Júnior.
0: Pois é.
8: Quem puder, Del Júnior, Zé Gomes, ajudar minha esposa com a máquina de costurar, Del Júnior. Zé Gomes, eu aceito. E quem tiver, Del Júnior, uma monarca nova usada pra doar, eu aceito, viu? Que a minha tá toda quebrada, quebrou toda. Tô quebrada, Zé Gomes. Vamos em Santa Rita, Zé Gomes.
0: Tá bom, então, boa noite. Agora vamos pros comerciais, né?
3: Vamos, vamos pro último bloco, né?
0: É. Quer botar mais um eleitor aí, vai?
3: Tem. Tem aqui, ó. Quem é esse aqui? Rapaz.
0: Não, então deixa, então vai pro comercial.
3: É pra quem tá carregando aqui.
0: É, porque
3: então vamos ao intervalo, daqui depois do intervalo ele volta, ele carrega aqui, viu?
0: É. Porque aí fica rodando, fica naquela coisa lá, carregar, fica carregando peso. Vai lá, joga duro, deu 8h24.
3: 8h24.
0: Vem,
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0: meu amigo Ramos lá em Salvador. É, um abraço também aí para Ramos, né? Salvador curtindo lá o programa Alerta Cidade. A você, Lauro de Freitas, de Alagoinha, muito obrigado pela audiência também, vocês aí de Itabuna, Ilhéus, dona Rosenilda aí, né? Itacaré, meu amigo Toton, dona Solange, um abraço para vocês. E Del Júnior, tem mais um ouvinte aí, tem, Del? Bota o ouvinte.
1: Tem mais aqui.
2: Ok, boa noite, Del, boa noite, Zé Gomes. Aqui na minha casa, Del Júnior deveria ter somente 4 votos.
1: Olha,
2: só na minha casa. Na casa da minha mãe e na casa das minhas irmãs, são 16 votos. Eita, valeu!
3: Tá quase eleito.
1: 20!
2: Em cima dele, Del Júnior.
1: É 20 votos, né,
3: Del? Ixi, ó.
1: É bom.
3: É, rapaz. Eu falei, Del Júnior vai ter mais votos que Vampiro. Rapaz. Tem mais aí?
1: Tem.
3: Bota mais um aí.
1: Tem mais aqui, vai. Aqui, ó. Ah, deixa eu ver aqui.
4: Gostou, hein, meus brothers? Tema de novo. É barzinho dobrado, que na paz de Deus.
3: É isso aí. É bom que voto dobrado.

0: aí?
1: Tem aqui. Num zap aqui.
0: Você manda pra ele aí.
1: Aqui, viu?
0: Isso, manda pra ele. Vamos mais um aí, depois você manda pra ele.
1: Pronto, daqui a pouco eu mando pra ele aqui.
0: Isso. Sim.
2: Boa noite, Del Júnior. Boa noite, seu Zé. Tô mandando aqui hoje alô pra minha amiga do quilômetro 19 indo pra GQL, Eliene, do Tempeiro. Essa abençoada. Que Deus continue abençoando ela e o trabalho dela. E também tô mandando alô pra Maria na Rua da Granja, irmã de Arlindo. E Arlindo e Lúcia aí no, na Santa Rita. E Jocélia, irmã de Zete, Zete também. E eu tô mandando também um alô para Alessandro, esse abençoado de Deus. Aparece, Alessandro, para tu me dar a resposta que tu for me dar naquele dia, domingo não deu. E para Cantarelli, Dedéu do Tioski, Machado dos Teclados, Valdice, minha querida prima na Palmeirinha. Deus continue abençoando ela sempre. Para Dene em Jequié, a irmã de Valdice. Para Nenguinha, Valmira, aqui no Aloysio Conrado e a família. Aline na Boboniere, que é filha de Valmira. E a todos que estão na escuta, tá bom? E a seu Carlinho na Rua Pará e moça, que esse daí é diferencial. É muita pessoa atenciosa para mim, Marta, irmã de Carlinhos, na 2 de dezembro. E tenha uma boa noite na presença de Deus, Deus, mas seu Zé.
0: Ah, só que esqueci o nome. Eu vou mandar agora aqui, é para dona Nelci, também tá ligada com a gente. Deu, vamos, olha a notícia aí, Deu.
1: A notícia?
0: É, notícia.
1: Olha a notícia, o cabo da PM foi encontrado morto dentro de casa em Birataia, viu?
0: Sim.
1: Olha, o cabo da Polícia Militar, Irã Silva, de 41 anos, foi encontrado morto dentro da casa na manhã de hoje, na cidade de Birataia. O policial era lotado na 55, a companhia independente da Polícia Militar, e atuava no município de Barra do Rocha. A notícia da morte causou grande comoção entre familiares e amigos, colegas de farda e moradores da comunidade ibirataense. Irã era bastante conhecido na região e deixa a esposa e duas filhas gêmeas. Até o momento não foram divulgadas informações sobre o velório e o sepultamento. Diversas manifestações de pesar começaram a circular nas redes sociais, lamentando a perda precoce do policial militar.
0: Pois é, rapaz. Então aqui também nosso amigo Carlos da Pagleve também está lamentando aqui. Dona Júlce, todos estão lamentando o falecimento, né? Do Cabos, que era gente muito boa demais da conta, né? Eu recebi só um cardzinho da 55, fiquei sem saber, né? Não mandaram mais nada. E aí eu queria também hipotecar aqui a nossa solidariedade aos guerreiros da 55, né? Pela perda. Deus abençoe. E amanhã, gente, ó, chegou o coco ralado lá no Pagletinho do bairro ACN, que tá botando pra quebrar. E é baratinho, viu? Coco ralado, deu uma raladinha, ó, beleza. Minha mãe, eu passei lá, comprei um logo com 5 pra guardar. Né? É não?
1: Com certeza.
0: Pois é. Ô Del,
1: Sim.
0: Deixa eu ver aqui, ó. Olha, Flávio Bolsonaro se encontra com... Já falei isso. Fica pedindo toda hora, meu pai. Aqui, deixa eu ver mais aqui. Moraes pede que a PGR opine a incluir Jair e Flávio Bolsonaro em ação contra Eduardo. Olha, pai, Jair já tá preso. Por que o cara tá assim, desse jeito? Flávio também, meu Deus do céu. O que é isso, gente? Vamos ter calma. Vamos ter paciência. Olha, metade dos homicídios no país se concentram em só 99 cidades, diz Atlas da Violência. A Del já trouxe isso. Del já trouxe isso. Eu sei não, viu? É tá complicado, viu? Paulo Arce diz que o governador do PT... Vamos ver aqui. Peraí, calma que eu vou falar isso com muita calma aqui. Paulo Arce, deputado... Ele disse que os governos do PT levaram a Bahia à situação de calamidade permanente na segurança pública. Olha, gente, quem está falando isso é Paulo A. Não sou eu, não. Viu? Depois você não tem, tem uma pessoa aí que fica só. Quando a gente fala umas coisas aqui, a gente traz a notícia e fica dando piada. Aí eu não gosto disso, né? É, bota um. Vai para um rádio aí do lado para contrapor, para dizer o contrário disso. Não sou eu. Olha, o deputado federal Paulo Aires, do União Brasil, criticou nesta terça-feira, 26, o governo da Bahia após a divulgação do Atlas da Violência 2026, que colocou o Estado novamente entre os piores indicadores de segurança pública do país. Para o parlamentar, os números revelam uma situação de calamidade permanente da política de segurança pública conduzida pelo mesmo grupo político que governa o Estado há quase duas décadas. Segundo o relatório produzido pela IPEA e pelo Fórum Brasileiro de Segurança Pública, a Bahia registrou 6.061 homicídios em 2024. O maior número absoluto do Brasil, 71% mais do que o segundo colocado, Pernambuco. O Estado também aparece com a maior taxa de mortes de jovens do país, com 114,7 homicídios por 100 mil habitantes entre 15 a 20 anos. Ao todo foram 3.553 jovens baianos assassinados em apenas um ano. Os dados do Atlas da Violência mostram, mais uma vez, que a Bahia perdeu o controle da segurança pública. Não estamos falando de um problema novo ou pontual. Estamos falando de uma política de segurança fracassada que se arrasta há anos e atinge diretamente as famílias baianas, especialmente os nossos jovens. Estamos vivendo uma calamidade permanente de violência, afirmou Aze. O parlamentar destacou que os dados contrastam com a propaganda petista. Abro aspas. Eles dizem que cuidam da gente, ou melhor, de gente, mas é evidente que eles abandonaram as pessoas que mais precisam. Quem mais sofre com a violência são as pessoas das regiões mais carentes, e o governo tem assistido isso de forma inerte. Fecho aspas. Quem declarou foi Aze. O deputado destacou que a violência na Bahia tem avançado nos últimos 20 anos da gestão do PT no estado. A taxa de homicídios no estado passou de 23,7% por 100 mil habitantes em 2006 para 40,9 em 2024. Crescimento aproximadamente 72% no período. São quase 20 anos do mesmo grupo político no poder. E o resultado concreto está aí. A Bahia continua liderando o ranking da violência. E a população segue vivendo com medo. O governo precisa parar de naturalizar a violência. A Bahia não pode aceitar que homicídios virem rotina, que famílias vivem reféns do medo e que nossos jovens têm o futuro interrompido pela a ausência do Estado, afirmou. Ô, Aze, só tem um jeito, Aze. Você que é um político experiente. Isso só se conserta nas eleições, Aze. Tá perto das eleições, mas eu acho que o povo gosta muito do PT na Bahia e não vai mudar não, viu, Dão? Viu? O povo não muda não, porque, né? É fazer o quê? Né? Fazer o quê, né? É, Aze, é assim mesmo. É, mas você tá abismado, Aze. Eu sinto muito. 8h48.
1: Olha, 8h48, olha a prefeitura de Ipiaú. Informa que estão abertas inscrições gratuitas para ambulantes interessados em comercializar durante os festejos de São Pedro 2026.
0: Pronto.
1: Olha, a ação tem como objetivo garantir a organização, oportunidade e fortalecimento da economia local durante um dos maiores eventos culturais do município. As inscrições, atenção, as inscrições acontecerão, começaram hoje. Vai ser hoje e amanhã, viu? De 26 e 27 de maio. Na sede do CREAS, localizado na rua Ângelo Jaqueira, número 65. O horário das 9 da manhã até o meio-dia e depois das 14 às 17 horas. Só tem amanhã, viu? Os interessados.
0: Aonde é?
1: Isso.
0: Aonde? Ângelo
1: Jaqueira? É, rua Ângelo Jaqueira.
0: Sim.
1: É, rua Ângelo Jaqueira, número 65, no horário das 9 até o meio-dia e das 14 às 17. Os interessados, atenção, os interessados em participar e comercializar lá na festa, deve apresentar aí CPF e RG, comprovante de residência atualizado, declaração ativa realizada no ato da inscrição. O sorteio das inscrições será realizado no dia 1º de junho. Avança Ipiaú junto por uma cidade modelo.
0: É isso aí. Então tá na rua Ângelo Jaqueira. Na rua Ângelo Jaqueira,
1: rua Ângelo,
0: né?
1: Jaqueira, número 65. Fica? Rua Ângelo Jaqueira. Sim. Onde é que fica a rua Ângelo Jaqueira?
0: Ah, tu não sabe.
1: Indica aí.
0: Então, vamos perguntar, gente.
1: Deu um branco aqui agora.
0: Vamos. Onde é que fica a Jaqueira?
1: É a rua Ângelo Jaqueira.
0: Hein?
1: Eu já ouvi muito falar. Onde fica a rua Ângelo Jaqueira?
0: Não sabe.
1: O colégio Ângelo Jaqueira, eu sei, lá em cima, né? Agora,
0: aonde?
1: Lá naquele colégio, lá em cima, sim, da BR-330.
0: É. Então vai descobrir onde é que fica a rua, viu? Oi, olha, gente, são 8h50, 8h50, bota o povo pra falar aí, ó. Todo mundo sabe aí que tem que falar.
1: Sabe, um desses aí fala onde é que fica.
0: Pois é.
1: Aqui o Ângelo Jaqueira. Tá aqui, ó.
0: Sim.
1: Damiana.
3: Boa noite, Léo. Boa noite, Léo. Aqui é Damiana, de Feira de Santana, Bahia. É, se candidata a vereador, eu votava em você. Que Jesus abençoe vocês todos e todos os ouvintes.
1: Aí, a Damiana, lá em Feira de Santana, se fosse aqui, ela votava, né?
0: Obrigado, Pazinho. Que boa demais da conta, Damiana. Um abraço, Damiana. Mais um aí, Del. É rápido, senão não, vai ser o povo, hein?
1: Tô ouvindo mais aqui, não.
0: Acabou, foi?
1: Pois é, já a Santilha passou.
0: Então pronto, então bora pra notícia. Então vamos pra notícia. Pra notícia. Pra notícia agora, Del Júnior. Oxente, Del. Vamos mandar um abraço aqui pra quem, Del?
1: Um abraço? Um abraço pra todo mundo que estiver ouvindo agora.
0: Todo mundo, então pronto. Todo mundo, um abraço pra você.
1: Olha, uma briga por 100 reais termina com a mãe e filha feridas na zona rural de uma cidade aqui na Bahia, viu?
0: Tá vendo você?
1: Olha, uma discussão motivada por 100 reais terminou em uma agressão. Cadê? Agora sim. Terminou em uma agressão física. Ixi. Entre uma mulher de 35 anos e uma filha de 15 anos na noite de ontem, na BA-411, na zona rural de Serrinha. As duas precisaram de atendimento médico após a confusão. Segundo informações da Polícia Militar, a equipe foi acionada pelo Centro Integrado de Comunicações após denúncia de que a adolescente estava agredindo a mãe. Ainda conforme os relatos, a confusão já durava cerca de 10 horas. No local, os policiais constataram que houve agressões mútuas entre mãe e filha. Conforme a ocorrência, a mulher informou que sustenta a filha apenas com um benefício e também cuida de um filho de 3 anos, diagnosticado com transtornos e espectro autista. A polícia informou que a adolescente havia recebido 100 reais de presente de aniversário ao completar 15 anos no último sábado. Mas o valor foi utilizado pela mãe para compras de alimentos, o que teria motivado a discussão, Zé.
0: Você sabe onde é a prefeitura?
1: A prefeitura aqui.
0: Qual é o nome da rua, aquela prefeitura?
1: Ó, tem essa descendo aqui, é Senhor do Bonfim. Não,
0: sim.
1: Que deve vai até lá no posto, sim, lá embaixo.
0: E essa aqui, que vai...
1: Essa aqui... Sim. Borges de Barros, essa daí de trás. Agora, essa, é que essa aqui, eu não sei.
0: Não
1: é Angelo
0: de Aquino, não?
1: É Angelo de Aquino, né?
0: Olha, a Polícia Federal realizou nessa segunda-feira, 25, a apreensão de 48 quilos de cocaína. Sabe onde foi isso? Lá no Porto de Santos, a droga foi localizada em container refrigerado, Del, acondicionado em um navio atracado no terminal portuário. A embarcação tinha como destino o porto de Roterdã, na Holanda. Eita, Holanda retada, com a escala no município paranaense de Paranaguá. Um dos tabletes continha um rastreador do tipo Airtag. A droga foi encaminhada à Delegacia de Polícia Federal em Santos, onde foi instaurado o inquérito policial para a realização das perícias necessárias para a continuidade das investigações, com o objetivo de identificar os responsáveis pelo crime do tráfico internacional de drogas. O cara devia estar na Holanda, né, Del? É.
1: Deu, né?
0: E se tem mais alguma coisa aí?
1: Olha, chegou aqui. Um aqui.
0: Pronto.
1: Vamos ouvir aqui. Vai.
4: Boa noite, Zé Gomes. Boa noite, Del.
1: Boa noite.
4: Passando aqui para vocês mandar um alô pro meu pai aí na fazenda Monte Verde, Emílio. Hilda, toda a família na Monte Verde que está ligadinho com vocês ao vivo. Opa. Deus tem que te abençoe.
0: É Nilda. Um abraço, Nilda. É. Monte Verde, né, Nilda?
1: Monte Verde.
0: Nilda. Qualquer dia desse, chama a gente pra comer uma feijoada lá. Feijoada não, né, Deus? Feijoada tem feijoada, em qualquer lugar. É. Lá é bom, é a galinha caipira, viu, galinha Nilda? Caipira. Nilda é Josenilda. É Monte Verde, viu? Ela mudou o nome, não foi? Botou agora Nilda. Monte Verde. Eita, qualquer dia desse, chama a gente pra comer uma galinha lá, né, Deus?
1: Caipira.
0: Olha, gente, tem mais alguém, não?
1: Não.
0: Olha, a Polícia Federal, em parceria com a Coordenação de Inteligência Previdenciária, deflagrou nesta terça-feira, 26, a Operação Paredão, com o objetivo de desarticular fraudes em prejuízo ao Instituto Nacional de Seguridade Social. O INSS já está acostumado com tanta coisa ruim, mas, né? Ó, foram cumpridos 7 mandados judiciais, sendo 1 de prisão preventiva e 6 de busca e apreensão nos municípios paranaense de São Luís do Vitorino Freire. As ordens foram expedidas pela primeira vara federal da seção judiciária do Piauí. Ei, Del, mas tem mais coisa aqui, viu, Del?
1: Tem, né?
0: Sabia que em Salvador também foi defragada lá uma operação e pegaram lá, não dá tempo mais não, gente. Fraude também, lá no, com as verbas de carnaval. Tinha a vereador, ex-vereador, aquela Leocrete, está no bolo, tem um monte de gente. Ixi. E o prefeito de Salvador descalçou todo mundo, viu? Foi, mandou todo mundo vazar. Tá envolvido em falcatrua aqui, eu não quero não. O prefeito mandou vazar, inclusive a Leocrete estava no meio. Você conhece a Leocrete?
1: Leocrete é famosa lá.
0: Na primeira eleição dela teve...
1: É vereadora, né?
0: É travesti. Né,
1: mas é vereadora. Né?
0: Ela teve 12 mil votos, na última teve somente 6, não foi mais pra lugar nenhum.
1: Metade.
0: É. Vamos embora? Tem mais alguém aí pra falar?
1: Não. Coisa? Ah, é. Tá na hora. É mesmo. Hoje você gosta de cuscuz, né? É, hoje cuscuz. Tem cuscuz, é Flamengo e cuscuz.
0: Ah, cuscuz.
1: Da do Peru, é. O Flamengo jogou lá fora e ganhou de 1-0. Hoje é no Maracanã.
0: Vixe,
1: Libertadores.
0: E Neymar vai jogar?
1: Não, Neymar é do Santos. É Libertadores, é Flamengo e Cusco.
0: Neymar vai jogar, não? Hã? Mas Neymar não joga?
1: Neymar hoje não.
0: Ah, então não presta o futebol. É. São Paulo. Quem vai jogar, você sabe?
1: É o Flamengo e Cusco.
0: E Neymar não joga?
1: Não.
0: Então não presta o futebol, não presta. Quando é que Neymar vai jogar, Del?
1: Neymar, ele vai jogar pela Sul-Americana, se eu não me engano.
0: Sul-Americana? É. Na seleção brasileira?
1: Não, o Santos joga pela Sul-Americana. Tá.
0: Santos? É. Santos e Miqueia?
1: Isso, com certeza. Ah,
0: então, mandar um abraço para a Miqueia, para a Damiana, a todos vocês que estão nos escutando agora. Virgínia, agora nós vamos agradecer a ele, ao Eterno, porque até aqui ele tem nos sustentado. E com certeza, se nós não trairmos ele, ele continuará nos sustentando. Por isso, a ele toda a honra e toda a glória. Pai amado, Pai querido, hoje eu quero orar pelas autoridades de Ipiaú, Pai. Pela prefeita, pelo secretariado, não são autoridades, mas são secretários. Pelo vice-prefeito, pelo presidente da Câmara, vereadores, orar pelos promotores, pelo juiz, pelos policiais, pelo comando da Polícia Militar, pelos vigilantes, Pai, que o Senhor venha abençoar. Agora eu oro também pelos comerciantes, comerciantes que sustentam nosso país, nosso estado, nosso município, com seu trabalho, e que vem sendo tão maltratado, Pai, nesse país, que o Senhor venha dar resiliência, venha dar a eles força para suportar todo o sofrimento, toda a carga que cai por cima deles. Oro pelos trabalhadores, Senhor, que o Senhor estenda as tuas mãos também sobre os hospitais, os médicos, Senhor, que às vezes as pessoas criticam, mas eles não têm o que fazer, porque só tem aquilo mesmo ali. Por isso que eles só oferecem aquilo. Não tem mais o que fazer, Pai. Abençoa, Pai, porque nós sabemos que tudo isso é resultado das coisas erradas que acontecem no